Viana, setor técnico comandado pelo Cabeça Branca, Rubem Mar Tavares, pelo Francinildo Pereira, também em apoio, e o Zé Luiz, que está de férias. Meu amigo Antônio José, o homem da TI, o camarada que deixa o som redondinho, redondinho, cristalino, para você ouvir a gente pelo aplicativo e também pelas rádios web aí. Muito obrigado pela sua sintonia, toda a turma boa acompanhando a gente. 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É isso mesmo, a você que está aí acompanhando a gente, o nosso boa noite. O apoio técnico é dela, Ângela Silva, que também é locutor.

0: A festa já começou e vamos tocar muita música para você. Temos o quadro Alimentos do Bem hoje. Temos outras músicas, outros quadros para você. Está ligadinho no seu carrinho, no seu carrão. Você que está chegando na caminhonete, na sua carreta. O nosso boa noite a você que está pegando a estrada. E você que está chegando na nossa cidade, o nosso boa noite. Traz a cachaça, mas não vá beber dirigindo, viu, macho velho? Não dá certo, não, viu? Bebida e direção, não dá certo mesmo. Muito bem, lembrando que esse final de semana tem aí a Expo Capixaba, com a atração principal aí, Amado Batista, que daqui a pouco vai cantar com a gente, juntamente, né, com o Gustavo Lima, com a música nova versão pra você. Vamos que vamos, portanto, começando o nosso programa para você que está na nossa cidadania, porque aqui toca todos os ritmos e a gente vai tocar um musicão bom, bom, bom, bom, bom, bom para você.
1: Ô tio, o programa Cidade Sertão com Ivan de Carvalho é muito bom. Eu vou ficar ouvindo ele todos os dias agora, viu? Eu gostei de forró. Bota o forró bem animado para as mulheres dançarem o esqueleto junto com os homens, viu? Um monte de gente dançando, viu?
0: Tá bom, meu filho. Vamos deixar então o Caju Castanha cantar para as mulheres de 40?

0: compadre.
1: Fala, compadre.
0: Chegou o momento do som nordestino aqui no programa Cidade Sertão.
1: Isso, compadre.
2: O

0: Bota mais uma, Matheusinho dos Bancos.
1: Alô, ouvintes da Rádio Difusora Criana, do programa Forró Cidade Sertão. Aqui quem fala é vocalista da banda Pegada Prime, Verônica. Estou curtindo aí o programa do meu amigo Ivan de Carvalho. Aquele abraço, hein?

0: Valeu, Verônica! Valeu, você curtiu um pouquinho aí da pisadinha e muito ritmo nordestino. Daqui a pouco você vai curtir aqui com a gente também, tá bom? Mas é o seguinte, deixa eu dar só uma seguradinha aí pro nosso break comercial, porque nós temos aí, né, aquelas rodadas das chamadas, né, do período agora, né, eleitoral, e a gente volta já no Mundo de Sintonia, porque é um break só, e a gente volta no piscar de olhos. Segura aí!
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0: Seguindo para você na nossa segunda meia hora do programa Forró Cidade e Sertão desta quarta-feira, com a técnica de som da Ângela Silva. A você que está ligado com a gente da nossa querida Chapuri, boa noite para você aí na Estrada Velha, você também na Estrada Nova, Nova Variante, você ligado com a gente no Cachoeira, você do lado de lá da Sibéria. Um abraço para Dona Rita. Dona Rita está acordada ainda nessa hora, né, Ângela Silva? É isso aí. Um abraço a toda a turma boa acompanhando a nossa programação. Olha, quer dizer o seguinte, ó, estamos numa época do verão, né? 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Faz tempo que o Talengo tá lá naquele pedaço ali, né, Talengo? Um abraço, macho véi! Bem, vamos que vamos, seguindo, trazendo o Zezo pra cantar pra você nesse bloco. Vamos que vamos.
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2: Até às 9 da noite, horário Acre, 23 horas, horário Sul-Sudeste e Centro-Oeste, tocando todos os ritmos para você. Mandando abraço para toda a turma boa da estrada de Porto Acre, Vila do Vila do Incra, você também da estrada do Mutum, né? Os demais ramais ali da estrada de Porto Acre, que está se preparando, aliás, é agora, né? O Festival da Melancia, é, rapaz, agora é final de semana. Um abraço toda a turma boa aí, né? O meu amigo Raimundo Pessoa, o Raimundão, como é conhecido, o homem da área da produção, né? O homem aí que lida com as obras do município, iluminação pública e tudo mais. Um abraço pro pessoal do lado de lá também, do Caquetá, acompanhando a gente de Porto Alonso, todas as comunidades, o nosso Boa Noite, Macho Véi.
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2: Até às 9 da noite, horário Acre, 23 horas, horário Sul-Sudeste e Centro-Oeste, tocando todos os ritmos para você. Mandando um abraço para toda a turma boa da estrada de Porto Acre, Vila do Veio, Vila do Incra. Você também da estrada do Mutum, os demais ramais ali da estrada de Porto Acre. Porto Acre que está se preparando, aliás, isso é agora, né? O Festival da Melancia, rapaz, agora é esse final de semana. Um abraço toda a turma boa aí, o meu amigo Raimundo Pessoa, o Raimundão, como é conhecido, o homem da área da produção, o homem aí que lida com as obras do município, iluminação pública e tudo mais. Um abraço pro pessoal do lado de lá também, do Caquetá, acompanhando a gente de Porto Alonso, todas as comunidades, o nosso Boa Noite, Macho Véi.
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1: É, macho velho, vamos seguindo em frente pra você, dando aí mais uma paradinha pro Blink comercial, chamadas aí, institucionais também dos nossos parlamentares, os candidatos a deputado estadual, federal, senado, governo e tudo mais, aqui no programa Forró Cidade e Sertão.
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1: Muito bem, segura aí que nós volta já já, solta o play.
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0: simbora, simbora, menino. Estamos nós aqui já com a segunda hora do nosso programa Forró Cidade Sertão desta quarta-feira, hein? Um abraço para você que está na nossa sintonia, você que está acompanhando a gente aí, né, nas principais avenidas da nossa cidade, primeiro e segundo distrito. Você também ligadinho com a gente lá na Vila Acre, você ligado em Senador Guiomar, você ligado em Capixaba, você ligado em Plácido de Castro. Nossa rádio está indo longe, hein? É, turma boa, acompanhando a nossa nova frequência da sua FM. Qual é, macho véi? Como é que é? Repete, que é o povo entender.
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2: Tá bom demais.
0: Tá bom demais, a 104.5, sua rádio difusora criana. Agora vamos trazer ele, que está na nossa programação. Rapaz, é parceirão, esse camarada não tem besteira, não. Humildade sempre continua, é com a gente na nossa frequência. Fala aí, Amado Batista, dá o teu alô e canta pra nós, macho véi. A música Nova Roupagem aqui no nosso programa Forró Cidade Sertão, não é isso? Então vamos lá, vamos ver então o Amado Batista, que também está na nossa programação.

Olá, princesas e príncipes, eu sou Amado Batista. Eu também estou aqui no programa Forró, Cidade e Sertão, com meu amigo Ivan de Carvalho. Continue aqui, tá? Olá, princesas e príncipes, eu sou Amado Batista. Eu também estou aqui no programa Forró, Cidade e Sertão, com meu amigo Ivan de Carvalho. Continue aqui, tá? Na Difusora Acreana.

0: Fred e Gustavo Lima, meu amigo. Tudo bem?
1: Obrigado, amor.
0: Que honra ter você aqui.
1: Que alegria estar com você, querido.
0: 50 anos de carreira,
1: 50 anos de carreira.
0: Você aqui, viu? Obrigado, viu?
1: Não é pra qualquer um, não. Uma salva de palmas, Amado Batista, o nome dele. Deus te abençoe.
0: Paz, meu amigo Gustavo Lima. Obrigado.
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4: Até às 9 da noite, horário Acre, 23 horas, horário Sul-Sudeste e Centro-Oeste, tocando todos os ritmos para você. Mandando um abraço para toda a turma boa da estrada de Porto Acre, Vila do Veio, Vila do Incra. Você também da estrada do Mutum, né? Os demais ramais ali da estrada de Porto Acre. Porto Acre que está se preparando, aliás, é agora, né? O Festival da Melancia, é, rapaz, agora é final de semana. Um abraço toda a turma boa aí, né? O meu amigo Raimundo Pessoa, o Raimundão, como é conhecido, o homem da área da produção, né? O homem aí que lida com as obras do município, iluminação pública e tudo mais. Um abraço pro pessoal do lado de lá também, do Caquetá, acompanhando a gente de Porto Alonso, todas as comunidades, o nosso Boa Noite, Macho Véi.
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2: Até às 21h, horário Acre, 23h, horário Sul-Sudeste e Centro-Oeste, tocando todos os ritmos para você. Mandando abraço para toda a turma boa da estrada de Porto Acre, Vila do Veio, Vila do Incra. Você também da estrada do Mutum, os demais ramais ali da estrada de Porto Acre. Porto Acre que está se preparando, aliás, é agora, né? O Festival da Melancia, rapaz, agora é final de semana. Um abraço toda a turma boa aí, o meu amigo Raimundo Pessoa, o Raimundão, como é conhecido, o homem da área da produção, o homem aí que lida com as obras do município, iluminação pública e tudo mais. Um abraço pro pessoal do lado de lá também, do Caquetá, acompanhando a gente de Porto Alonso, todas as comunidades, o nosso Boa Noite, Macho Velho.
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0: macho velho, o negócio é na onda do Pix, manda o Pix, hein? Não é esse negócio igual do Pix do Ivan de Carvalho, não, né, Jefferson Dourado? Jefferson Dourado, que eu gosto daquela da música da chamadinha, né? Ivan de Carvalho, né? O Pix, ó o Pix, ó o Pix. Muito bem, vamos dar seguradinha, só uma seguradinha aí, mandando um abraço pra toda uma boa, ligado com a gente aí, pela Rádio Binacional, o nosso amigo Zé Pretinho na frequência aí, na área da fronteira, o nosso boa noite. Olha, a gente vai segurar aqui e volta já já, porque agora, mais uma vez, a virada de bloco aí para você, tá certo? Com o recado total aí da dica do horário eleitoral.
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10: Bom demais.
0: É bom demais, você já curtiu todos os ritmos, já dançou aí o cheinho e outras coisas mais aqui no nosso programa Forró Cidade Sertão desta quarta-feira. Bem, gente, a gente, como havia prometido, né, falado, comentado, temos aí vários blocos dentro do nosso programa Forró Cidade Sertão. E agora a gente vai chamar o quadro aí Alimentos do Bem. Olha, nós estamos na safra da melancia, tem o Festival da Melancia aí em Porto Acre. E nem quem vai dar o recado para você aí, a dica total, é ela, Leila Bona. Fala para nós e chama aí o bloco, tá certo? Do Alimentos do Bem, Ângela Silva. Aperta o play aí, que agora é a Leila Bona.

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2: Olá, olá, gente da gente. Hoje o quadro Alimentos do Bem chega para falar da fruta deliciosa, refrescante, apreciada por seu sabor doce e suave. Apresenta em torno de 90% de água em sua composição. Fator que faz você meter o pé no freio quando em horário noturno. E em caso de diabetes, coma com moderação. Estamos falando da melancia, a fruta preferida da Magali, da turma da Mônica. Segundo os nutricionistas, a melancia contribui na geração de energia do corpo, aumenta a imunidade, pois é rica em água, ajudando na hidratação do seu corpo. Contém fibras, vitaminas A, C, B1, B2, B6, tornando-se levemente laxante, pois lava o estômago e intestino. Ajuda na saciedade e é diurética, diminui a pressão arterial quando você faz o chá das sementes secas e trituradas. Isso provavelmente vai diminuir a sua pressão arterial e também diminuir a dor muscular após treinos que a pessoa tenha feito. Ajuda no cuidado com a pele, cabelo e é rica em sais minerais como potássio, cálcio, fósforo e isso dados da Embrapa. Para você, horticultor, vai aí uma sugestão para a proteção solar de suas melancias. Que tal colocar papel por cima de cada melancia no final de cada ciclo? Ou melhor ainda, use palhas, cooperando com a preservação do nosso meio ambiente, impedindo suas melancias do contato direto com o sol. É uma fruta que pode ser consumida de várias maneiras, como doces e saladas e sucos. E falando em suco, então para auxiliar no seu funcionamento dos seus rins, que tal um suco de melancia refrescante, hein? Prepare-se agora para a receita simples e descomplicada. 2 xícaras de chá de melancia em cubos e sem sementes. 1/2 xícara de água ou água de coco, se você preferir. 1 colher de hortelã picada. Sem açúcar ou com adoçante a gosto. Você pode então bater os ingredientes no liquidificador. E se você quiser decorar o seu copo para ficar mais bonitinho, um raminho de hortelã. Dicas da mãe. Em alguns lugares do nosso Brasil, existe o Festival da Melancia, como no município de Uruana, em Minas Gerais. As festividades começam dia 14 a 17 de setembro. Um abraço, um beijo e até lá. Até o próximo programa.

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1: Senhora, senhora, menino, seguindo o nosso programa Forró Cidade Sertão, já virando aí, né? Às 20 horas e 40 minutos, já passando já, né? Na verdade, estamos passando, tá bem lá frente, né? É, rapaz, o tempo não para e a gente segue com o programa Forró Cidade Sertão. Primeiro vou tocar aqui duas músicas, né? Inclusive essa aqui, que ela trata exatamente sobre o feijão, a qualidade do feijão que nós temos na nossa região. Almeida Moraes, boa noite pra ti, macho velho, grande cruzeirense aí que sempre grava as músicas boas e tá retratando aí, tratando, né, falando, deixando você atualizado das histórias do nosso Acre. Mas pediram pra tocar uma música, é aqui a gente vai colocar pra você aqui, que é Sou Eu Que Estou Te Ligando, é a composição do Adriano Silva, lá do Amazonas, e do Ivan de Carvalho também, né, cantando aí, estilo o Júlio Nascimento. Lá nisso, né, Nascimento tá na região também, né? Um abraço aí, toda a turma boa que curte o Bom Brega. 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Vamos tocar, porque aqui é assim, ó.
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0: amor de boa noite, minha galera! Aquele abraço!
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2: Estou aqui!
3: Estou aqui, mas já estou pegando a viola, botando na sacola, né, Angela Silva, e preparando a motoca, esquenta o motor aí, que é para nós partir, né? Aquele abraço a todos ouvindo o nosso programa, ficando o nosso abraço a você que acompanhou a gente nessa quarta-feira. Amanhã tem um programa especial, tem um latino-americano, tem outros mais, tá bom? Obrigado pelo seu carinho ouvindo o nosso programa Forró Cidade Sertão. Um abraço com a direção geral de Jefferson Dourado, as rádios ligado e conectado com a gente, a Difusora de Feijó, também a Rádio Aldeia FM, lá de Chapuri, e as rádios web, Talismã Web, binacional do meu amigo Zé Pretinho, e a Rádio Talismã e Web também, a Brasil Sat em Souza, na Paraíba. A todos obrigado pela sua participação, pela sua frequência. Um abraço.

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0: 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As notícias do governo federal que movimentaram o país no dia de hoje.
2: Olá, boa noite.
3: Boa noite para você que nos acompanha em todo o país.
2: Quarta-feira, 9 de setembro de 2026.
3: Vamos aos destaques do dia.
2: Preço dos combustíveis.
3: Decretos alteram tributos sobre gasolina e etanol.
2: Medidas tentam diminuir impactos dos conflitos no Oriente Médio. Gabriela Noronha.
4: As novas alíquotas começarão a valer a partir desta quinta-feira e serão temporárias.
3: Saúde e mudanças climáticas.
2: Força Nacional do SUS reforça estrutura para acelerar o socorro em emergências e desastres naturais. Luana Karen.
5: Cada base da Força Nacional do SUS vai reduzir o tempo de resposta a emergências sanitárias.
3: Setembro Roxo.
2: Diagnóstico precoce da fibrose cística ajuda a garantir qualidade de vida aos pacientes.
3: Rede Pública mantém centros de referência para identificação da doença. Graziele Bezerra.
6: O SUS oferece uma gama de medicações para tratar a fibrose cística. E no Setembro Roxo, o objetivo é tornar a enfermidade mais conhecida e ampliar os diagnósticos.
2: Hoje, na apresentação da Voz do Brasil, eu, Mariana Jungmann e Luciano Seixas.
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2: Foram assinadas hoje duas medidas para conter a alta dos preços dos combustíveis no país diante da alta no mercado internacional.
3: As novas alíquotas temporárias passarão a valer a partir desta quinta-feira.
4: Nesta quarta-feira foi assinado um decreto que reduz em 63 centavos por litro a cobrança de PIS/PASEP e COFINS sobre a gasolina. Com a redução, os tributos ficarão em 16 centavos por litro. O texto também zerou as contribuições federais sobre o etanol hidratado, o que representa uma redução tributária de 19 centavos por litro. As novas alíquotas começarão a valer a partir desta quinta-feira, 10 de setembro. E serão temporárias, de acordo com o ministro da Fazenda, Dario Durigan.
7: Nós precisamos fazer um acompanhamento mais pormenorizado, por isso o prazo de um mês, para que a gente que está acompanhando isso diariamente, a equipe econômica, assim que essa situação melhorar, amenizar, a gente volte a rever. Lembrando que o nosso objetivo aqui é que a gente estabilize os preços e assim que tivermos condições, a gente também vai estar prontos para fazer as revisões necessárias.
4: Para o diesel rodoviário, foi assinada uma medida provisória que autoriza a concessão de subsídio a produtores e importadores. O valor da subvenção será definido pelo Ministério da Fazenda e poderá ser alterado conforme as condições do mercado. O objetivo das medidas é amenizar os impactos dos conflitos internacionais sobre o mercado doméstico de combustíveis, como disse o ministro do Planejamento e Orçamento, Bruno Moretti.
7: Nós estamos num período particularmente relevante de safra e o aumento dos preços internacionais tem uma repercussão sobre as operações de importação de diesel. Então, também essa é a razão pela qual a gente está colocando essa subvenção nesse momento. Não tem só a ver com preço, mas também para garantir uma oferta estável de diesel. Os prejuízos ao país seriam muito maiores de abastecimento se nós não aplicássemos essa nova medida.
4: Inicialmente, o valor da subvenção para o óleo diesel será de R$ 1,00 por litro e deverá ser descontado do preço de venda com registro na nota fiscal. Reportagem Gabriela Noronha.
2: Uma iniciativa do Ministério da Saúde busca descentralizar as ações sanitárias em situações de crise.
3: Para isso, já estão em operação bases da Força Nacional do SUS que atendem as regiões Sul e Nordeste.
2: Hoje, a unidade do Sudeste começou a operar e passa a monitorar situações como enchentes, inundações e deslizamentos.
3: A preocupação do governo federal é com os possíveis impactos do El Niño.
5: Localizada no Rio de Janeiro, a Base Regional Sudeste da Força Nacional do SUS vai atuar na resposta a emergências em saúde pública, reforçando o apoio a estados e municípios, tanto na preparação quanto no atendimento a situações de crise. De acordo com o ministro da Saúde, Alexandre Padilha, a unidade vai reduzir o tempo de resposta a emergências sanitárias, diante de grandes eventos e desastres climáticos.
8: A base aqui no Rio de Janeiro, em até 12 horas a gente consegue chegar em qualquer localidade da região sudeste do país.
5: A base do Rio é a terceira do país a entrar em funcionamento. Porto Alegre, no Rio Grande do Sul, e Salvador, na Bahia, já estão em atividades. Outras 6 bases estão previstas até o fim deste ano para atender as demais regiões do país. O ministro Alexandre Padilha destacou possíveis problemas de saúde que podem surgir com as mudanças climáticas e o El Niño.
8: Dependendo da região do país, terá um impacto diferente. Por exemplo, deve aumentar as secas na Amazônia. Para isso, tem uma preparação da saúde para enfrentar essa situação de secas. Deve aumentar secas no semiárido do Nordeste. Deve aumentar queimadas no Centro-Oeste. Idoso que tem problema pulmonar, idoso que tem diabetes, tem hipertensão. O aumento da temperatura média descompensa esse idoso, descompensa o uso da sua medicação. E também estudos da Fiocruz apontam que o aumento da temperatura média faz nascer mais bebês prematuros. Com isso, você tem maior risco de doenças entre os bebês.
5: Cada base da Força Nacional do SUS dispõe de veículos, posto médico avançado, comunicação via satélite, drones e equipamentos de apoio a equipes mobilizadas em áreas afetadas, inclusive locais remotos ou de difícil acesso. Também nesta quarta-feira, no Rio de Janeiro, foi lançada a plataforma digital Sou Força, destinada à mobilização de profissionais voluntários para atuação em desastres e emergências de saúde. Reportagem Luana Karen.
9: Uma doença rara que afeta principalmente os pulmões e o sistema digestivo.
3: Todos os anos são diagnosticados cerca de 300 novos casos da fibrose cística em todo o país.
9: O Setembro Roxo é o mês de conscientização sobre a doença, que tem diagnóstico e tratamento gratuitos pelo SUS.
10: Identificada pelo teste do pezinho, a fibrose cística afeta 1 a cada 7 mil nascidos vivos no Brasil. Ainda sem cura, a doença é resultado de uma disfunção nas células de membranas internas do corpo, o que faz com que toda a secreção do organismo seja mais espessa que o normal. A pneumologista pediátrica do Instituto Fernandes Figueira, da Fiocruz, Tânia Vrobel, detalha os sintomas.
11: No aparelho respiratório, no aparelho digestivo, no aparelho reprodutor, as secreções muito espessas vão levar aos sintomas que muitas vezes acontecem. São crianças que fazem pneumonia, que muitas vezes aparecem com bronquite, quadros digestivos.
10: A servidora pública Jeane Braga percebeu alguns desses sintomas no filho Pedro André, quando ele ainda era um bebê. O diagnóstico só veio meses após o nascimento.
12: Ele é portador de fibrose cística e teve diagnóstico tardio, infelizmente, aos 5 meses, depois de recorrentes internações na rede privada.
10: Hoje, Pedro tem 12 anos. No Rio de Janeiro, onde vivem, ele faz todo o tratamento pelo Sistema Único de Saúde no Instituto Fernandes Figueira. Com a rotina de treinos, fisioterapia, dieta e medicação, ele conta que leva uma vida normal.
13: Eu faço natação, tomo remédio para neutralizar e deu muito certo, pois hoje eu sou uma pessoa normal, onde a fibrose cística quase não me atinge.
10: O SUS oferece uma gama de medicações para tratar a fibrose cística, como enzimas, antibióticos e inalatórios, além de moduladores da proteína que causa a disfunção nas células. E no Setembro Roxo, campanha que faz alusão à doença, o objetivo é tornar a enfermidade mais conhecida e ampliar os diagnósticos. O diretor de políticas públicas da ONG Unidos pela Vida, Cristiano Silveira, comenta a importância do tratamento, especialmente dos moduladores de proteína que passaram a ser oferecidos recentemente no SUS.
14: Com esses medicamentos a gente viu uma redução drástica no número de transplantes pulmonares, né, por conta, né, de não precisar mais, né. A gente sabe que o medicamento não é barato, mas existe também uma economia de se tratar essas pessoas. Quando a gente tem um tratamento assim como esse, que muda mesmo o prognóstico da doença.
10: O teste do suor, que comprova o diagnóstico, também é feito pelo SUS. Hoje, mais de 6.400 pacientes são acompanhados em centros de referência públicos espalhados pelo país. Reportagem Graziele Bezerra.
3: A Advocacia Geral da União solicitou a retirada de vídeos com falsos médicos criados por inteligência artificial.
9: Os conteúdos simulam profissionais de saúde que divulgam informações falsas e tratamentos sem comprovação científica.
3: Ao todo, foram identificados mais de 90 perfis entre janeiro e julho deste ano.
9: A solicitação foi encaminhada para a Polícia Federal e para o Conselho Federal de Medicina.
15: A Advocacia Geral da União, AGU, notificou o YouTube para remover ou alertar usuários sobre vídeos que usam inteligência artificial para simular médicos e outros profissionais de saúde. A medida foi tomada após a identificação de 97 perfis com esse tipo de conteúdo entre 1º de janeiro e 10 de julho de 2026. Os vídeos apresentam personagens com aparência humana, qualificações profissionais fictícias e linguagem alarmista. Alguns também oferecem produtos, livros digitais e serviços pagos. Entre os riscos estão a automedicação, o uso de terapias sem eficácia comprovada e a interrupção de tratamentos. A notificação determina ainda que o YouTube avalie outros canais e vídeos identificados e adote medidas para prevenir a disseminação desse material. As informações foram encaminhadas à Polícia Federal e ao Conselho Federal de Medicina. A orientação do Ministério da Saúde é buscar informações sobre saúde em fontes confiáveis e denunciar conteúdos que possam colocar pessoas em risco. Dilson Santa Fé, para a Voz do Brasil.
3: A Agência Nacional de Vigilância Sanitária, Anvisa, aprovou o registro de um medicamento usado para a prevenção da enxaqueca.
9: Estudos mostraram que o medicamento Aqipta reduz o número de episódios da doença, tanto na forma esporádica quanto na forma crônica.
3: A enxaqueca pode provocar crises recorrentes de dor de cabeça, náuseas, vômitos e sensibilidade à luz e ao som.
9: O novo medicamento é uma opção de tratamento oral para prevenção em adultos que têm pelo menos 4 episódios da doença por mês.
3: Pacientes da rede pública de saúde serão encaminhados para realizar mais de 600 mil procedimentos na rede privada.
9: O objetivo é diminuir a fila de espera do SUS para quem precisa de médicos especialistas.
16: Mais de 600 mil procedimentos gratuitos para pacientes do SUS estão previstos em contratos com 259 hospitais privados e filantrópicos de 21 estados. Do total, 458 mil procedimentos serão realizados por meio da estratégia Ofertas de Cuidados Integrados, que reúnem consultas, exames e diagnósticos de uma mesma especialidade em um único atendimento. As outras 142 mil intervenções são cirurgias de diferentes níveis de complexidade. A maior parte desses serviços serão na área de oftalmologia, com previsão de 170 mil por ano. Na sequência estão cardiologia com 133 mil, ortopedia com 113 mil e oncologia com 72 mil procedimentos. Outra modalidade incluída é a terapia renal substitutiva, destinada a pacientes que precisam de hemodiálise, que deve atender cerca de 40 mil pacientes por mês. Raquel Mariano, para a Voz do Brasil.
3: Um novo procedimento administrativo regulamentado pelo Ministério da Justiça e Segurança Pública vai tornar mais fácil a transferência de dinheiro das bets ilegais para o Fundo Nacional de Segurança Pública.
9: As casas de apostas online seguem uma rígida regulamentação e podem ter seus recursos bloqueados e perdidos para o poder público quando atuam na ilegalidade.
3: Agora, com uma nova portaria ditada pelo Ministério, os procedimentos para que a Justiça conceda a transferência desses recursos serão acelerados.
9: Mais cedo, nós conversamos com a diretora do Fundo Nacional de Segurança Pública, Camila Pintarelli, sobre como esse dinheiro poderá ser aplicado e os ganhos da medida. Acompanhe.
17: Diretora Camila Pintarelli, bem-vinda à Voz do Brasil.
9: Prazer ter a senhora conosco aqui.
18: Prazer é todo meu. Muito obrigada por nos receber aqui.
9: Vamos começar falando, então, sobre essa portaria nova que foi editada. Ela deve facilitar, né, que os recursos apreendidos das bets ilegais sejam destinados ao Fundo Nacional de Segurança Pública. Como é que isso deve acontecer? O que, que ela muda?
18: Eu acho que, antes de mais nada, é preciso explicar que o Fundo Nacional de Segurança Pública é hoje o principal instrumento de financiamento da segurança pública no Brasil. É um fundo federal, robusto, bilionário, que faz transferências fundo a fundo aos estados e Distrito Federal todos os anos para infraestrutura de segurança pública. A principal fonte de recursos do Fundo Nacional de Segurança Pública hoje são as loterias federais, as loterias de prognóstico. Então, quando a população faz aquela fezinha na Mega Sena, na Mega da Virada, ela está contribuindo de alguma forma com os recursos que vão para o Fundo Nacional de Segurança Pública. Agora, desde a edição do Decreto 13.303 deste ano e a edição da Portaria do Ministério da Justiça 1287, nós vamos passar a contar com mais uma fonte de recurso, que é justamente o recurso da BET ilegal, aquela BET que não está cadastrada no Ministério da Fazenda, cujos recursos foram bloqueados pelo Ministério da Fazenda, pela Secretaria de Prêmios e Apostas, e vão passar, depois de um processo administrativo, a compor o Fundo Nacional de Segurança Pública. Ou seja, eles vão reverter da ilegalidade para prover infraestrutura para a segurança pública do país.
3: Qual o valor que vocês estimam que pode ser incorporado ao fundo com esses procedimentos e em que políticas e ações esse dinheiro poderá ser empregado?
18: Ainda não temos as cifras exatas por conta de sigilo fiscal e sigilo bancário, mas nós estimamos que são valores na casa dos bilhões de reais que podem muito em breve passar a incorporar aí o orçamento do Fundo Nacional de Segurança Pública. E em termos de política de segurança pública, eles podem ser aplicados a inúmeras finalidades. Desde enfrentamento à violência contra a mulher, valorização do profissional de segurança pública e, principalmente, tecnologia, infraestrutura de segurança pública, equipagem, aquisição de viaturas, aquisição de colete, enfim, tudo para valorizar a infraestrutura de segurança do país.
2: Agora, falando um pouco aí da burocracia para que esse dinheiro chegue efetivamente, né, nas viaturas, nos equipamentos, os procedimentos administrativos que são estabelecidos pela portaria, eles não eliminam a necessidade de uma decisão judicial, né?
18: De forma alguma.
2: Mas eles reduzem essa burocracia? Como é que eles aumentam a chance dessa vitória judicial?
18: Eles reduzem na medida em que eles facilitam a liquidez da sentença que vai ser dada. Como que vai funcionar, Mariana? A Secretaria de Prêmios e Apostas consolida o valor que foi apreendido, manda para o Ministério da Justiça, o Fundo Nacional de Segurança Pública, por meio de uma comissão processante, avaliza esses valores, ou seja, dá o ok de que tais valores estão de fato corretos e envia isso para a Advocacia Geral da União. A Advocacia Geral da União, em posse desse instrumento, desse arcabouço probatório, simplesmente pede o pedimento desses valores ao Judiciário. Então a função do Judiciário deixa de ser probatória, deixa de ser instrutória e passa a ser convalidatória daquele título administrativo que já existe. Aqueles valores já estão sedimentados, basta a declaração para que eles passem a integrar o Fundo Nacional de Segurança Pública.
2: Já chega na justiça com meio caminho andado.
18: Quase 70% já.
3: Diretora, sem seguir a regulamentação para o jogo de apostas online, as bets ilegais ficam mais acessíveis a atividades criminosas, né? A destinação desses recursos para o Fundo Nacional de Segurança Pública é uma forma de ajudar a combater esse mesmo crime e outros também que se ligam?
18: Exatamente. Como eu disse no comecinho aqui da nossa entrevista, é a ilegalidade se transformando em infraestrutura de segurança pública. Esse recurso, prioritariamente, vai ser destinado aos estados e Distrito Federal, na modalidade de transferência fundo a fundo, que é uma espécie de PIX que a gente faz para os estados e Distrito Federal investirem em segurança pública. E uma das formas que eles podem investir é justamente em tecnologia para combater a ilicitude de crimes virtuais, ou seja, cibersegurança, ganhando mais investimentos a partir da apreensão e da transformação desses valores para o Fundo Nacional de Segurança Pública.
2: Agora, a aplicação dos recursos, ela tem também um acompanhamento criterioso, né, que é feito pela Secretaria Nacional de Segurança Pública e

0: monitoramos mais de 1000 contas bancárias diariamente. Cada centavo que sai desse recurso é cientificado à nossa equipe.
1: Muito bem, nós conversamos com Camila Pintarelli, diretora do Fundo Nacional de Segurança Pública. Muito obrigado por essa entrevista aqui na Voz do Brasil.
0: Eu que agradeço a oportunidade. Contem conosco.
2: Instituições interessadas em participar do edital Restaura Rio Doce terão mais um mês para fazer a inscrição.
1: O prazo para apresentação de propostas foi prorrogado até o dia 30 de setembro.
3: Fruto de uma parceria entre o BNDES, Banco Nacional de Desenvolvimento Econômico e Social, e o Ministério do Meio Ambiente e Mudança do Clima, o edital vai selecionar instituições para executar e coordenar projetos de restauração ecológica e produtiva em 12.500 hectares na região da Bacia do Rio Doce. O objetivo é reparar e compensar os danos causados pelo rompimento da barragem de Fundão ocorrido em 2015 em Mariana, no interior mineiro. As propostas a serem submetidas devem prever ações envolvendo restauração ecológica por meio da recomposição da vegetação nativa e restauração produtiva através de sistemas sustentáveis que conciliem geração de renda e conservação ambiental. De acordo com o gerente institucional do Fundo Rio Doce do BNDES, Guilherme Tinoco, será realizada no dia 10 de setembro uma oficina online para o esclarecimento de dúvidas sobre o edital.
4: O encontro terá como objetivo orientar as entidades interessadas sobre os critérios, requisitos e procedimentos previstos para a apresentação dos projetos. Para participar, é preciso se inscrever na nossa página do edital na internet.
3: Mais informações sobre o edital Restaura Rio Doce e a oficina online estão disponíveis no site bnds.gov.br/Restaura Rio Doce. Reportagem André de Barros Lima.
2: O acesso à pós-graduação abre novos caminhos para a qualificação profissional.
1: E estudantes e pesquisadores indígenas têm a oportunidade de ingressar em cursos de mestrado e doutorado em todo o país.
2: Ao todo, são ofertadas 325 bolsas pelo Programa de Desenvolvimento Acadêmico Indígena.
1: O edital é uma iniciativa da Coordenação de Aperfeiçoamento de Pessoal de Nível Superior, a CAPES.
5: Estudantes indígenas que querem fazer mestrado ou doutorado já podem consultar os programas de pós-graduação participantes do Programa de Desenvolvimento Acadêmico Indígena, o PEDAI. A lista está disponível no portal da CAPES, informa a instituição, o curso, a cidade, o estado, o contato e o número de bolsas. São 325 bolsas, sendo 214 para mestrado e 111 para doutorado, distribuídas pelas 5 regiões do país. O estudante pode consultar a relação completa dos programas no portal da CAPES, no gov.br/CAPES, e verificar as oportunidades de interesse. Reportagem Pablo Mundim.
2: Participantes da Prova Nacional Docente 2026 já podem consultar os locais de prova.
1: As informações estão disponíveis no cartão de confirmação da inscrição.
2: O participante pode conferir também informações referentes à sua inscrição e à aplicação da prova, como data e horário.
1: As informações podem ser acessadas em pnd.inep.gov.br.
2: Escolas públicas e privadas de todo o país têm até o dia 11 de setembro para conferir os dados declarados na primeira etapa do Censo Escolar 2026.
1: As informações estão disponíveis para consulta no sistema EducaCenso e identificar possíveis erros.
2: A novidade desse ano é que os gestores podem checar os dados declarados antes da fase oficial de retificação, que deve começar na segunda quinzena de setembro.
1: Após a retificação, os gestores terão 30 dias para corrigir qualquer inconsistência.
2: O endereço para consulta é educacenso.inep.gov.br. Vou repetir, é educacenso.inep.gov.br.
1: E essas foram as notícias do Governo Federal.
2: Uma realização da Secretaria de Comunicação Social da Presidência da República.
1: Com produção da empresa Brasil de Comunicação.
2: Fique agora com o Minuto do TCU. Em seguida, as notícias do Poder Judiciário e do Congresso Nacional. Boa noite.
1: Boa noite para você. Até amanhã.
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2: Presidente do STF toma decisões em três diferentes procedimentos.
3: STJ garante justiça gratuita para pessoa com câncer que tem reserva financeira.
2: Forças federais vão atuar em 8 estados nas eleições deste ano.
3: Boa noite, eu sou Arthur Filho.
2: E eu sou Walter Lima.
3: Nesta quarta-feira, o presidente do Supremo Tribunal Federal, ministro Edson Fachin, passou para a presidência da corte o inquérito que apura a divulgação de notícias falsas e ataques contra integrantes do STF. Até então, o relator do inquérito era o ministro Alexandre de Moraes.
2: O ministro Fachin também suspendeu as decisões dos ministros André Mendonça e Flávio Dino sobre o afastamento e a reintegração de Andrei Rodrigues ao cargo de diretor-geral da Polícia Federal e Leandro Almada, do cargo de diretor de inteligência da PF.
3: Andrei Rodrigues e Leandro Almada deverão prestar informações no prazo de 48 horas. Depois disso, o presidente do STF decidirá sobre a permanência ou não deles no cargo da Polícia Federal.
2: O presidente da Suprema Corte também convocou uma sessão plenária presencial extraordinária para a próxima terça-feira, 15 de setembro, às 10 horas da manhã.
3: Superior Tribunal de Justiça mantém justiça gratuita à pessoa em tratamento com câncer que recebe salário mínimo e conta com reserva financeira.
2: Ela recebe um salário mínimo por mês e tinha reservas financeiras, mas para o STJ essa condição por si só não impede o acesso ao benefício. Jaffer Araújo.
4: O pedido de gratuidade foi negado pelo Tribunal de Justiça de Minas Gerais ao considerar a existência de saldos de poupança e aplicações financeiras em nome da parte. No STJ, no entanto, o relator ministro Moura Ribeiro entendeu que exigir que a pessoa em tratamento oncológico use suas reservas financeiras para pagamento de custas processuais poderia comprometer recursos necessários à subsistência e ao próprio tratamento, que envolve despesas elevadas e imprevisíveis.
3: O Tribunal Superior do Trabalho completa 80 anos em 2026. O TST foi criado em 9 de setembro de 1946 e instalado oficialmente no dia 23 do mesmo mês.
2: Para marcar a data, o Tribunal preparou ações comemorativas e uma identidade visual especial. Samanta Flor.
5: Nesses 80 anos, mudaram as profissões, as formas de contratação e até a maneira de trabalhar. E o TST foi acompanhando essas transformações com o papel de uniformizar as decisões da Justiça do Trabalho e dar mais segurança às relações de trabalho. Para marcar essa trajetória, o Tribunal ganhou uma logomarca especial, inspirada em um labirinto circular e nos azulejos de Atos Bucão, presentes na sede do TST. A proposta é representar os diferentes caminhos para a solução dos conflitos trabalhistas.
3: Forças federais atuarão no apoio das eleições de 2026 de 8 estados.
2: Os pedidos foram encaminhados pelos tribunais regionais eleitorais ao TSE. Guilherme Firmino.
6: Na sessão plenária desta terça-feira, 8 de setembro, o plenário aprovou por unanimidade os pedidos de envio de tropas federais para o Maranhão e para a 37ª Zona Eleitoral do Piauí. A ação envolve a atuação do Exército, Marinha e Aeronáutica. O total de 8 estados terão o apoio da Força Federal no primeiro turno das eleições de 2026. A medida tem o objetivo de assegurar a normalidade e a segurança da votação e apuração em localidades indicadas. Após a aprovação do TSE, os pedidos são encaminhados ao Ministério da Defesa, responsável pelo planejamento e execução das ações pelas Forças Armadas. Novas solicitações ainda poderão ser apresentadas pelos TRS, caso sejam identificadas situações que necessitem de apoio.
3: Quase 500 trabalhadores vítimas de trabalho análogo ao escravo são resgatados durante o mês de agosto.
2: O Ministério Público Federal integra a Força-Tarefa, que reuniu 5 instituições e realizou ações de fiscalização em 27 unidades da Federação. Vanessa Pereira.
7: Ao todo, foram resgatadas 479 pessoas que viviam em situação análoga à escravidão, dentre elas mulheres, crianças e adolescentes, imigrantes. Os empregadores flagrados submetendo os funcionários a essas condições foram notificados a interromper as atividades, cancelar os contratos informais, formalizar os trabalhadores retroativamente e pagar os valores trabalhistas e rescisórios às vítimas. Valor que ultrapassa R$1.400.000.
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3: A você uma boa noite.
2: E até amanhã.
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8: Eu sou Paula Groba.
9: E eu sou Humberto Pinheiro.
8: E estes são os destaques de hoje do Jornal do Senado, que começa agora.
9: Senado analisa piso nacional para profissionais de apoio da educação básica.
8: PEC da Segurança Pública poderá direcionar recursos para as Forças Armadas.
9: Eleições 2026. Jovens, analfabetos e idosos têm regras diferentes para votar.
8: Boa noite.
9: Boa noite.
8: Quem trabalha na secretaria, na biblioteca ou em outras áreas de apoio das escolas públicas poderá ter um piso salarial nacional.
9: Uma proposta sob análise do Senado prevê um valor mínimo para a remuneração desses profissionais e será votada pela Comissão de Educação. Repórter Rodrigo Rezende.
10: A Comissão de Educação do Senado vai analisar o projeto que cria um piso salarial nacional para profissionais da educação básica pública que trabalham em funções de apoio administrativo, técnico ou operacional. A ideia é que este piso seja de 75% do valor do piso do magistério. O atual valor do piso dos professores é de R$ 5.130,00, o que daria ao piso dos demais profissionais o valor de R$ 3.847,00 para uma jornada de 40 horas. O senador Flávio Arnes, do PSB do Paraná, ressaltou que uma boa escola só funciona com a valorização de todos os profissionais que atuam naquele espaço.
11: E um estabelecimento educacional na escola só funciona com qualidade, adequadamente, com a participação de todos os profissionais. Mas uma secretaria bem montada, a biblioteca, toda a infraestrutura da escola, se estiver em harmonia com os objetivos da educação, isso é um avanço extraordinário. Eu acho que nós temos que fazer isso, esse debate aqui no Senado Federal. Já está aí há bastante tempo.
10: Camilo Santana, do PT do Ceará, presidente da comissão, anunciou que o relator do projeto será o senador Marcelo Castro, do MDB do Piauí. Após a análise do colegiado, a proposta ainda será votada pela Comissão de Assuntos Econômicos.
8: E investimentos em pesquisa e inovação podem chegar a mais áreas da região amazônica, segundo um projeto aprovado pela Comissão de Ciência e Tecnologia.
9: A proposta determina que parte desses recursos sejam destinados para além da região metropolitana de Manaus. Repórter Patrícia Oliveira.
12: Poderão ser destinados também a outras áreas da Amazônia parte dos recursos que as empresas já são obrigadas a investir como contrapartida aos incentivos da Zona Franca de Manaus e da Lei de Informática. É o que estabelece um projeto do senador Davi Alcolumbre, do União do Amapá, aprovado na Comissão de Ciência e Tecnologia. Hoje, empresas beneficiadas por esses esses incentivos precisam aplicar pelo menos 5% do faturamento obtido no mercado interno com produtos de tecnologia em pesquisa e desenvolvimento. A ideia é mudar a distribuição de parte desses recursos, como explicou o relator senador Flávio Arnes, do PSB do Paraná.
11: Restabelecer em lei aquele piso de interiorização dos investimentos em pesquisa e inovação, assegurando recursos para os demais estados da região amazônica, estendendo para os convênios firmados no âmbito da lei de informática.
12: Pelo texto, pelo menos 15% de parcelas específicas desses investimentos deverão ser destinados a instituições públicas de ensino e pesquisa que estejam fora da região metropolitana de Manaus, nos estados do Acre, Amapá, Rondônia, Roraima e Amazonas. A proposta seguiu para análise da Comissão de Assuntos Sociais.
8: A segurança pública esteve entre as principais prioridades do Senado durante a semana de esforço concentrado. Entre as propostas analisadas está a PEC da Segurança, que prevê mais recursos para o setor, amplia a integração entre os órgãos de segurança e torna mais rigoroso o regime penal para líderes de facções criminosas, organizações paramilitares e milícias. A proposta de emenda à Constituição segue em análise na Comissão de Constituição e Justiça.
9: Para o senador Fernando Dueire, do PSD de Pernambuco, o poder público tem a responsabilidade de combater a violência, mas também de criar condições para a ressocialização de quem tem possibilidade de ser reintegrado à sociedade. O senador defendeu uma legislação mais rigorosa e afirmou que a segurança pública é um desafio que precisa ser enfrentado pelo Estado brasileiro.
13: Não é possível que a violência que hoje nós convivemos em todas as grandes cidades ou médias brasileiras continue. É preciso que nós tenhamos uma legislação dura para que isso seja de alguma forma contido.
8: E a Constituição poderá passar a prever um sistema único de segurança pública com recursos destinados ao combate à criminalidade e à melhoria da estrutura do setor.
9: O texto base da proposta já foi aprovado pela Comissão de Constituição e Justiça. Os recursos virão dos Fundos Nacionais de Segurança Pública e Penitenciário Nacional e do Fundo Social do Pré-Sal. Os senadores ainda podem incluir as Forças Armadas entre os beneficiários. Repórter Bruno Lourenço.
14: A proposta de emenda à Constituição aprovada pelos senadores institucionaliza o Sistema Único de Segurança Pública, que terá receitas do Fundo Nacional de Segurança Pública e do Fundo Penitenciário Nacional e até de eventual superávit no Fundo Social do Pré-Sal. Emenda do senador Carlos Portinho, do PL do Rio de Janeiro, quer incluir as Forças Armadas entre as beneficiárias dos recursos. Portinho diz que é justo direcionar essas verbas quando militares atuam em atividades de proteção e defesa civil contra delitos nas fronteiras e na garantia da lei e da ordem.
15: A ausência de previsão expressa quanto à destinação de recursos do Fundo Nacional de Segurança Pública para essas operações gera insegurança jurídica e limita a capacidade de resposta do Estado frente às ameaças do alcance nacional. Aqui falamos de soberania.
14: Portinho destacou que sua proposta é voltada exclusivamente para o custeio de ações desempenhadas em contextos específicos, como operações nos morros de seu estado. O relator da PEC da Segurança, senador Rogério Carvalho, do PT de Sergipe, no entanto, recomenda a rejeição da emenda.
16: As Forças Armadas têm o seu próprio regramento de financiamento, que é um outro debate que precisa ser feito num outro lugar. E se ele for convocado, deverá ter reforço orçamentário naquilo que é o lugar do financiamento da segurança pública.
14: A Comissão de Constituição e Justiça deve concluir a votação da PEC da Segurança na próxima reunião.
17: Eleições 2026.
8: Você já se perguntou por que nunca viu propaganda eleitoral de algum determinado partido na televisão?
9: Pode ser que ele não tenha cumprido as exigências da legislação para ter direito ao horário gratuito. A repórter Lana Dias explica.
18: Para ter acesso ao horário eleitoral, o partido ou a federação precisa ter cumprido na eleição de 2022 pelo menos um desses critérios. Eleição de no mínimo 11 deputados federais distribuídos em pelo menos 9 unidades da federação, ou receba ao menos 2% dos votos válidos nas eleições para a Câmara dos Deputados, distribuídos de novo em 9 unidades da federação, com um mínimo de 1% dos votos em cada uma delas. O consultor legislativo do Senado, Arlindo Fernandes, explicou que a aplicação da regra dos votos para a Câmara está sendo de forma gradual, desde 2018.
19: Quando começou a ser aplicada essa cláusula de desempenho, era, na primeira eleição, era 1,5%, depois na segunda eleição 2%, na eleição deste ano de 26, será exigido 2,5% e a partir de 2030 vai ficar a cláusula permanente, que é 3% do eleitorado.
18: Vale lembrar que o fundo partidário e o fundo eleitoral são coisas diferentes. O partidário é destinado às despesas rotineiras das legendas e o eleitoral é direito de todos os partidos, exclusivo ao financiamento de campanhas de candidatos e candidatas durante o ano de eleição.
8: E daqui a menos de um mês, brasileiras e brasileiros vão às urnas, mas nem todos os eleitores são obrigados a votar. O voto é facultativo para jovens de 16 e 17 anos, pessoas analfabetas e eleitores a partir dos 70 anos.
9: Quem está nesses grupos e não comparecer às urnas não precisa justificar a ausência nem está sujeito a penalidades. Além disso, para analfabetos e eleitores com mais de 70 anos, o título eleitoral não é cancelado, mesmo que não votem em 3 eleições consecutivas. Essa regra é diferente da aplicada aos eleitores para quem o voto é obrigatório. Com edição de Paula Groba e trabalhos técnicos de Eliseu Caires, o Jornal do Senado fica por aqui. Acompanhe agora as notícias da Câmara dos Deputados. Boa noite.
8: Boa noite e até amanhã.
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20: Presidente Hugo Mota reitera confiança no sistema eleitoral brasileiro.
21: Avança a proposta que cria faixa exclusiva para motos em vias urbanas.
20: Audiência na Câmara debate instituição do Dia Nacional da Acupuntura.
21: Parlamentares analisam ações de regulamentação e ajuste na economia.
20: Boa noite. Afonso Florencio, do PT da Bahia, apoia projeto que flexibiliza as regras do arcabouço fiscal e da Lei de Responsabilidade Fiscal. A medida, segundo o deputado, protege investimentos públicos e agências reguladoras.
21: De acordo com Afonso Florencio, o objetivo é retirar os gastos de capital e parte das despesas de autarquias, custeadas com receitas próprias, dos limites de contingenciamento e do teto de gastos da União. Ele acredita que a medida garante a continuidade de obras essenciais para o país.
20: Rodrigo de Castro, do União de Minas Gerais, celebra a sanção de lei que reduziu as alíquotas do PIS/PASEP e da COFINS incidentes sobre a indústria química e petroquímica brasileira. Ele avalia que a medida protege a competitividade da produção nacional.
21: Rodrigo de Castro explica que o texto limita a redução ao ano de 2026, antes da entrada em vigor das novas regras tributárias para o setor. Ele aponta que a lei mantém benefícios tributários para o setor durante a transição para um novo programa de incentivo previsto para 2027.
20: André Abdon, do PP do Amapá, ressalta a importância da lei que permite ao governo federal reduzir tributos sobre combustíveis sem comprometer as contas públicas. O objetivo da matéria, recém-aprovada, é reduzir os impactos econômicos decorrentes do conflito no Oriente Médio.
21: André Abdon avalia que a medida pode ajudar a conter os efeitos da alta internacional do petróleo sobre os preços no Brasil. O texto autoriza o uso de receitas extras para compensar a perda de arrecadação, alcançando tributos cobrados em 2026 sobre diesel, biodiesel, gasolina e etanol.
20: João Maia, do PP do Rio Grande do Norte, celebra a aprovação da lei que flexibiliza regras fiscais para áreas de livre comércio no ano de 2026. A medida alcança propostas em que a perda de arrecadação já esteja prevista no orçamento.
21: João Maia ressalta que a norma também afasta limitações fiscais para a apresentação de propostas sobre licença paternidade e salário paternidade, desde que respeitadas as exigências previstas na Constituição Federal.
0: Relações Exteriores.
20: Fernando Coelho Filho, do União de Pernambuco, defende a instalação da frente parlamentar em apoio à integração entre a União Europeia e o Mercosul. Ele sustenta que o objetivo é acompanhar o processo de implementação do acordo entre os dois blocos assinado em 2025.
21: De acordo com Fernando Coelho Filho, o bloco de livre comércio abrange cerca de 718 milhões de pessoas e beneficiará setores como indústria, mineração e agronegócio. O deputado acredita que a frente será fundamental para garantir que o acordo traga benefícios para o Brasil.
1: Saúde.
20: Profissionais de saúde ouvidos pela Comissão de Cultura da Câmara apoiaram a criação de um Dia Nacional da Acupuntura. O tema foi debatido em audiência pública, como detalha o repórter Luiz Cláudio Canuto.
4: O dia 22 de novembro pode se tornar o Dia Nacional da Acupuntura e do Acupunturista no Brasil. É o que prevê projeto em discussão na Comissão de Cultura da Câmara dos Deputados. Nesse mesmo dia, em 87, foi fundada a Federação Mundial das Sociedades de Acupuntura e Moxabustão, que é uma técnica terapêutica da medicina tradicional chinesa que usa o calor gerado pela queima de uma erva para estimular pontos de acupuntura. A acupuntura é o conjunto de técnicas e terapias para estimular pontos específicos do corpo humano com agulhas, com o objetivo de manter o equilíbrio físico e mental. O pedido para a oficialização do Dia da Acupuntura, em lei, foi feito por instituições que representam a acupuntura no Brasil. CNAA, Conselho Nacional de Autorregulamentação da Acupuntura, a SBA, Sociedade Brasileira de Acupuntura, e a FENAB, Federação de Acupuntura do Brasil e Práticas Integrativas. Existem mais de 370 mil acupunturistas no país. Uma audiência pública na Câmara discutiu a relevância da acupuntura e da medicina tradicional chinesa na saúde pública brasileira. A relatora da proposta, deputada Érica Cocai, do PT do Distrito Federal, concordou com a sugestão.
22: Eu, na condição de relator, obviamente que eu acato a sugestão que aqui foi encaminhada e nós vamos trabalhar para que rapidamente possamos apresentar esse parecer com este substitutivo, que em verdade não descaracteriza o dia nacional, o dia 22 de novembro, como dia nacional, pelo histórico mundial que está posto, mas que amplia para que incorporemos também, de forma aditiva, também a semana.
4: Érica Cocai lembrou que a acupuntura é uma prática terapêutica amplamente reconhecida e utilizada no Brasil e adotada no SUS, Sistema Único de Saúde. A audiência pública ocorreu porque a criação de dias comemorativos precisa ser precedida da realização de consultas e debate público, conforme uma lei de 2010. Na reunião, o projeto recebeu o apoio de representantes do Conselho Federal de Enfermagem e do Conselho Federal de Biomedicina. Desde 2026, uma lei regulamenta o exercício profissional de acupuntura. A norma autoriza o uso da acupuntura durante outros atendimentos na área de saúde, se autorizado pelos respectivos conselhos profissionais. Por isso, o profissional deve se submeter a curso de extensão específico oferecido por instituição de ensino devidamente reconhecida. Da Rádio Câmara de Brasília, Luiz Cláudio Canuto.
1: Trabalho.
23: Marusso Boldrin, do Republicanos de Goiás, apoia o projeto que concede adicional de insalubridade de 40% a agentes comunitários de saúde e de combate a endemias expostos ao calor durante o trabalho em áreas externas.
20: Relatora da matéria na Comissão de Saúde, Marusso Boldrin, afirma que a medida fortalece o SUS ao reconhecer os riscos enfrentados por esses profissionais nas visitas domiciliares. Segundo ela, a proposta também promove justiça salarial e uniformiza o benefício em todo o país.
1: Desenvolvimento Regional.
23: Gabriel Mota, do União de Roraima, ressalta a importância de lei complementar que permite às cooperativas acessar recursos dos fundos de desenvolvimento da Amazônia, do Nordeste e do Centro-Oeste. A medida inclui essas organizações entre as beneficiárias de financiamentos.
20: Gabriel Mota considera que a mudança amplia as possibilidades de investimentos para o setor cooperativista. Em Roraima, as cooperativas passam a poder buscar recursos do Fundo de Desenvolvimento da Amazônia para investir em seus empreendimentos.
1: Agricultura.
23: Marcelo Moraes, do PL do Rio Grande do Sul, propõe novas regras para as patentes de tecnologias transgênicas usadas na agricultura. Na avaliação do deputado, a medida amplia a transparência na cobrança de royalties sobre sementes e outras inovações biotecnológicas.
20: Marcelo Moraes explica que o projeto obriga as empresas a informar quais patentes estão em vigor, os prazos de validade e os valores cobrados. O deputado acredita que a proposta evita cobranças indevidas após o vencimento das patentes e fortalece a segurança jurídica dos produtores rurais.
1: Transportes.
23: A Comissão de Viação e Transportes aprovou uma proposta que prevê faixas exclusivas para motocicletas em vias urbanas. A repórter Sofia Peçanha tem mais detalhes.
2: A Comissão de Viação e Transportes aprovou o projeto que trata da implantação de faixas exclusivas para a circulação de motocicletas, motonetas e ciclomotores nas vias urbanas. Porém, durante a votação, a Comissão de Desenvolvimento Urbano alterou o projeto. Em vez de modificar o Código de Trânsito Brasileiro, o novo texto altera a Lei de Mobilidade Urbana para incluir as motocicletas, motonetas e ciclomotores entre os modos de transporte que podem contar com espaços exclusivos nas vias urbanas. O texto apresentado originalmente determinava que cidades com mais de 300 mil habitantes implantassem faixas exclusivas para motos em avenidas com 3 ou mais faixas de rolamento. O novo texto retira essa obrigatoriedade, com o argumento de que cada município deve ter autonomia para decidir como organizar o trânsito de acordo com a sua realidade. Com isso, o projeto aprovado deixa de criar uma obrigação para as prefeituras e passa apenas a prever as faixas exclusivas para motocicletas como uma ferramenta que poderá ser utilizada pelos gestores municipais, caso considerem adequado. O autor do projeto, o deputado Gabriel Nunes, do PSD da Bahia, afirma que a proposta surge como resposta à necessidade de medidas voltadas à segurança no trânsito.
3: A gente vê a crescente muito grande de acidentes envolvendo motos e a gente precisa adotar políticas públicas, não só de prevenção, de educação, como também ações como essa, para que a gente possa estar minimizando os acidentes de trânsito com os motociclistas e, naturalmente, também diminuindo o número de óbitos, acidentes de uma maneira geral.
2: O novo texto também deixou de prever multa ou infração para o uso indevido de faixas. A proposta passa a ser apenas uma diretriz da Política Nacional de Mobilidade Urbana, sem criar obrigações ou penalidades automáticas para motoristas ou municípios. O texto também mantém a previsão de prioridade para o transporte público coletivo e para os modos não motorizados, como bicicletas e deslocamentos a pé. Para o deputado Gabriel Nunes, a medida pode trazer benefícios para a circulação de veículos e para a segurança viária.
3: Naturalmente, essas faixas vai fazer com que melhore não só o fluxo do trânsito nesses grandes centros, como também vai fazer com que tenha maior segurança, tanto dos profissionais motociclistas, como também do trânsito como todo.
2: Agora, o projeto que inclui a criação de faixas exclusivas para a circulação de motocicletas, motonetas e ciclomotores nas vias urbanas será analisado pela Comissão de Constituição e Justiça. Da Rádio Câmara de Brasília, Sofia Peçanha.
6: Ciência e tecnologia.
20: Juscelino Filho, do PSDB do Maranhão, é autor do projeto que cria o Dia Nacional da Inclusão Digital, a ser celebrado em 27 de março. Segundo o deputado, a iniciativa amplia a conscientização sobre a importância do acesso à internet e às tecnologias para o exercício da cidadania.
21: Juscelino Filho acrescenta que a data deve estimular campanhas de capacitação digital e ações para reduzir as desigualdades no acesso à tecnologia. O objetivo do projeto, segundo ele, também é fortalecer políticas públicas voltadas à inclusão digital no país.
6: Cultura.
20: Marangoni, do Podemos de São Paulo, apresentou projeto que dispensa a cobrança de direitos autorais pela execução de músicas em eventos gratuitos promovidos pelo poder público. A medida vale para atividades culturais, artísticas, turísticas, educacionais, esportivas e comunitárias.
21: Marangoni esclarece que a medida só alcança eventos sem cobrança de ingresso ou qualquer outra forma de pagamento para acesso do público. O deputado justifica que a proposta busca reduzir custos das programações gratuitas promovidas por União, estados e municípios.
6: Educação.
20: A Comissão de Educação aprovou uma proposta que cancela diploma e matrícula de quem fraudar cotas nas universidades. A repórter Fabielle Pires relata outros detalhes do texto.
7: As políticas de cotas transformaram o acesso ao ensino superior no Brasil, mas um problema ainda preocupa universidades e estudantes: as fraudes. Segundo o Ministério da Educação, desde 2005 até o ano passado, o programa Universidade para Todos, o ProUni, já beneficiou mais de 1.100.000 estudantes autodeclarados pretos, pardos, indígenas e pessoas com deficiência. Atualmente, mais de 65% dos beneficiados utilizam o sistema de cotas. Pensando nisso, o deputado Rubens Pereira Júnior, do PT do Maranhão, apresentou um projeto projeto de lei que estabelece a anulação de créditos estudantis e a cassação do diploma das pessoas que ingressaram de forma fraudulenta em vagas destinadas a esses estudantes. Segundo Rubens Pereira Júnior, 163 estudantes foram expulsos de universidades federais desde 2017 por fraudes em cotas raciais em 26 universidades. Como punição, somente a Universidade de Brasília cassou diplomas de 2 alunos e expulsou outros 15. O relator da proposta na Comissão de Educação, deputado professor Reginaldo Veras, do PV do Distrito Federal, modificou o texto para que todas as informações constem na lei original, a lei de cotas. A intenção é punir com severidade quem fraudar o sistema.
5: A verdade é que o Supremo já se debruçou sobre essa matéria e estabeleceu que as próprias universidades, dentro de sua autonomia, pudessem criar comissões de heteroidentificação, análise por fotos e tudo mais. Então, o que esse projeto de lei propõe é que aquele que comprovadamente fraudar esse sistema de ingresso tenha seus créditos estudantis cassados, que ele não possa usar isso em outras universidades como matéria já estudada, e mais grave ainda, mais intenso ainda, caça até o diploma daqueles que, porventura, já tenham concluído o curso.
7: Agora, a proposta que muda a lei de cotas para punir fraude segue para análise da Comissão de Constituição e Justiça. Da Rádio Câmara de Brasília, Fabielle Pires.
1: Justiça.
21: O projeto de João Cury, do MDB de São Paulo, permite a criação de curatela por escritura pública, quando a pessoa com incapacidade atingir a maioridade. Pelo texto, a hipótese vale para casos consensuais, sem conflito de interesses e com incapacidade comprovada por laudo médico.
10: O texto de João Cury prevê que os pais ou responsáveis legais possam solicitar a curatela diretamente em cartório. O deputado considera que a medida reduz a necessidade de processos judiciais para famílias de pessoas com deficiência.
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0: Antônio Doido, do MDB do Pará, apoia projeto que cria um sistema nacional de enfrentamento à violência contra meninas e mulheres. A proposta, já aprovada pela Câmara, busca integrar ações da União, dos estados e dos municípios para prevenir o feminicídio e ampliar a rede de proteção.
1: Antônio Doido ressalta que o texto autoriza o governo federal a destinar até 5 bilhões de reais entre 2026 e 2028 para essas políticas. Os recursos poderão financiar atendimento às vítimas, ações educativas e medidas de combate à violência, também no ambiente digital.
2: Eleições.
0: O Tribunal Superior Eleitoral inaugurou uma exposição sobre os 30 anos das urnas eletrônicas na Câmara dos Deputados. A repórter Maria Neves tem mais informações sobre a exposição O Caminho do Voto.
3: Durante a abertura da exposição O Caminho do Voto, em comemoração aos 30 anos da urna eletrônica na Câmara dos Deputados, o presidente Hugo Mota sustentou que o Brasil ocupa um lugar de protagonista no mundo por contar com um sistema eleitoral seguro e de apuração rápida. O presidente da Câmara ressaltou ainda que a exposição ajuda o eleitor a compreender o funcionamento das instituições e a necessidade de fortalecer a democracia.
4: O voto é resultado de um processo muito amplo, construído ao longo do tempo e aperfeiçoado a cada eleição. Conhecer esse caminho, como bem sugere a exposição, fortalece a confiança nas instituições responsáveis pelo nosso processo eleitoral e ajuda o cidadão a compreender melhor a importância de fortalecer continuamente a nossa democracia.
3: A urna eletrônica foi utilizada pela primeira vez em 1996, na eleição de prefeitos e vereadores em todo o estado do Rio de Janeiro. A votação eletrônica foi testada naquele ano também nas capitais e nos municípios que contassem com mais de 200 mil eleitores. A partir do ano 2000, a urna eletrônica passou a ser utilizada em todo o país. Na exposição O Caminho do Voto, organizada pelo Tribunal Superior Eleitoral, o visitante poderá conhecer detalhes das urnas eletrônicas, como a tecnologia utilizada, os procedimentos de auditoria e outros mecanismos para garantir o funcionamento e a segurança do processo eletrônico de votação. A mostra pode ser vista até o dia 20 de setembro no Salão Negro da Câmara dos Deputados. Da Rádio Câmara de Brasília, Maria Neves.
2: Meio Ambiente.
1: Mário Negromonte Júnior, do PSB da Bahia, defende a criação de uma CPI para investigar casos de crueldade contra animais no país. A proposta também pretende apurar o uso de plataformas digitais para disseminar ou incentivar esse tipo de violência.
0: Para Mário Negromonte Júnior, a comissão também deve investigar a atuação de grupos organizados, eventuais falhas das autoridades na apuração dos crimes e a disseminação de conteúdos violentos em plataformas digitais. Ele acredita que a CPI vai fortalecer a proteção dos animais.
1: Termina agora o Jornal Câmara dos Deputados, produzido pela Rádio Câmara, com trabalhos técnicos de Wellington Teles, apresentação de Márcia Quilissardi e Tércia Guimarães. Boa noite.
0: A Voz do Brasil está de volta amanhã. Boa noite para você.
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0: 22 horas e 12 minutos.
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0: 22 horas e 44 minutos.
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1: Meia-noite e 25 minutos.

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1: Meia-noite e 47 minutos.

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3: Meia-noite e 57 minutos.

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4: 1 hora e 8 minutos.
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2: Hora certa, Difusora. 1:20.

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1: Uma hora e 32 minutos.

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2: Uma hora e 43 minutos.

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1: 2:22.
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2: 2 horas e 29 minutos.

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1: 2 horas e 38 minutos.

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1: 104.5. 2 horas e 52 minutos.

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1: 2 horas e 58 minutos.

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1: Hora certa, Difusora.
2: 3:05.
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4: Mãozinha assim, ó! 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
1: 3 horas e 23 minutos.

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1: 3 horas e 32 minutos.

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2: Hora certa, Difusora.
3: 3 horas e 53 minutos.

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1: 4:03.
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0: encher sofrimento, rapaz. Parece que a garganta enche assim, viu? A melhor comida que a mãe da gente faz não desce. Só sofrendo por a mulher. E a mulher é o bicho mesmo, hein?
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3: 4 horas e 9 minutos.

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2: 4 horas e 17 minutos.

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1: 4 horas e 24 minutos.

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4: 4 horas e 30 minutos.

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1: Hora certa, Difusora.
2: 4 horas e 40 minutos.

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1: 4 horas e 50 minutos.

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1: 4 horas e 56 minutos.

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1: 5 horas e 17 minutos.

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aceitando a hora milagrosa. Prestamos a seguir mais alguns esclarecimentos a respeito da fé que divulgamos. Esta Igreja Apostólica tem a missão de anunciar que Nosso Senhor Jesus Cristo já consolidou a sua segunda vinda, que restaurou a obra de sua Igreja e que em seu meio preparou e enviou o Consolador prometido na pessoa da Santa Vó Rosa, que por sua vez escolheu e preparou o seu sucessor, o Santo Irmão Aldo, o pastor ao qual Nosso Senhor Jesus se referiu ao anunciar que este teria a missão de arrebanhar e de conduzir os fiéis no caminho do bem, da justiça e da verdade. Esses poderosos santos nos dias presentes participam ativamente da obra redentora e salvadora de Nosso Senhor Jesus Cristo e ao lado da bendita Mãe Maria Santíssima e de todo o poder celestial. São o alento e a esperança de dias melhores para todos aqueles que estão à procura de um caminho que os conduza para junto de Deus Pai e para os céus. O precioso tesouro de fé legado por esses santos de Deus que estamos divulgando através da Hora Milagrosa e dos púlpitos desta Igreja Apostólica é formado por ensinamentos que esclarecem a verdadeira doutrina de Nosso Senhor Jesus, eliminando toda e qualquer interpretação não aprovada pelo Pai Celestial. É composto também por recomendações e orientações de elevada moral e de boa conduta, estabelecidos por Deus Pai para que os seus filhos e filhas vivam de acordo com a sua vontade, para que mereçam as suas bênçãos e para que testifiquem do seu infinito amor e misericórdia em relação a toda a humanidade. Ó prezado ouvinte, ouça-nos mais vezes para melhor compreender os ensinos desses santos de Deus, a Santa Vó Rosa e o Santo Irmão Aldo, com a bendita Mãe Maria Santíssima e os santos e anjos do poder celestial. Eles estão sempre prontos para ouvir o clamor de um coração aflito, que clame com esperança e fé pela misericórdia dos céus. Deus Pai concedeu a eles grande poder divino para amparar, abençoar e conceder a graça dos céus a tantos quantos, com verdadeira fé, neles passarem a crer e aceitarem os seus ensinos.

0: Comunicamos nossos ouvintes que teremos reunião em Tarauacá na próxima sexta-feira e sábado às 19h30 e domingo às 8h da manhã. Rodovia BR-364, número 1312, bairro Corcovado. Divulgamos a seguir um depoimento de fé enviado para a sede desta Igreja Apostólica. Depois de abastecer um caminhão-tanque com água de uma represa naquela noite de abril de 2025, o senhor Josimar Costa da Silva manobrou para sair do local. Nisso, as rodas dianteiras deslizaram na pista escorregadia. O pesado veículo tombou e caiu nas águas daquela represa. O senhor Josimar só teve tempo de clamar: "Meu Deus!" Graças à proteção divina, a janela do lado do condutor ficara aberta, por onde ele conseguiu sair antes do caminhão afundar nas águas e boiar com as rodas para cima. Esse senhor é reconhecido de que foi protegido de perecer, afogado tão somente pela misericórdia divina, tanto que nem mesmo conseguiu explicar como saiu ileso daquela ocorrência de alto risco. Por sua vez, a mãe dele, Senhora Maria José da Silva, atribuiu à Santa Vó Rosa e ao Santo Irmão Aldo o misericordioso livramento concedido a esse filho, indicando-o como atendimento das orações que tem elevado a esses benditos santos em favor das pessoas da família dela, como declarou em depoimento de fé, remetido de Nova Aurora, Estado do Paraná, no mês de setembro de 2025. Ela finalizou o seu relato expressando ações de graças a Deus Pai e aos seus santos, tanto por essa como por muitas outras bênçãos recebidas para o seu viver.
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1: Amados ouvintes deste programa A Hora Milagrosa e internautas, é com muita alegria que apresento a minha saudação, desejando a todos as preciosas bênçãos de Deus, o nosso Pai, acompanhada com as virtudes do Teu Divino Espírito Santo, de Jesus, o Teu Filho amado, do Consolador, a Santa Vó Rosa, e do Santo Pastor, irmão Aldo, o qual cumpriu-se na vida e no ministério

em nosso caminhar sozinhos, mas precisamos de uma força espiritual. E todos nós sabemos que esta força espiritual só vem do alto, ou seja, do trono do nosso Deus e Pai Celestial, pois é dele que emana todo o poder e virtudes. Mas sabemos que este poder só é concedido ao que crer e viver de conformidade à sua soberana vontade e os seus preceitos. Tanto é verdade que o próprio Deus falou através dos profetas e dos apóstolos, quando ensinaram, dizendo: todos vós que desejam viver longos dias nesta terra, contemplando o bem, que significa o mesmo de ser bem-sucedido na vida, refreia sua língua do mal e os seus lábios de falar enganosamente. E através deste ensino fica bem esclarecido a todos nós que para sermos bem-sucedidos na vida cotidiana e estarmos sempre debaixo deste manto protetor do nosso Deus e dos seus santos, precisamos estar com a nossa vida em ordem. Portanto, podem alguém pensar ou até dizer: ah, eu estou bem, pois creio em Deus, em Jesus e em seus santos, e faço sempre as minhas orações. Certo? Isso é bom e faz bem, porque a oração de um justo sempre é ouvida no céu. Mas agora faço uma pergunta. A sua vida está em ordem? A sua pessoa está vivendo de conformidade à vontade e os preceitos de Deus? Façam todos que puderem uma reflexão, pois dizem a doutrina que sem a moralização dos costumes não há santificação, e sem santificação não há salvação. E também diz que a vida do disciplinado é fonte de sabedoria e encaminha sua alma a Deus. Aí está o ponto a que quero chegar. Porque somente dizer que está bem e dizer que crê em Deus, em Jesus e em seus santos não terá significado algum e nem justificará perante Deus se ainda vive uma vida desregrada, isto é, contrária aos preceitos e ensinos de Jesus, praticando ou participando de tudo o que o mundo oferece, não resolverá nem justificará que sua vida ou a sua alma está bem com Deus. Porque para dizer que realmente a minha vida e minha alma está bem com Deus, eu preciso estar em sintonia, isso é, estar em perfeita obediência à sua vontade e praticando a sua doutrina. Doutrina esta que Ele, Deus, nos deu através de Jesus e nesses tempos presentes, através do Espírito da Verdade, o Consolador, a Santa Vó Rosa, e do pastor por excelência, Santo Irmão Aldo. Estimados ouvintes e internautas, não se iludem nem se deixem enganar com os dizerem que há neste mundo de pessoas que, não tendo uma fé verdadeira e querendo justificar os seus pecados e sua vida dissoluta, apregoam dizendo que os preceitos doutrinários são coisas dos homens e ainda dizem: o que fazemos ou praticamos com o nosso corpo não tem nada a ver com o Espírito e que Deus não obrigou a obediência. Prezados e amados ouvintes, agora eu digo com toda clareza e sem medo de errar. Na verdade, Deus, quando criou a raça humana, Ele não obrigou a obediência, mas demonstrando amor e bondade para com a sua criação, simplesmente alertou aquele primeiro casal o que poderia acontecer caso desobedecesse, o qual disse que se desobedecesse, certamente morreria. E podemos entender que Deus se referiu sobre a morte do Espírito, porque todos aqueles que estando vivendo em pecado, está morto para Deus, e para que todos possam conscientizar, ainda melhor do que diz respeito aos preceitos de Deus, que é a doutrina e a disciplina. Cito palavras registradas no Evangelho de São Mateus, capítulo 4 e versos 17, onde diz: desde então começou Jesus a pregar e a dizer: arrependei-vos, porque é chegado a vós o reino dos céus. Agora abro um parêntese para dizer a todos os senhores: se não existiu ou não existe regras doutrinárias e disciplinares, por que Jesus ter dito: arrependei-vos,
porque é chegado a vós o reino dos céus.

0: E se temos que nos arrepender para aceitar Jesus, claro está que existe uma regra ou uma disciplina, porque senão Jesus não lo teria dito. Creio que ficou bem esclarecido o que disse anteriormente, que sem moralização dos costumes não há santificação. E moralização se dá na correção, a indisciplina. E a santificação se dá somente quando há correção nas imperfeições, no modo de viver e de se apresentar, que é o mesmo que regeneração. E todo aquele que ouvir a mensagem de Jesus e do Consolador, a Santa Vó Rosa, e do Santo Irmão Aldo, e crer, e aceitá-la em seu coração, e se esforçar para viver e praticar a vontade de Jesus, é neste ato que vai se dando o processo da regeneração, que é a moralização dos costumes e santificação de sua alma. E o significado destas minhas palavras é alertar e esclarecer a todos que nós já estamos vivendo nesses tempos que é o tempo da regeneração, que significa tempos de preparo, para que enquanto aqui vivermos possamos usufruir de todos os seus benefícios e no final de tudo a salvação de nossa alma. Pois Jesus mesmo disse com as suas palavras: bem-aventurados os mansos e humildes de coração, porque deles é o reino dos céus. Prezados ouvintes e internautas, espero ter contribuído em partes com o seu entendimento no que diz respeito a uma vida perfeita com Deus. Creio assim e desde já agradeço pela sua audiência. Agora oro em favor de todos. Querido Deus, louvado, glorificado e exaltado seja o teu nome. Pela grandeza do teu poder e por ser um Deus bondoso e misericordioso, porque sempre procurou em todos os tempos proporcionar libertação e salvação à sua criação, principalmente os bons, mansos e humildes de coração, como se deu nesses tempos da regeneração, fazendo cumprir na vida e no ministério da Santa Vó Rosa e do Santo Irmão Aldo promessas de Jesus a respeito do Consolador e do Pastor por excelência, dizendo que o Consolador não somente consolaria, mas que ensinaria as boas novas de salvação a todos aqueles que aceitasse ou viesse aceitar a sua palavra e sua doutrina. Portanto, rogo nesta hora ao Deus nosso Pai as tuas bênçãos em favor de todos que nos ouviram nesta hora e de tantos quantos estão necessitando da sua graça e que a virtude poderosa de Jesus, da Santa Vó Rosa e do Santo Irmão Aldo recaia sobre todos os necessitados. Por isso peço para os que estão enfermos, doentes, acamados, nos hospitais, casas de saúde ou maternidades, sanatórios ou até mesmo em seus lares, que sejam pelo teu poder curados e livres dos seus sofrimentos. Peço também para os que estudam e os que trabalham, para que sejam bem-sucedidos nos estudos e nos trabalhos, e as mães que estão gestantes e que esperam pelo nascimento do seu bebê, que possam todas ter um momento feliz através das bênçãos de Deus e de seus santos. Por isso peço, ó Jesus, Santa Vó Rosa, Santo Irmão Aldo, que unjas estes elementos colocados perto deste aparelho receptor e quando fizer uso dos mesmos sejam agraciados e livres de todo o mal e que o Senhor, Deus e Pai e todos os seus santos sejam louvados hoje e sempre. Amém.
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0: conta de terminar o DVD.
1: Porra, que alegria.
0: Eu não vou dar conta de terminar esse DVD, como é que faz?
2: Não, mas não veio pra atrapalhar, não.
1: Deus abençoe muito vocês, velho.

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2: 6 horas e 38 minutos.

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2: 104.5. 6 horas e 53 minutos.

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1: 7 horas.

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2: Bom dia, bom dia, bom dia, bom dia, bom dia. Está no nosso Jornal de Todas as Manhãs, ao vivo para todo o estado do Acre. Eu sou o Jefferson Dourado. Muito obrigado pela sua companhia, pela sua audiência. Muito bom dia, Ângela Villanova.
3: Bom dia, Jefferson. Bom dia para você que já está acordado, se preparando para o trabalho, para a escola, começando mais um dia aqui no nosso Acre.
2: Bom dia, bom dia, bom dia. Júnior Souza no comando da nossa sonoplastia, do nosso áudio, da nossa nave. Bom dia, aldeia. Este é o seu Bom Dia Aldeia, o seu Jornal da Manhã, com as principais notícias do Acre, do Brasil e do mundo. Tudo para você, que sobe um pouquinho mais o som aí, Júnior. Tudo para você ficar muito bem informado, bem conectado com o que aconteceu ao seu redor.
3: De Rio Branco a Santa Rosa do Purus e Manuel Urbano. De Jordão, Sena Madureira e Sena do Rio Mar. De Bujari, Porto Acre, Atarauacá e Feijó. O Bom Dia Aldeia chega até você, levando informação, serviço e as histórias que fazem parte da vida do nosso povo.
2: Bom dia, bom dia, bom dia você, produtor rural, começando aí mais um dia de muito trabalho. Bom dia para você que mora nas nossas florestas, nossos seringueiros, extrativistas, indígenas, ribeirinhos. Bom dia para você da cidade, né? Você que nos acompanha aí em Cruzeiro do Sul, Tarauacá, Feijó, Sena Madureira, Brasileia, Chapuri, aqui na capital, por meio das nossas rádios Aldeia FM e Difusora Acreana, e você que se conecta com a gente em qualquer lugar do planeta, também fica sintonizado conosco aqui em todo o estado e em todo o planeta. Basta acessar lá aldeiafm.ac.gov.br ou difusora.ac.gov.br. E a gente convida você também a participar conosco aqui do seu Bom Dia Aldeia, mandando o seu oi, o seu olá, o seu bom dia, uma foto, uma imagem do amanhecer desta quinta-feira, 10 de setembro de 2026. Para participar conosco, basta mandar uma mensagem para o nosso WhatsApp, anota o número 68992032962, vou repetir, 68992032962. A gente fica aguardando a sua participação. Vai ser muito bom ter você interagindo conosco logo bem cedo aqui no seu Bom Dia Aldeia.
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2: A Acre terá novas linhas de transmissão e sistema inédito de baterias para reforçar energia em Cruzeiro do Sul e Feijó.
3: O Acre está entre os estados que terão reforço na segurança no primeiro turno das eleições.
2: Fórum discute propostas para fortalecer assistência a pessoas com deficiência em Sena Madureira.
3: Nomeados novos aprovados do concurso do IAPEM.
2: Iniciam os preparativos do programa Quali Café.
3: Polícia investiga suspeito de espancamento de criança em Porto Acre.
2: Carlo Ancelotti faz a primeira convocação após a Copa e diz que o foco é a renovação da seleção brasileira de futebol masculino.
3: Tem ainda informações sobre o tempo, o trânsito e muito mais a partir de agora.
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3: Alerta de tempo severo no centro-sul do país, enquanto o tempo firme predomina no Acre. A combinação de área de baixa pressão traz tempestades para 9 estados das regiões sul, sudeste e centro-oeste, nesta quinta-feira. Há, inclusive, risco de formação de tornado no Paraná e em São Paulo. No Acre, o tempo permanece firme com calor e sem previsão de chuvas significativas, mantendo o cenário de estiagem e altas temperaturas. Vamos agora às temperaturas. Em Porto Walter, Jordão, Mâncio Lima, Rodrigues Alves, Feijó, Marechal Taumaturgo, Cruzeiro do Sul e Tarauacá, máxima de 34 graus. Em Sena Madureira, Santa Rosa do Purus, Manuel Urbano, máxima de 32 graus. Em Assis Brasil, Brasileia, Epitaciolândia e Chapuri, a máxima de hoje é de 33 graus. Em Porto Acre, Plácido de Castro, Senador Guiomar, Bujari, Capixaba e Acrelândia e em nossa capital, Rio Branco, a máxima de hoje chegam a 33 graus.
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2: 7 horas e 12 minutos. Bom dia. Você, motora, conosco ao vivo aqui acompanhando no seu carro. Você, motorista particular, você, motorista de aplicativo, você, taxista, atenção para as informações a partir de agora sobre a movimentação do trânsito nas nossas principais ruas e avenidas da capital acreana. São 7 horas e 13 minutos, quinta-feira, 10 de setembro de 2026. Vamos começar hoje pelo acesso à nossa cidade, ali na região da Corrente, onde o movimento de carros é sempre grande nesses inícios de manhãs, né? Tanto para quem vem pela BR-364, quanto quem chega pela AC-40. Nesses dois trechos, o trânsito é bem tenso nesse início de manhã. Então, você que está chegando aqui a Rio Branco, seja para trabalho, seja para negócios, seja para turismo, para visitar a família, seja bem-vindo, mas paciência nessa chegada aí a Rio Branco, porque é sempre mais complicado aí nessa rotatória da Corrente. Também no segundo distrito, só aqui na 6 de agosto, quem vem da 6 de agosto para pegar a ponte de concreto, enfrenta também um trecho de trânsito intenso nessa região da cidade. Que mais? Vamos agora atravessando a ponte aqui, né? Chegando, começando lá pela região da Sobral. A estrada da Sobral está com trânsito leve nesse início de manhã. Velocidade média nesse trecho da Avenida da Sobral, ali no acesso à Baixada da Sobral, de 25 km por hora nesse início de quinta-feira. E mais, Travessa Guaporé, quem vem ali da estrada da usina, da região do quartel do Corpo de Bombeiros ali, passa pela Travessa Guaporé também, até o acesso à Avenida Ceará. Trânsito bem congestionado, bem intenso em toda a Travessa Guaporé, velocidade média máxima de 7 km por hora. Mesma coisa aqui no centro da cidade, na rua Marechal Deodoro, velocidade média de 12 km por hora aqui na Marechal Deodoro, no centro de Rio Branco. E que mais? Vamos para a Avenida Getúlio Vargas. Avenida Getúlio Vargas, toda a sua extensão, trânsito bem intenso. Você que está aí na Getúlio Vargas vai ter que encarar aí um trânsito bem lento nesse início de quinta-feira. Já está acostumado, né? Mas hoje está bem mais lento. 10 km por hora é a velocidade média, principalmente ali na região do Bosque, passando pelo pronto-socorro e vindo aqui para o centro da cidade. O trânsito na Avenida Getúlio Vargas está bem complicado, e em todo o quarteirão, né? Também ali da região do Mercado do Bosque, toda aquela região, a rua Milton Matos, que mais? Outra rua aqui é a rua Alvorada, e também a rua João 23, todos ali naquele quarteirão do Mercado do Bosque, na região do Bosque ali, que fica transversal a Getúlio Vargas, com trânsito bem intenso nesse início de manhã. Passando para outra região da capital aqui, tem conhecidas também rotatórias ali do Tribunal de Justiça, do Calafate, do Lago do Amor, todas com trânsito bem lento. Avenida Ceará, nossa principal avenida, o trecho de sempre também, a região ali da Acemurb, passa pela Omar Sabino e até a região onde cruza com a rua Ernesto Salles, todo esse trecho da Avenida Ceará com velocidade média de 15 km por hora. É isso, senhoras e senhores. Você aí que está passando por essas regiões, atenção, cuidado, prudência no trânsito. Você, motociclista principalmente, né, que corta para um lado e para o outro, não respeita muitas regras, cuidado. Você é sempre um risco. Você sofreu um acidente, sair aí com algum tipo de fratura, cuidado, principalmente nessas regiões onde o trânsito é mais pesado. 7 horas e 18 minutos no Acre.
3: A Polícia Federal deflagrou hoje a Operação Mecap. São 49 mandados de busca e apreensão investigando um suspeito de esquema de desvio de verbas públicas por meio de emendas parlamentares. O foco das buscas, o financiamento do filme Dax Ross, cinebiografia do ex-presidente Jair Bolsonaro. Entre os principais alvos estão o deputado federal Mário Frias e a produtora do longa Karina Gama. A suspeita da Polícia Federal e da CGU é de um esquema com movimentações de centenas de milhões de reais e repasses irregulares para entidades sob o comando da produtora. O Supremo Tribunal Federal investiga se o filme também recebeu recursos vindo do ex-banqueiro preso Daniel Vorcaro, após delação premiada. Recém-homologada revela repasses bilionários no exterior.
2: Em uma série de decisões, nessa quarta-feira, o ministro Edson Fachin suspendeu tanto a liminar de André Mendonça, que afastava a cúpula da Polícia Federal, quanto a decisão de Flávio Dino, que a reconduzia. Vamos conferir na reportagem do Pedro Lacerda.
6: O presidente do Supremo Tribunal Federal, Edson Fachin, tomou uma série de decisões nesta quarta-feira para tentar conter o confronto de decisões entre os ministros André Mendonça, Alexandre de Moraes e Flávio Dino sobre o afastamento do diretor-geral da Polícia Federal, Andrei Rodrigues. Fachin suspendeu a decisão de Mendonça, que havia afastado o chefe da PF e o diretor de inteligência, Leandro Almada da Costa. Na sequência, também suspendeu a decisão do ministro Flávio Dino, que horas antes havia determinado a reintegração dos dois aos cargos. Fachin impediu ainda qualquer investigação envolvendo ministros do STF que passam a depender de análise prévia da presidência. E convocou sessão plenária extraordinária para o dia 15 de setembro para debater o caso. O presidente da corte também analisou o pedido protocolado nesta terça-feira pela Advocacia Geral da União, que pedia a suspensão imediata

0: editou ainda uma portaria revogando a delegação que, desde 2019, colocava Alexandre de Moraes à frente do inquérito das chamadas fake news. Os atos já praticados por ele ficam preservados e as ações penais com denúncia recebida continuam sob a sua condução, mas os demais inquéritos em andamento voltam à relatoria da própria presidência. Da Rádio Nacional em Brasília, Pedro Lacerda.
1: O Acre está entre os estados que terão reforço na segurança no primeiro turno das eleições. A reportagem é de Gabriel Correia.
2: 8 estados brasileiros tiveram pedidos aprovados para receber tropas federais que atuarão na segurança no primeiro turno das eleições gerais de 2026. A atuação das Forças Armadas acontece nos locais indicados pelos tribunais regionais eleitorais. Nessa terça-feira, o TSE aprovou por unanimidade novos pedidos de envio de tropas, desta vez para o estado do Maranhão e para a 37ª Zona Eleitoral do Piauí. Também tiveram pedidos de reforço de tropas aprovados outros municípios, no Piauí, no Acre, no Ceará, Rio de Janeiro, Tocantins, Mato Grosso e Mato Grosso do Sul. Entre as cidades estão as capitais Rio de Janeiro, Fortaleza, Teresina e Rio Branco, além de aldeias indígenas, municípios de difícil acesso no interior, regiões de fronteira e localidades ribeirinhas. As Forças Armadas têm que assegurar o cumprimento das etapas de votação e apuração, além de manter a normalidade do pleito. A solicitação de apoio federal é regulamentada pelo TSE e está prevista no Código Eleitoral e no Decreto sobre o Emprego das Forças Armadas na garantia da lei e da ordem. Já o Ministério da Defesa fica responsável pelo planejamento e execução das ações. No caso de ajuda para o transporte, a requisição de Força Federal segue outro trâmite. Está previsto para este primeiro turno apoio logístico, até o momento em 9 estados, quase todos da Amazônia Legal: Acre, Amazonas, Amapá, Maranhão, Mato Grosso, Pará, Roraima, além de Mato Grosso do Sul e Rio de Janeiro. Nas eleições de 2018 e 2022, foram mais de 500 cidades em 11 estados que receberam tropas federais. Da Rádio Nacional em São Luís, Gabriel Correa.
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4: O Acre terá novas linhas de transmissão e sistema inédito de baterias para reforçar a energia em Cruzeiro do Sul e também no município de Feijó. Quem traz as informações para a gente é a Thaís Carolini.
5: O Acre está entre os 13 estados que serão contemplados pelo próximo leilão de transmissão de energia elétrica da ANEEL, a Agência Nacional de Energia Elétrica. A proposta prevê novos investimentos para reforçar o fornecimento de energia no estado, com a construção de linhas de transmissão ligando Tucumã, Feijó e Cruzeiro do Sul. Ao todo, serão cerca de 631 quilômetros de novas linhas de 230 kV. Um dos trechos terá 376 quilômetros entre Tucumã e Feijó. O outro vai ligar Feijó a Cruzeiro do Sul, com 255 quilômetros de extensão. A previsão é que as obras sejam concluídas em até 60 meses depois da assinatura do contrato. Cruzeiro do Sul também deverá receber uma novidade importante: um sistema de armazenamento de energia por baterias, com potência de 100 megawatts e capacidade de 200 megawatts-hora. Segundo a ANEEL, será a primeira vez que um sistema desse tipo será contratado para o segmento de transmissão do Sistema Interligado Nacional. A estrutura deve ajudar a aumentar a segurança e a confiabilidade do fornecimento de energia para as regiões de Cruzeiro do Sul e Feijó. A implantação do sistema está prevista para ocorrer em até 36 meses. Em todo o país, o leilão de transmissão número 1 de 2027 reúne 12 lotes e prevê investimentos de aproximadamente R$12,9 bilhões. São mais de 3 mil quilômetros de novas linhas de transmissão e a previsão de geração de cerca de 29 mil empregos diretos e indiretos. A consulta pública começa nesta quinta-feira, dia 10 de setembro, e segue até 26 de outubro. O leilão está previsto para 30 de abril de 2027, na sede da B3, em São Paulo. Thaís Caroline, para o Sistema Público de Comunicação.
1: O governo oficializa a nomeação de 16 aprovados no concurso do IAPEM. A reportagem é de Dejanaine Oliveira.
5: O governo do Acre publicou

0: Ou na edição desta quarta-feira, dia 9, do Diário Oficial do Estado, o DOI, a nomeação de candidatos aprovados no concurso público do Instituto de Administração Penitenciária do Acre, o IAPEN. As nomeações, em caráter efetivo, constam no decreto de número 16.545-P, de 4 de setembro de 2026. Os aprovados passam a ocupar cargos no padrão e na classe inicial das respectivas carreiras do Instituto. Conforme o documento, os candidatos nomeados terão prazo de até 30 dias para apresentar a documentação exigida para o cargo e assinar o termo de posse. O decreto entra em vigor a partir da publicação no Diário Oficial do Estado desta quarta-feira. De Janaína Oliveira, Sistema Público de Comunicação.
1: Seguimos com informações aqui no seu Bom Dia Aldeia, agora sobre o programa de incentivo à produção cafeeira aqui no estado, que entra na fase de avaliação técnica dos cafés participantes. A reportagem é da Dejanaine Oliveira.
0: A Secretaria de Estado de Agricultura, a SEAGRE, realiza entre os dias 15 e 18 de setembro uma das etapas mais técnicas do Quali Café Acre, que compreende a avaliação sensorial e a classificação física dos cafés inscritos no concurso. Durante a semana, três profissionais certificados, como caniveladores, estarão no Acre para realizar a avaliação sensorial das amostras. Tássio da Silva de Souza, do Espírito Santo, Marcelo Santos Lopes e Milena do Nascimento Schuster, ambos de Rondônia. A avaliação sensorial é uma das etapas previstas no edital e consiste na análise das características dos cafés por profissionais especializados que consideram aspectos como aroma, sabor, acidez, corpo e equilíbrio das amostras. Para a classificação física, serão separados 100 gramas de cada amostra e encaminhados para Vilhena e Rondônia. No município, um profissional da Agência de Defesa Sanitária Agro Silva Pastoril do Estado de Rondônia, o Idaron, será responsável pelo procedimento, que também integra etapas previstas no edital do concurso. Dejanaine Oliveira, Sistema Público de Comunicação.
1: Vamos para o primeiro intervalo do nosso Bom Dia Aldeia, lembrando que você pode participar conosco ao vivo, mandando aqui seu oi, seu bom dia, o seu olá por meio do nosso número de WhatsApp 68992032962, 68992032962. Um abraço, por exemplo, para o Evandro Diniz, que mandou aqui, quintou pré-sexta-feira. Eita, esse aqui quer começar já hoje, viu,
2: é verdade,
1: Ângela. Um grande abraço a toda a equipe e ouvintes do Bom Dia Aldeia. Grande abraço para você, Evandro Diniz. Obrigado pela participação, a audiência de sempre, o carinho. Lembrando que você pode fazer como o Evandro Diniz, né? Mandando aí o seu oi, o seu bom dia, por meio do nosso número de WhatsApp, 68992032962. Queria mandar um abraço também para todos os nossos parceiros, coordenadores das rádios públicas do Acre, em Cruzeiro do Sul, Tarauacá, Feijó, Sena Madureira, Brasiléia, Chapuri, todo mundo conectado com a gente, em rede, levando informação para todo o estado do Acre. Grande abraço a todo mundo da equipe, os sonoplastas, os operadores deste horário aí. Acordam bem cedo para deixar todo mundo bem conectado em todo o estado do Acre. Nossa rede são nesses municípios que eu falei, tem as nossas rádios, mas aí a gente consegue, em rede, ter uma abrangência em todo o estado do Acre e via internet para o Brasil e para o mundo. Então, é isso, 7 horas. Quer falar, Ângela?
2: Sim, desculpa. Falando em Evandro Diniz, o Evandro Souza também está acompanhando o Bom Dia e falando que ele é ouvinte todos os dias, que ele gosta muito do jornal. Evandro, muito obrigada pelo carinho e pela sua audiência.
1: Seguimos então, agora vamos para o intervalo. A seguir no seu Bom Dia Aldeia, Procon firma parceria para melhorar fiscalização no estado.
2: Especialistas alertam para o risco de queimadas perto de rede elétrica. Elas podem deixar cidades no escuro e colocar vidas em risco. Em instante, no Bom Dia Aldeia. 5 milhões de...
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1: Seu Bom Dia Aldeia já está no ar. Desculpa, Ângela. Bom dia para você que está chegando agora. Mas a gente já está com a nossa segunda hora já de informação para você, 7 horas e 33 minutos, nesta quinta-feira, 10 de setembro. Bom dia, dona Bárbara Giovana, que está cuidando da gente aqui. Dona Bárbara, toda manhã ajudando a gente a fazer o nosso Bom Dia Aldeia, cumprir nossas rotinas diárias aqui na nossa Rádio Difusora Aquiana. Um beijo para Manu, Manu lá na Rádio Aldeia, tudo novinho lá na Rádio Aldeia FM, aqui em Rio Branco também. Manu, que é filha da Ângela Vila Nova e é uma parceira nossa também do Sistema Público de Comunicação. Vamos conferir as oportunidades de empregos para hoje. Solta a vinheta aí, Júnior Souza.
9: Emprego.
1: Bom dia, bom dia, bom dia para você que está em busca aí de uma oportunidade no mercado de trabalho. Olha só, o portal do Cine, o Sistema Nacional de Emprego, disponibiliza nesta quinta-feira 303 vagas de emprego, viu? 303 vagas de emprego. Do total, 281 são oportunidades para ampla concorrência e 22 exclusivas para pessoas com deficiência. Entre as oportunidades estão 100 vagas para motoristas de ônibus e outras 100 para operador de marketing e receptivo. Então você aí que está em busca de oportunidades, tem essas aí e tem também várias outras, né? Farmacêutico, faxineiro, mecânico em geral, mecânico eletricista, pedreiro, pizzaiolo. Então, se você tem aí vontade de se inserir no mercado de trabalho, está em busca de emprego, de aumentar a sua renda, não perca essa oportunidade. Outras informações você pode acessar lá no portal do Cine, tá? cine.s.ac.gov.br.
2: Especialistas alertam para o risco de queimadas perto de rede elétrica. Elas podem deixar cidades no escuro e colocar vidas em risco. A reportagem é de Jefferson Dourado.
1: Tempo seco, vento forte e vegetação parecendo palha. Nessa época de estiagem, qualquer fagulha vira um grande perigo. E o alerta de hoje é direto para você. Muito cuidado com as queimadas. Elas não destroem só a natureza. O fogo perto da rede elétrica coloca vidas em risco e pode deixar milhares de pessoas sem luz num piscar de olhos. O calor intenso danifica cabos, queima postes e provoca curtos-circuitos graves. Para se ter uma ideia, no ano passado, o Brasil registrou mais de 700 acidentes com a rede de energia. Por isso, agora a ordem é prevenção. Anote aí o que você não deve fazer de jeito nenhum. Nada de queimar lixo, folhagem seca ou entulho, principalmente perto de postes ou fiação. Na zona rural, atenção redobrada no manejo agrícola e com máquinas perto da rede. E lembre-se, nunca tente apagar o fogo você mesmo se as chamas estiverem perto da fiação energizada. Viu a fumaça ou fogo se aproximando dos cabos de energia? Não arrisque. Ligue imediatamente para o Corpo de Bombeiros no 193 e avise a distribuidora de energia da sua região. Jefferson Dourado para o Sistema Público de Comunicação.
2: A Lei do Planejamento Familiar no Brasil garante o direito de homens, mulheres e casais decidir livremente sobre ter ou não filhos. Vamos à reportagem de Dejanaine Oliveira.
0: Um levantamento feito depois de 3 anos da atualização da Lei do Planejamento Familiar pelo Instituto Planejamento Familiar, o IPEFAM, mostra que a responsabilidade pela contracepção ainda recai sobre as mulheres. Em 2025, foram registrados 118.200 procedimentos de esterilização feminina para cada 100 mil habitantes com 15 anos ou mais, considerando laqueaduras realizadas no parto e por outros meios. No mesmo período, a taxa de esterilização masculina por vasectomia foi de 45,5 por 100 mil habitantes. Na prática, a realização de esterilizações femininas foi mais de 2,5 vezes superior à masculina. O levantamento tem os dados de cada estado para comparação da esterilização feminina e masculina e com a média geral do Brasil. Inclusive, dados sobre os profissionais no SUS, em que é possível entender a relação da disponibilidade de profissionais com os resultados. As regras para laqueadura e vasectomia foram atualizadas e facilitadas. Entre elas está a idade mínima em filhos. É permitida a esterilização voluntária para pessoas com pelo menos 21 anos de idade ou que tenham 2 filhos vivos. Antes, a idade mínima era de 25 anos. O fim da autorização do cônjuge, que não é mais necessário o consentimento expressivo do marido ou da esposa para a realização da laqueadura ou vasectomia. A laqueadura no parto, que é o procedimento que pode ser feito durante o parto ou cesariana, desde que o paciente manifeste o desejo por escrito com 60 dias de antecedência e haja condições médicas seguras. E, por fim, o prazo de reflexão. Continua valendo o prazo de 60 dias entre a primeira manifestação da vontade e o ato cirúrgico para aconselhamento e o acesso a serviços regulados. De Jornal Oliveira, Sistema Público de Comunicação.
1: Vamos agora convidar o nosso querido Ronaldo Duarte para trazer informações para a gente de que o PROCON e o Ministério Público Estadual firmaram um acordo de cooperação para melhorar a atuação e fiscalização em todo o estado. Vamos conferir.
9: O PROCON do Acre e o Ministério Público do Estado firmaram na terça-feira um acordo de cooperação técnica para ampliar as ações de proteção e defesa dos consumidores no estado. Alana Albuquerque, responsável pela instituição PROCON, fala do objetivo da parceria junto ao Ministério Público.
10: Essa cooperação nos permite avançar de forma muito concreta na proteção dos direitos dos consumidores acreanos. Com o acordo, o Ministério Público terá acesso a ferramentas que vão contribuir para o aprimoramento do nosso trabalho, além da definição de diretrizes para ações conjuntas. Também poderemos ampliar iniciativas que aproximam os serviços da população, como o MP na comunidade e o programa governamental Rota da Qualidade, levando orientação, fiscalização e atendimento a quem mais precisa.
9: O acordo terá validade de 60 meses e abrangência em todo o estado do Acre. Ronaldo Duarte, para o Sistema Público de Comunicação.
2: E vamos agora ao nosso último intervalo de hoje. A seguir no Bom Dia Aldeia, Fórum discute propostas para fortalecer assistência a pessoas com deficiência em Sena Madureira.
1: E tem também as informações sobre a nova convocação de Carlo Ancelotti, né? Convocação para os próximos amistosos da seleção brasileira, pós-Copa do Mundo, enfim, com renovações. Todos os detalhes daqui a pouquinho, não sai daí, voltamos já.
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2: 7 horas e 43 minutos. Ainda tem muitas informações para vocês. A cesta básica no Acre está entre os menores valores do país. Quem tem mais informações é Jota Menezes.
11: O número coloca o Acre entre os estados com menor custo da cesta básica do país e o segundo menor valor da região, atrás apenas de Rondônia, onde o preço indica que é de R$ 658. Os dados são do Departamento Intersindical de Estatísticas e Estudos Socioeconômicos da Companhia Nacional de Abastecimento de IESE, Coab, publicados na segunda-feira, dia 7, no perfil Geografia Online. Na região norte, o Acre aparece abaixo do Amazonas, 697, Amapá, 694, Pará, 727, Roraima, 709 e Tocantins, 734. Apesar de estar entre os menores valores nacionais, o preço da cesta básica no Acre ainda representa uma parcela importante do orçamento das famílias, especialmente considerando as diferenças de renda e custo de vida entre os estados. Os valores variam de uma região para outra região. A maior alta está em São Paulo, seguido de Sergipe, que apresenta o menor, com 619. A diferença entre os dois estados chega a R$ 286. Em Rio Branco, a cesta atingiu R$ 692 em julho. No Centro-Oeste, os valores são mais elevados, variando de R$ 787 em Goiás e R$ 880 em Mato Grosso. No Sudeste, além de São Paulo, aparece Rio de Janeiro, Minas Gerais e Espírito Santo. Já na região Sul, os preços também ficam acima do registrado no Acre, 796 dúzia no Paraná, 811 no Rio Grande do Sul e 847 em Santa Catarina. A variação no preço da cesta básica está relacionada a uma série de fatores econômicos e estruturais, entre eles a produção agrícola, oferta e demanda, custos de transporte e logística, distância dos centros produtores e características dos mercados regionais. A renda da população e as condições econômicas locais também influenciam o impacto da alimentação no orçamento das famílias. Assim, um valor menor da cesta não significa necessariamente menor pressão sobre a renda, já que o peso das despesas alimentares depende também do poder de compra da população. Para o Sistema Público de Comunicação, J. Menezes.
1: Um abraço ao meu mestre J. Menezes. É sempre bom ouvir sua voz, meu querido. Obrigado pela sua participação ao vivo conosco no nosso Bom Dia Aldeia, 7:47. Seguimos agora mais uma vez com Ronaldo Duarte, trazendo informações sobre a investigação da polícia em relação a um caso de suspeita de espancamento de uma criança em Porto Acre. Vamos conferir.
12: Davi Lucas dos Santos, de 3 anos, morreu em uma unidade de saúde do município de Porto Acre. O caso inicialmente foi informado como uma possível queda, mas profissionais identificaram hematomas e escoriações no corpo da criança, levantando suspeitas de violência. O padrasto Tiago Gomes, de 23 anos, foi apontado como suspeito de possíveis agressões e conduzido à delegacia. A mãe da criança, de 18 anos, também foi levada para prestar esclarecimentos. O corpo foi encaminhado para exames que devem ajudar a esclarecer a causa da morte. A Polícia Civil investiga as circunstâncias do caso e eventual responsabilidade do envolvido. Ronaldo Duarte, para o Sistema Público de Comunicação.
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2: E nós vamos agora a Sena Madureira. Fórum discute propostas para fortalecer assistência a pessoas com deficiência em Sena Madureira. Vamos à reportagem de Gladys Miriam.
13: Fortalecer a participação das pessoas com deficiência e das famílias também é construir caminhos a partir da escuta, do diálogo e da união. Durante o primeiro Fórum Estadual Autogestão e Defensoria das Famílias Apaianas do Acre, foi debatido estes e outros vários assuntos, onde os autodefensores destacaram o quanto é essencial levar as discussões e propostas construídas na ocasião para a realidade das unidades apaianas, assegurando a atuação das famílias e ampliando a participação das pessoas com deficiência dentro deste movimento. Neste contexto, o autodefensor das APAES do Brasil, Gustavo Silva, destacou que este é um espaço de escuta, participação e construção coletiva que visa fortalecer o protagonismo das pessoas com deficiência.
14: Esse momento de muita importância para o movimento apaiano, onde foi elaborado várias propostas para que a gente possa estar, né, levando para as nossas unidades, para os municípios, fortalecendo ainda mais as nossas famílias, os nossos autodefensores. E eu não tenho dúvida que, a partir desses 3 dias que a gente estivemos aqui, a gente vai conseguir avançar cada dia mais aí durante esse ano todo, né, e essas propostas vão influenciar com certeza na vida das pessoas com deficiência do movimento apaiano.
13: Paula Nascimento, que também é autodefensora, destaca a importância do evento, que é envolver as famílias das pessoas com deficiência.
15: Eventos muito importantes, né, que nós tivemos a oportunidade de estar com as coordenadorias de família, com os presidentes e os profissionais da APAE Brasil. E é em momentos assim que nos lembra que é na união que faz a diferença. É a união da nossa rede APAE Brasil que transforma vidas das pessoas com deficiência. E daqui saem pautas muito importantes que vai alcançar toda a nossa rede, porque é na base que tudo começa.
13: Durante o fórum, foi um momento de troca, articulação e construção coletiva que demonstra a importância da participação da base na transformação vivida pela rede da APAE em todo o Brasil. Porque falar de inclusão é falar de respeito, oportunidade, autonomia e participação para uma sociedade verdadeiramente inclusiva. Da Central de Jornalismo, Gladys Miriam, para o Sistema Público de Comunicação.
2: Estudantes de Tarauacá se destacam em Olimpíada Nacional. Quem tem mais informações é Rose Oliveira.
16: A educação de Tarauacá comemora uma importante conquista em nível nacional. Estudantes do IFAC, Campus Tarauacá, conquistaram 3 medalhas na etapa estadual da 18ª Olimpíada Nacional em História do Brasil, promovida pela Unicamp. Foram uma medalha de ouro e 2 de prata. Na etapa nacional, a equipe Ampulhetas do Passado, formada pelos estudantes Pietro Pereira Gomes, Samir e Susan Bezerra Pereira e Leandro Gustavo Oliveira Silva, conquistou a medalha de bronze nacional sob orientação da professora Nádia Ferreira da Silva. A equipe foi a primeira de Tarauacá a chegar à final presencial da competição, realizada na Unicamp, em Campinas, São Paulo. A Olimpíada reuniu mais de 64 mil estudantes de todo o Brasil e apenas 353 chegaram à grande final. O resultado coloca Tarauacá e o Acre em destaque no cenário nacional da educação. De Tarauacá para o Sistema Público de Comunicação, Rosa Oliveira.
17: Esporte.
1: Sobe o som. Isso, garoto. Bom dia, Alberto Casas. Tudo bem com você, meu amigo?
18: Bom dia, tudo tranquilo.
1: Beleza. Antes da gente iniciar nosso bate-papo, vou rodar uma matéria aqui sobre a convocação do nosso querido Carlo Ancelotti, da Seleção Brasileira pós-Copa do Mundo. Vamos conhecer aí quais foram as novidades, Alberto. Vamos à reportagem.
19: O técnico Carlo Ancelotti anunciou a convocação da seleção brasileira para os amistosos contra a Austrália e Índia, marcando o início do ciclo pós-Copa do Mundo de 2026. A lista de 26 jogadores foca na renovação do grupo e traz 8 estreantes na seleção principal, além de 10 atletas que atuam no futebol brasileiro, com destaque para o Corinthians, clube com mais representantes. Segundo o treinador, a prioridade agora é dar rodagem aos jovens com potencial para a próxima Copa. Confira a lista dos convocados. Goleiros: Hugo do Corinthians, Morisco do Coritiba e Otávio do Cruzeiro. Defensores: Arthur Dias do Atlético Paranaense, Douglas Santos do Zenit, Gabriel Magalhães do Arsenal, Jair do Nottingham Forest, Marquinhos do PSG, Matheus do Corinthians, Mauro Júnior do PSV, Vitor Reis do Manchester City, Wesley do Roma, meio-campistas: Andrei Santos do Manchester United, Breno Bidon do Corinthians, Bruno Guimarães do Arsenal, Danilo Santos do Botafogo, Douglas Luiz do Juventus, Gabriel Bontempo do Santos. Atacantes: Endrick do Real Madrid, Estevão do Chelsea, João Pedro também do Chelsea, Pedro do Flamengo, Rafinha do Barcelona, Rayan do Bermond, Samuel Lino do Flamengo e Vinícius Júnior do Real Madrid. Ancelotti afirmou que não olha para a idade dos jogadores, mas no momento é hora de priorizar os jovens. Quanto a jogadores de talento no meio de campo, ele reconheceu a carência.
20: Estou mais sem pressa, tomando a decisão mais correta para o futuro.
19: A agenda da seleção até o fim de 2026 é a seguinte: no dia 25 de setembro, Austrália e Brasil. No dia 29, um segundo jogo entre Austrália e Brasil. E no dia 3 de outubro, Índia e Brasil, na Índia.
1: No dia 14 de novembro, Japão e Brasil em Singapura. E no dia 17 de novembro, Singapura e Brasil. Esses dois jogos em Singapura. Gerson Dourado para o Sistema Público de Comunicação. E aí, Alberto Casas, que achou?
0: Rapaz, esperar para ver, né? Porque tem contestação de um lado, tem outros a favores. Né? Até o Thiago Silva se manifestou, está querendo vaga também nessa seleção, porque o Marquinhos...
21: Thiago Silva é um brincalhão, né, velho? Ele ainda queria estar, tá reclamando do quê? Nunca ganhou nada, nunca fez nada, enfim... Cara, não tem muito o que fazer, não. É tentar renovar, são esses os caras mesmo, na minha opinião, né? Enfim.
0: É, exatamente.
21: Troca um, troca dois, Mateuzinho, enfim, por outro, ou vice-versa. Mas, no geral, é isso aí mesmo. Vamos ver o que acontece.
0: É isso. Tem que renovar mesmo.
21: Vamos lá, vamos lá. Ontem tivemos Timão e Palmeiras, né?
0: Rapaz, dois resultados bons para os brasileiros, né?
21: É, no geral, né? Jogaram fora, né?
0: Não, o Palmeiras jogou em casa.
21: Ah, foi,
0: né?
21: Palmeiras foi em casa, exato.
0: O Palmeiras jogou em casa, não foi um bom resultado, porque a gordura é pouca, né? A gordura para queimar é pouca aí. É do Palmeiras, foi somente 1-0, perdeu inúmeras oportunidades, mas o certo é que os brasileiros também. O Corinthians foi lá fora, empatou 1-1, vai decidir em casa, e o Palmeiras vai decidir lá no Equador contra a LDU, que é um time forte, hein, Jefferson?
21: É, mas enfim, eu acho que os dois passam nos jogos de volta, apesar das dificuldades que vão encarar realmente. E hoje tem Flamengo e o Suco, né, Del Valle?
0: É, rapaz, o Del Valle hoje recebe o Flamengo lá na Colômbia, né, e se os brasileiros fizerem os seus papéis, né, passando dessa fase, vai dar semifinal brasileira, rapaz.
21: É, isso aí, vamos torcer. Eu vou torcer para todos os brasileiros, apesar de não ser palmeirense, nem corintiano, nem qual outro? É o
0: Fluminense.
21: Fluminense. Mas vai ser legal uma semifinal exclusiva brasileira. Hoje tem sorteio da Copa do Brasil, semifinais, né, Alberto?
0: Hoje tem o sorteio e ontem também, pela Sul-Americana, o Santos venceu o Atlético Mineiro, hein? O Santos venceu o Atlético Mineiro ontem, e hoje tem sorteio da Copa do Brasil, né? Tem aí também, tem Copa do Brasil Sub-20, viu, Jefferson?
21: Tá, só pra gente separar as coisas aqui. Sul-Americana ontem com o Santos vencendo o Atlético, um jogaço do Gabigol, né, rapaz? O homem parece estar voltando à velha forma, dando, não fez gol, mas deu dois passos para gol.
0: E sem o Neymar, né?
21: E sem Neymar, é o Santos engrenando aí. E Copa do Brasil, sorteio hoje, os semifinalistas são Palmeiras, Vasco, Grêmio e Atlético Mineiro, certo?
0: Exatamente.
21: No lance esportivo, talvez a gente já tenha aí a definição. O sorteio vai ser 11 horas, 11 horas horário de Brasília, daqui a pouquinho, no Gente Debate você já traz aí as informações.
0: É, 9 horas, né, aqui.
21: Isso. E o Copa do Brasil sub
0: 20.
21: 20 com transmissão ao vivo aqui pelo Sistema Público de Comunicação, conta aí.
0: Exatamente, a transmissão ao vivo pela Rede Pública de Comunicação, hoje no estádio Tonicão, se enfrentam aí as duas equipes acrianas que estão aí na Copa do Brasil, jogo da CBF, e começa às 17h. Eles fugiram tanto do confronto da televisão que caíram no dia do Flamengo, viu? Então vai ter Santa Cruz e Galvez hoje às 17h, transmissão da Rede Pública de Comunicação. Um acreano vai passar para a segunda fase, né? Um acreano, ou Santa Cruz ou Galvez.
21: Beleza. Alberto Carlos, então que horas é o jogo?
0: 17h.
21: 17h começa a nossa transmissão, vai ter polícia, tudo lá para não atrasar?
0: Rapaz, esse jogo é da CBF. Se atrasar por conta da polícia, a federação é que vai para a súmula, vai para o STJD, e cada minuto de atraso é um tanto, é um montante, é pecuniária, né, a multa. A multa é em grana. Então, eu acredito que esse impasse aí que nós já tivemos 3 vezes, né, no campeonato acreano da segunda divisão, da polícia atrasar, você sabe que é uma cadeia. Se faltar uma peça, aí a engrenagem não gira, né? A engrenagem não gira. Então, eu acredito que a federação tenha tomado as providências, porque hoje não é campeonato acreano, que aí não tem multa, mas campeonato brasileiro, meu amigo, Copa do Brasil, aí vai para o STJD lá no Rio de Janeiro.
21: Então tá certo, vamos torcer para que tudo dê certo. A partir das 5 horas, transmissão ao vivo aqui pelo Sistema Público de Comunicação, 15 minutos antes, fazendo um esquenta, né, Alberto?
0: Exatamente, né? 16h45 a gente começa já lá no Tonicão, e aí vamos, né, para exatamente fazer mais uma transmissão pela rede pública de comunicação.
21: É isso, meu amigo, bom trabalho para toda a equipe esportiva da rede pública de comunicação, e em rede vamos estar transmitindo mais esta partida. E por conta da transmissão ao vivo aí do jogo da Copa do Brasil, a gente não vai exibir hoje, excepcionalmente, o Conexão Acre, né? Mas amanhã você tem todas as informações aqui no seu Bom Dia Aldeia, combinado? Muito obrigado pela sua companhia, pela sua audiência. Grande abraço, Alberto Casas. Bom dia a todo mundo e até amanhã às 7. Tchau, tchau.
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8:04, olha o seu bom dia chegando. Olha o seu bom dia, Trelaca, chegando até você. Hoje, quinta-feira, já estamos se aproximando aí do final de semana. Mais um final de semana pra gente descansar aí as costas. Gente, falando um negócio pra vocês, depois dos 30, qualquer coisinha, posição errada pra dormir, você abaixou ali, né, de um jeito diferente, as costas dói. Você pegou um pezinho a mais, as costas dói. Você ficou sentado um pouquinho mais tempo, as costas... Todas as costas dói, gente. Depois dos 30, é só ladeira abaixo com a coitada das costas. Bom dia pra você que tá ouvindo a gente aí desde cedo, veio acompanhando a nossa programação e continua sintonizado com a gente pra ficar ligadinho aí no Bom Dia Tarabacá, se informar aí sobre o que tá acontecendo no Brasil, no mundo e no nosso querido e maravilhoso Acre.

Hoje é 10 de setembro de 2026, já aproveitar e mandar aqueles parabéns para você que estiver completando mais um ano hoje, tá bom? Que seja mais um ano aí feliz na sua vida e que você possa conquistar aqueles sonhos, né, que você tem aí no seu coração, tá bom?

Aquele bom dia pra você que tá vendo a gente aí no seu carro enquanto trafega pelas ruas do nosso município. Pra você aí no seu trabalho, aquele bom dia também, vocês aí do setor público, do setor privado. Você é amigo empreendedor, tanto você pequeno quanto você grande. Pra você que tá aí na sua casa, né, que tem o seu trabalho diário de cuidar da sua casa, de cuidar da sua família, eu espero que você esteja recebendo aí o seu devido valor e o seu devido reconhecimento também, tá? Aquele bom dia aí pra você. Bora junto agitar a nossa manhã de quinta. Bom dia pra Dona Rosa que tá ouvindo a gente nessa manhã. Para as duas chagas costureiras, tanto a irmã do nosso querido e saudoso Tatá, quanto a mãe do meu amigo Benedito, viu? Bom dia para vocês. Aquele bom dia para Dona Francisquinha, para o Seu Branco, ouvindo a gente lá no ramal do Manuel do Rádio, ali depois da escola. Para eles vão e família também, ouvindo a gente lá no Acurau, na Colônia, Deus proverá, né? E mandar um alô também pra nossa amiga Cleane Montefusco, orgulho da nossa querida TK, né? A mulher que já colocou aí TK em destaque através do esporte, através da corrida. Sabe que você é motivo de orgulho pra todos nós, viu, querido? Um abraço pra você. Aquele bom dia aí pra Vânia também ouvindo a gente. Um cheiro no Heitor, viu?

Então vamos que vamos, minha gente. Esse é o nosso Bom Dia Tarauacá, que vai ao ar de segunda a sexta-feira, sempre a partir das 8 da manhã. E hoje, excepcionalmente hoje, eu vou finalizar um pouquinho mais cedo, tá? Porque eu tenho compromissos aí a fazer, né? Eu tenho que participar ali do treinamento para ser mesária, né? Me inscrevi, acabei me inscrevendo aí para ser mesária. E aí vou ter esse compromisso de ir mais tarde, daqui a pouco, né? Eu tenho que me programar para ir lá e participar aí dessa espécie de formação, né? Então, bora ouvir uma música boa? Bora ouvir aqui Elis Regina, pra tu desintoxicar teu ouvido aí, tá? Cantando a música Como Nossos Pais, uma música que eu gosto bastante. Eu gosto muito de música que, de primeira, eu não entendo o que tá falando. Aí eu tenho que ouvir mais uma vez, né? Tentar analisar a cultura da época, o que tava acontecendo na época, porque essas músicas, aliás, a arte em si, ela fala muito sobre o período que ela está ali, né, em vigor. E aí, quando a gente não entende isso, permite que a gente pense um pouquinho, né? E quando a gente pensa um pouquinho mais, a gente acaba desenvolvendo um pouquinho mais também aí o nosso pensamento crítico. Essa música é muito bacana, escuta aí. Não.

Como os nossos pais, na voz de Elis Regina, essa cantora aí de excelência. Atenção aí, Ana Paula Santos de Menezes, teu CPF tá aqui na rádio com a gente, tá, minha filha? Venha buscar. E olha só, você que foi chamada agora, precisa comparecer lá no escritório do IMAC, localizado no prédio do Magrivel, na sala 2, ali em frente à escola João Ribeiro. O Marcenildo Ferreira Mourão, na colônia Deus é Fiel. O José Edvilson Ferreira dos Santos, colônia Vista Alegre. João de Deus da Silva Barreto, colônia Ouro Fino, no Jordão. O José Alcimar Moura da Silva, colônia Três Irmãos. Pedro Manuel da Silva Figueiredo, colônia Renascer. Maria André Lourenço Oliveira, BR-364, quilômetro 52, sentido TK Cruzeiro do Sul. Jucimar Felizmino de Souza, colônia Santo Antônio. José Newton Lima da Silva, Fazenda Diamante. O Cauã Oliveira Pinho, colônia Araguaia. O Alberto Carneiro de Araújo, a Analá, colônia Santa Fé. O Antônio Marcos Lima Nobre, Fazenda Amazonas. Antônio da Silva Machado, Fazenda Caititu. Antônio Vilton Oliveira Prado, colônia Boa Vista. O Ismael Bezerra de Araújo, Fazenda Pedacinho. Adilson Machado da Silva, colônia Porta do Céu. Samuel Hernan Rivera Pereira, Seringal São Pedro. Walter Gleide Souza Oliveira, colônia Monte Walter. Maria Luciane de Abreu Souza, colônia Vista Alegre. Marcones do Carmo Silva, colônia Nova Vida 2. Carlos Alberto Barreto da Cavalcante, BR-364, quilômetro 120. O Francisco Erivelton da Silva Souza, colônia Boa Vista 2. O Marcenildo Ferreira Mourão, colônia Deus é Fiel. O Genilson Oliveira da Silva, Seringal Tamandaré. O Juscelene Cabral de Souza Oliveira, colônia Boa Esperança. O José da Silva do Nascimento, BR-364, quilômetro 83, sentido TK Cruzeiro do Sul. Marcenildo Ferreira Mourão, na colônia Deus é Fiel. Matheus Silva Aquino, colônia José Luiz. Adriano Pessoa Corrêa, colônia Deus é Por Nós. E por fim, o José Valziel Bento da Silva, colônia São Pedro 1.

E quem tem que comparecer ao fórum aqui de TK, dia 15 desse mês, tá? Aqui 5 dias. Aqui 5 dias é o quê? Deixa eu ver aqui direitinho. Acho que lá pra terça, né? Corra assim. É a Charlândia de Souza Oliveira, tá bom? Comparecer ao fórum para sua audiência de instrução e julgamento, dia 15. Dia 15 que vai cair na terça-feira mesmo, né? É às 8 horas da manhã, viu, minha filha? Pessoal do grupo, mandem seus alôs, mandem suas mensagens, que hoje todo mundo vai um pouquinho mais cedo, tá bom? Então manda aí pra todo mundo ficar de fora. Quinta-feira e hoje tem jogo da Mega, né, minha gente? Hoje tem jogo da Mega. E 70 e poucos milhões, né, pra mim que acumulou. Você que tá ouvindo, vai fazer a sua fezinha? Se for, agiliza.

8 horas e 18 minutos, a gente vai ouvir agora Por Onde Andei, Nando Reis cantando e logo depois os nossos patrocinadores tocando aí pra você, né? Não esquecendo que eles que pagam nosso cafezinho, né? De vez em quando o cafezinho é bom. Então, depois disso a gente volta aí já com as notícias e depois, pessoal, todo mundo lá. Então, você que não mandou sua mensagem aí novamente, manda, tá?

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4: 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Olá, tudo bem? Seja muito bem-vindo à Rádio 40. A conversa começou. Gestão, fazer funcionar. É aí que começa a proposta de Thor. E não é plano para começar a fazer depois não, viu? Presta atenção, viu, gente? Quem coordenou a construção desse plano foi o ex-governador Binho Marques. O trabalho definiu 5 áreas prioritárias e estabeleceu também o que precisa ser feito logo no início de um eventual governo.
5: Ele tem 5 pontos fundamentais: a saúde, geração de emprego, renda e economia, infraestrutura. Em seguida, nós temos a segurança pública, que é outro tema que não está tendo o retorno necessário. Última, a educação, que já foi o principal problema do Acre, não é mais em função do que fizemos.
4: E tem outro ponto importante nessa proposta de gestão, viu? Transparência. Não basta anunciar uma obra ou um projeto. Você, ouvinte, precisa saber quem é o responsável, qual é o prazo e onde está o dinheiro. A vice Socorro Rodrigues explica como isso deve funcionar.
6: Na nossa gestão, cada projeto vai ter uma equipe responsável com verba definida, com o tempo também definido para execução. E também tudo será publicado para que toda a população tenha conhecimento do que está sendo feito.
7: Eu vim aqui para trabalhar.
4: No final das contas, governar, gente, não precisa ser complicado. É saber o que precisa ser feito, é ter gente preparada. E é sobre isso que você vai conhecer aqui na Rádio 40, programa por programa. No próximo encontro, conversamos sobre saúde. A gente se encontra por aqui.

Vamos seguindo depois de garantir aí o café do mês. Ó, deixa eu mandar um bom dia aí pra minha amiga Livramento, lá no Ramal do Cachoeira. Ela tá pedindo pra gente mandar um alô, né? Bom dia, tô esperando o meu alô todo dia, viu? Tô ligada aqui no seu programa, manda um alô aqui pra nós no Ramal do Cachoeira, assim na Maria do Livramento. Então, um abraço, um bom dia pra você, viu, meu querido? Um abraço também pra todos que estiverem ouvindo a gente nessa manhã aí no Ramal do Cachoeira, tá?

Vamos dar uma olhada nos destaques aí dos principais sites de notícias, deixar você informado. Quem ouve o rádio fica informado, não tem como, né? A gente já amanhece o dia com jornal, a gente tem o Bom Dia Aldeia com Jefferson Dourado e Ângela Villanova. A gente tem o nosso Bom Dia Tarauacá, apresentado por mim e pelo nosso amigo Acioli, que encontra-se aí gozando de suas licenças prêmios, né? O homem tem um monte de férias dentro aí, tá tirando tudo quanto é de licença, tirando tudo quanto é de férias. Pedi pra ele me levar junto com ele, mas infelizmente não dá, né, gente? Se pudesse dividir um pouquinho, né? Assim, olha, me dá aí 15 dias do teu, pra estar só 15 dias não ia fazer nem falta, né? Enfim. E logo depois, a gente tem Gente em Debate também aqui, né? Com... Agora me fugiu o nome do apresentador e olha o que eu escuto todo dia, né? Mas é o Gente em Debate que vai ao ar das 10 até 12 horas. Então, assim, agora nesse período eleitoral a gente está tendo aí, né? 25, 26 minutos mais ou menos do início que estão sendo dedicados ao horário eleitoral. Então, o Gente em Debate ele começa um pouquinho mais tarde agora, né? Isso até as eleições. Quando final tudo aí, volta tudo ao normal, tá, pessoal? E aí, quando é 5 da tarde, a gente tem também o Conexão Acre. No entanto, excepcionalmente hoje, tá? A gente não vai ter o Conexão Acre por conta da transmissão aí do jogo, tá certo? Então, desinformado, se você ouve rádio, você não fica.

Pessoal, vocês sabem que a gente tá no Setembro Amarelo, né? Setembro Amarelo aí, em alusão a né, um mês dedicado ao enfrentamento, né, pessoal? E a gente também, onde são lançadas muito mais campanhas, né? A gente vê muito mais campanhas aí de empresas, nos meios de comunicação, nas mídias, né? Em relação à saúde mental, né? Cuidado à saúde mental, prevenção do suicídio. E aí, um tema que vem muito a calhar sobre essa temática é o Blues Baby, que é uma condição que afeta muitas mulheres, né, ali no pós-parto. É uma coisa ali fisiológica por conta das descargas hormonais, né, e outros fatores também externos que não tem a ver com hormônios, né, ali a perda da identidade, aí vem também ali perda de sono, aí vem também a responsabilidade grande que você tem sobre a vida de outra pessoa, né, tudo isso somado traz, né, gera esse quadro aí clínico em algumas mulheres. E aí a Val vai vir aqui amanhã e a gente vai conversar sobre o Blues Baby, né, até que ponto é normal, quando pedir ajuda, né? O que fazer, não somente a mulher, mas também a rede de apoio. Quando eu falo de rede de apoio, gente, eu tô falando da mãe, tô falando de um amigo, tô falando de uma tia, eu não tô falando do pai. Porque pai não é rede de apoio, né? Pai fez ali junto com a mãe. Então, os dois são os pais. A responsabilidade é dos dois. Pai não é, novamente, frisando, pai não é rede de apoio, tá bom? Então, se você, pai, se acha rede de apoio, vá acabando com essa ideia aí, porque você não é não, tá bom? Você é pai. E é muito importante também que os pais saibam a respeito desse quadro clínico, para que eles possam entender muito mais aí as suas parceiras, né? E quando a gente entende ali a situação, a gente sabe muito melhor como agir. Então, eu já faço o convite aqui para você que está ouvindo o nosso programa hoje, para você acompanhar a gente amanhã também, né, para ficar por dentro aí sobre esse assunto muitíssimo relevante, tá bom?

Bom, dito isso, vamos de notícias, que o nosso tempo tá quase acabando. 8 horas e 41 minutos. Lembrando que eu quero finalizar 9 horas, tá, pessoal? Porque eu tenho aí alguns compromissos que eu preciso, né? Assim que terminar, já preciso ir embora, tá? Então, você que não mandou a sua mensagem no nosso grupo, aproveita que senão você vai ficar de fora, porque fechou aqui, fechou, tá bom? Olha só, site ABC, Agência Brasil destaca Mário Frias e produtora da Dark Horse são alvos de operação da PF. Mandados são cumpridos em São Paulo, no Rio, Ceará e Distrito Federal. Fachin suspende decisões de Mendonça e Dino sobre diretor da PF. Fachin decide tirar Moraes da relatoria do inquérito das fake news. Fachin tá fazendo um ribulis, né, minha gente? Confira a agenda dos presidenciáveis para hoje, quinta-feira, você que tiver interesse, viu? Olha, educação é prioridade para moradores de favelas do Rio nas eleições. Muitíssimos, né? Muitíssimo que bem, estão muitíssimo certos aí. Educação transforma. Prevenção ao suicídio, profissionais de saúde destacam risco combate, gente. Já vi tanta história, né? Já soube de tantas histórias a respeito de gente que tentou contra a própria vida e infelizmente alguns tiveram êxito, né? Por conta aí de dívidas relacionadas a BETs. Justamente por isso que beneficiários agora do governo não, né, não conseguem mais jogar aí nessas plataformas, tá? Isso é uma forma aí que o governo olhou para o cidadão e disse, ah, tu não é capaz de cuidar de tu? Pô, peraí que eu cuido, né? Então, essa é uma forma de prevenir esse tipo de situação, né? Gente que vivia muito bem de vida, que tinha apartamento em orla, apartamento em praia, apartamento nos Cafundó do Judas, né? E vendeu tudo por conta de dívida de Bet. Então, gente, vamos ter cuidado. E as pessoas que relatam, né? As que sobreviveram às Bets, relatam que isso é como se fosse um vício mesmo, uma droga, né? A pessoa tem a emoção ali de jogar e ganhar. E aí ela quer sempre ganhar. Às vezes é nem pelo dinheiro, gente. Às vezes é só pela emoção, né? Só pela a descarga hormonal ali que o cérebro descarrega no corpo, aquela sensação boa que a gente recebe ali dos hormônios, né? Que são descarregados. E isso vicia, né? E aí quando você pensa que não, tá lá afundado em dívidas. E não pensem que são pessoas ruins, não, pessoas más, né, que se afogam em dívidas aí por conta das bets, não, tá? São pessoas boas, são pais de família, são pessoas de bom caráter que infelizmente são pegas. Brasil melhora desempenho escolar no longo prazo, mas patamar é baixo. PND 2026, cartão que confirma a inscrição, já está disponível. E você que fez a sua inscrição para a Prova Nacional Docente, você já pode dar uma olhadinha aí no seu cartão de confirmação que já está aí, ó, disponível, viu? E Mega Sena sorteia prêmio acumulado de 76 milhões hoje. 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Rio recebe base da Força Nacional do SUS para enfrentar o Niño. Jovem cria plataforma para ajudar nova geração de eleitores nas urnas. Uma ótima iniciativa, mostrando que a juventude tem muito a contribuir. Gente do céu, que loucura é essa? Olha só. Trump promete $5 mil a cada americano se vencer as eleições. Isso é permitido, gente? Que maluquice, né? Fiscais resgatam 479 vítimas de escravidão moderna no mês de agosto. Gente, sabe aquele assunto, aqueles assuntos que a gente vê nos filmes, né? Que a gente, ai, não, isso é uma realidade paralela, né? Não tem nada a ver com a realidade atual. Ou então o que acontece, sei lá em São Paulo. E você, ah, isso acontece pra lá, não acontece pra cá, não. Mas acontece em todo lugar, gente. Porque gente ruim tá em todo lugar. Tá só lá em São Paulo, né? Não tá só lá nos Estados Unidos, não. Ruindade, ela existe aí em todo mundo. E uma coisa que eu tava conversando outro dia com uma amiga minha era sobre essa questão aí do tráfico humano, né? Que tá acontecendo assim, à torta direita, o tráfico humano. Né? Pessoas que são enganadas, pessoas que são levadas. Crianças que são levadas. E eu sou uma pessoa extremamente desconfiada, né? Aí você pode pensar assim, mas isso é paranoia, Rose. Não vão vir ninguém pra cá, não vai vir nenhum traficante humano pra cá pra traficar as crianças daqui, não. Rapaz, é eu que não vou confiar, né? Se tá em estados vizinhos, por que não pode vir aqui pro Acre? E se tá no Acre, por que não pode vir aqui pra TK?
Pode sim, tá? Então vamos cuidar das nossas crianças, gente. Criança não vai na esquina comprar um refrigerante nem um pão sozinha, não. Criança não tem que estar indo para a escola sozinha. Criança não tem que estar indo em banheiro público sozinha. Criança tem que estar sempre, sempre e sempre no campo de visão do adulto e de um adulto de confiança sua. Se não for sua, na sua, no seu campo de visão, se não for com você, pai, mãe, tem que ser, no mínimo, com alguém de sua extrema confiança. Porque além do tráfico humano, a gente tem outras situações, né, que envolvem aí abuso infantil, que expõe a criança a riscos e que, às vezes, depois que acontece, a gente, meu Deus, como eu não vi isso, como eu não percebi isso, como aquilo, você se sente culpado. Então, para tentar evitar, né, isso que aconteça aí, coisas ruins. Fiquem de olho nas crianças de vocês, tá? Fiquem de olho, tomem cuidado, tomem de conta, assumam para vocês a responsabilidade pela integridade física da sua criança, porque sim, ela é sua. E se acontece alguma coisa desse tipo, infelizmente sim, a culpa é nossa, tá, pessoal? Porque nós que somos aí os guardiões dessa criança, tá bom? Então sim, seja paranoico, seja doida, né? Mas não deixe aí que o seu filho, que sua filha esteja exposto a nenhum tipo de perigo, não.

PMs são denunciados por cobrar policiamento privilegiado no Rio. E são destaques aí do site EBC, Agência Brasil.

Vamos seguindo agora com notícias do nosso Acre, site AC 24 Horas. Olha só, gente, prevenção ampliada. Prefeitura capacita profissionais de saúde para inserção do Implanon. Terror na cidade, eita. Escola invadida e sala de aula fica destruída em Manuel Urbano. E agora é greve, minha gente. Greve de bancários deve atingir Caixa, BB e Baza no Acre. Emprego e renda. Rede de estimulação cognitiva planeja 2 unidades no Acre até 2030. Acre e Alagoas são autorizados a conceder isenção do ICMS sobre materiais de construção civil. Quinta-feira será de calor intenso e tempo seco em todo o Acre. Corrida da Amazônia, realizada pelo governo, arrecada mais de 500 brinquedos que serão destinados a crianças. Direito garantido. Olha só, gente. Justiça mantém pensão de pai a filho com deficiência, mesmo com benefício assistencial. E esse caso aqui é impossível não gerar comoção, especialmente nós que somos mães, né? MP Acre, né, pede prisão preventiva de mãe e padrasto suspeitos na morte de uma criança de 3 anos. Infelizmente, a criança faleceu, né, com suspeitas de espancamento. Agora, imagine só, gente. Você espancar um bebezinho de 3 anos, uma criancinha indefesa, que a única coisa que sabe fazer é chorar, até essa criança vir a óbito, eu não consigo dimensionar o nível de crueldade de uma pessoa dessa. Então, assim, né, quando se fala em pena de morte, é desse tipo de situação aqui que a gente gostaria muito que fosse aplicado. E a mãe tá ilesa disso, não, tá? Eu conheço muitos casos que a própria mãe é cúmplice, né? É tão ensegrada por macho que não consegue proteger ali a sua cria, infelizmente.

Polícia troca tiros com criminosos durante perseguição e adolescente fica ferido. Polícia prende 22 quilos de cocaína escondidos na lataria de veículo em Rio Branco. Ainda tava tudo aí escondido em saco colorido, gente. Se vocês virem a foto, é engraçado. Engraçado, mas foi um preju, né? 22 quilos de cocaína é um preju doido aí pro outro lado. Oito e cinquenta e dois, vamos seguindo, G1 Acre. Tempo claro e parcialmente nublado, a previsão para o Acre nessa quinta-feira. Bora ver como é que fica aqui na nossa regional. Isso segundo o Senzipan, né? Se o nosso computador parar de travar. Que eu acho difícil, né? O computador aqui tem que ir com carinho com o bichinho, porque senão não dá não. Aqui, Tarauacá em Vira, deixa eu ver. Em Feijó, Tarauacá e Jordão, as temperaturas variam entre 22 e 35 graus Celsius. Indígenas do Acre não precisam apresentar RG e CPF para acesso ao tratamento fora de domicílio, diz Ministério Público Federal. Recomendação prevê que falta de RG e CPF ou outros documentos não impeça atendimento e deslocamento para tratamento fora do município. A medida foi apresentada nesta terça-feira, dia 8. Polícia investiga legítima defesa em morte de homem na zona rural de município no interior do Acre.

Deck na Gameleira é destruído por incêndio. O CIOP atribui responsabilidade da área à União. Avós tentaram criar menino de 3 anos que morreu com sinais de maus tratos no Acre. Fazia de tudo por ele, né? Mãe e padrasto foram presos pela morte da criança na terça-feira, dia 8. Ou seja, os avós queriam tomar de conta desse menino, mas por algum motivo, provavelmente, né, falha no sistema, o menino não pôde ficar aí com os avós, né? Ficou com esse casal aí de monstros que acabou ceifando a vida desse inocentezinho. Suspeito de matar homem com facada no abdômen durante bebedeira se entrega à polícia no Acre. Elison Silva dos Santos é suspeito de matar David Lima em Santa Rosa do Purus. Segundo a polícia, ele se desentendeu com a vítima, saiu da festa e voltou com uma faca. Eita, minha gente. E esses são os destaques do G1 Acre. Vamos lá no site da Prefeitura ver o que tem de novidade nova aí pra vocês. Prefeitura de Travacá recompõe quadro da saúde com posse de novos profissionais do processo seletivo. Olha, com a nova distribuição dos profissionais, os enfermeiros empossados serão lotados nas unidades de saúde localizadas na região da BR. A ação supre uma carência de profissionais na localidade, garantindo a complementação das equipes de saúde. Essa regularização é estratégica, não apenas para o atendimento direto aos moradores, mas também para assegurar que o município cumpra as exigências técnicas necessárias para o recebimento de recursos e repasses de financiamento do Ministério da Saúde. Além dos enfermeiros, o quadro municipal passa a contar com novos técnicos de enfermagem essenciais para a dinâmica diária nas unidades. Os profissionais atuarão na linha de frente do atendimento à comunidade, desempenhando papéis fundamentais como a realização de pré-consultas, o suporte às campanhas de vacinação e o desenvolvimento de ações preventivas. Para a administração municipal, a chegada dos novos servidores representa um avanço expressivo na qualidade da assistência pública. A gestão reforça que investir na recomposição das equipes é um passo primordial para que a saúde de Travacá alcance cada vez mais eficiência, dignidade e cobertura integral para toda a população.

gente. Destaque na prefeitura é só isso mesmo. Blog do Acioli, vamos lá. Olha só, temos um especial aqui sobre a ponte Odilon Vitorino de Siqueira, uma obra que atravessa a história de Tarauacá. Inclusive, nós já fizemos matéria, né, sobre essa ponte aí também. Governo federal retira aeroporto de Tarauacá de programa de desestatização.

0: quase hora de a gente xispar, né? Bora agora pro nosso grupo de WhatsApp, ver o que o pessoal tá falando. Bom dia pra todos vocês, tá, pessoal?
1: Bom dia, professor Ceólio. Quero mandar um alô lá pro Rio Baixo Curava, pra minha mãe Odirene, meu pai José. Dizer que estamos todos bem, só na correria do dia a dia, do trabalho. O Arthur tá mandando um beijo pra vocês. Beijo da sua filha Jailene.
0: Então tá aí, né? Nosso amigo Dema, bom dia pra você, viu? Deixa eu ver quem mais. Maria Vanete, bom dia, Maria Vanete. Bom, acho que o pessoal tá dormindo ainda, né? Hoje mesmo foi só, acredito eu, que amanhã vão acordar um pouco mais dispostos. Hoje tá todo mundo aí com preguiça, né? Todo mundo aí aproveitando a quinta-feira, que já é bem pertinho da sexta, que já é quase final de semana, né? Quando chega a quinta-feira, chega a gente, ó, anima, né? Chega a dar aquele gás, porque o final de semana tá se aproximando. Gente, eu vou ficando por aqui, tá? Desejo a todos vocês uma excelente quinta-feira. Que vocês fiquem bem, que fiquem com Deus. Não esqueçam, tá? A gente vai continuar com um clima muito quente, muito seco, né? Então, vamos se hidratar, vamos nos hidratar. Vamos hidratar nossas crianças, nossos idosos, nossos cachorros, periquito, papagaio. Dá água pra todo mundo, tá bom? Fica bem, fica com Deus. E amanhã, sexta-feira, eu estarei aqui de volta. Falando aí também sobre o Blues Baby, né? Juntamente aí com a nossa amiga Valdiane Almeida, tá bom? Então, um abraço apertado pra você. Fica aí com a sequência boa na sua manhã de quinta e logo depois, a partir das 10, a gente tem o horário eleitoral. Em seguida, o Gente em Debate. Tchau, tchau.

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9: Dez horas 32 minutos. Hoje é quinta-feira, 10 de setembro de 2026. Olá, muito bom dia meu amigo, minha amiga, bom dia você que está com o seu rádio ligado, você que nos ouve através da internet, você que escuta a Difusora, você que escuta o DFM, é um prazer estar entrando no seu lar através das ondas do rádio, para você que está em casa, no trabalho, aonde você estiver, olha, é só o começo de mais um Gente em Debate, vamos seguindo. A partir de agora você vai se ligar nos acontecimentos que marcam a história de mais um dia na sua cidade, no nosso estado, no Brasil e no mundo.
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9: São 11 emissoras da Rede Pública de Rádio. Um bom dia especial para você que está nos ouvindo aqui no centro de Rio Branco. Você que nos ouve nas colônias, nos seringais, fazendas, chácaras, sítio, em qualquer parte deste Acre, em qualquer parte deste mundão de meu Deus. Eu conto sempre com o carinho da sua audiência, todos os dias aqui. Rádio Difusora Acreana 104.5 FM. É bom demais ter você na sintonia. É bom fazer parte do seu dia a dia. Você, meu senhor, minha senhora, você que está ouvindo a Difusora, eu conto sempre com a sua companhia diária, tá certo? É só o começo de mais um dia aqui, Gente em Debate, é o nosso programa de todas as manhãs. E um bom dia especial para você, meu amigo Márcio Roberto. Daqui a pouquinho, Jéssica Parada, Thaís Carolini estará por aqui conosco também. E agora chegou a hora de você anotar o nosso número de WhatsApp e participar do Gente Debate. Anote aí, 6899209-3888. Eu vou repetir com toda a paciência e calma do mundo. 92093888. Você lembra que tem que colocar o 9 antes, né? 6899209-3888 é o nosso WhatsApp. Mande sua mensagem, envie sua sugestão de pauta ou conte para mim, conte para nós aqui a história que está acontecendo aí na sua comunidade. Me diga como está aí o seu bairro, a sua cidade. Me diga. E se não deu tempo de anotar, eu repito, 6899209-3888. Lembrando que a sua participação faz toda a diferença aqui no nosso jornal, no Gente em Debate. Agora são 10h35.
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9: O dia será de céu variando entre claro e parcialmente nublado, com possibilidade de pancadas de chuva nas cidades de Tarauacá e Cruzeiro do Sul. E as temperaturas voltam a subir do segundo sistema meteorológico. Devido à baixa umidade do ar, o dia será quente e abafado, sendo altamente recomendado tomar muita água e usar roupas mais leves. Agora vamos saber como fica a temperatura aí na sua região. Vamos para o Vale do Juruá, as cidades de Porto Walter, Marechal, Taumaturgo, Rodrigues Alves e Cruzeiro do Sul. A temperatura máxima hoje será de 34 graus. Com 34 graus também, a cidade ali do Vale, exemplo do Vale do Juruá, lá em Santa Rosa do Purus, Sena Madureira e Manoel Urbano, a máxima deve chegar a 34. Aqui no Baixo Acre, que abrange as cidades de Acrelândia, Bujari, Plácido de Castro, Senador Guiomar e a capital Rio Branco, a temperatura máxima será de 36 graus. Haja calor, meu amigo, em Rio Branco neste dia. Lá no Alto Acre, nas cidades de Brasília, Assis Brasil, Chapuri e Pitaçolândia, a máxima também será de 35 graus. E no Tarauacá e Vira, as cidades de Feijó, Tarauacá e Jordão, a máxima deve chegar a 34 graus. 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
9: Quinta-feira, 10 de setembro, agora são 10 horas e 36 minutos. Acre fica entre os 10 estados com melhor desempenho em serviços públicos digitais. E ainda hoje aqui no Gente Debate, você vai conferir Senac oferece vagas gratuitas para técnico em enfermagem em Cruzeiro do Sul. Queimadas perto da rede elétrica podem deixar cidades no escuro e colocar vidas em risco. Você vai conferir também aqui no Gente Debate o corpo de homem em situação de rua encontrado boiando no Rio Acre, no terminal ali da Cadeia Velha. E ainda, pastor morre após receber descarga elétrica ao tentar desligar bomba d'água instalada no Rio Envira, na região de Feijó. E mais, técnico Carlos Ancelotti convocou a seleção brasileira de futebol. Amistosos, né, da próxima data FIFA, a seleção brasileira deve se renovar, ser totalmente renovada, pensando na próxima Copa do Mundo. E ontem a bola rolou pela Conmebol Libertadores, hein? Corinthians empata e o Palmeiras vence pela Copa Libertadores. E hoje tem Hoje tem Flamengo dando sequência. Agora são 10 horas e 38 minutos.
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9: A Polícia Federal deflagrou hoje a Operação Meat Camper. São 49 mandados de busca e apreensão investigando um suposto esquema de desvio de verbas públicas por meio de emendas parlamentares. O foco das buscas? O financiamento do filme Dark Horse, cinebiografia do ex-presidente Jair Bolsonaro. Entre os principais alvos estão o deputado federal Mário Frias e a produtora do longa Karina Gama. A suspeita da PF e da CGU é de que um esquema com movimentações de centenas de milhões de reais e repasses irregulares para entidades sob o comando da produtora. O Supremo Tribunal Federal investiga se o filme também recebeu recursos vindo do ex-banqueiro preso Daniel Vocaro. Após delação premiada, recém-homologada, revelar repasses milionários no exterior. É, isso vai longe. 10 horas e 39 minutos. A crise no STF. O Ministério da Justiça e a AGU comentam decisões de Fachin. Ministério fala em prestígios da PF e AGU, em harmonia entre poderes. Vamos conferir na reportagem essa crise no STF com o repórter Pedro Lacerda.
13: O Ministério da Justiça e Segurança Pública e a Advocacia Geral da União se manifestaram nesta quarta-feira após o presidente do Supremo Tribunal Federal, Edson Fachin, intervir no confronto entre decisões de ministros da Corte sobre o afastamento do diretor-geral da Polícia Federal. Em nota, o Ministério da Justiça reafirmou a confiança nas instituições e disse que a PF mantém o prestígio e a credibilidade conquistados junto à sociedade. A pasta defendeu que as investigações da corporação prossigam com independência e rigor técnico, alcançando todos os fatos e todos os envolvidos, sem exceções, e destacou que a autonomia investigativa da Polícia Federal não pode ser comprometida em nenhuma circunstância. Já a Advocacia Geral da União avaliou que a decisão de Fachin restaura a ordem pública e administrativa e reafirma a prerrogativa constitucional do presidente da República de escolher a direção da Polícia Federal. A AGU acrescentou que a medida preserva a harmonia entre os poderes e contribui para a estabilidade institucional. As manifestações vieram depois de Fachin suspender, nesta quarta-feira, a decisão do ministro André Mendonça, que havia afastado o diretor-geral da PF, Andrei Rodrigues, e o diretor de inteligência, Leandro Almada da Costa. O presidente do STF também derrubou a decisão do ministro Flávio Dino, que horas antes havia determinado a reintegração dos dois aos cargos. Com isso, Andrei Rodrigues permanece à frente da corporação, mas terá 48 horas para prestar informações ao Supremo, que vai decidir depois sobre sua permanência no cargo. Fachin ainda convocou uma sessão plenária extraordinária no dia 15 de setembro para analisar o relatório da PF sobre a relação entre o ministro Alexandre de Moraes e o banqueiro Daniel Vorcaro. Da Rádio Nacional em Brasília, Pedro Lacerda.
9: Agora são 10h41, redução de impostos e auxílio buscam manter preço dos combustíveis. Com conflito no Oriente Médio, petróleo volta à faixa de 100 dólares o barril. Vamos conferir com Gésio Passos.
14: Duas novas subvenções buscam reduzir o impacto da alta internacional do petróleo sobre os preços dos combustíveis no Brasil. As medidas assinadas nesta quarta-feira buscam conter a alta do preço dos combustíveis. O primeiro decreto do governo reduz em 63 centavos as alíquotas do PIS/PASEP e do COFINS sobre o litro da gasolina e diminui a tributação total para 16 centavos por litro. Já para o etanol, as taxações foram zeradas, o que representa uma redução tributária de 19 centavos por litro. A redução dos tributos substitui e amplia os efeitos do subsídio de 44 centavos por litro da gasolina, estabelecida em medida provisória de maio, que tem sua vigência encerrada nesta quarta-feira. Uma nova medida provisória também foi assinada para permitir um novo auxílio econômico temporário para produtores e importadores de óleo diesel. Com isso, está prevista uma isenção de R$ 1 por litro. Esse valor poderá ser alterado, interrompido ou prorrogado pelo Ministério da Fazenda de acordo com as condições do mercado. O presidente Lula afirmou que a medida busca enfrentar a alta dos preços nos postos de gasolina.
15: A medida provisória é para garantir que a gente consiga um subsídio para a Petrobras e para o óleo diesel, para não permitir que o preço da guerra do Irã venha para o bolso do brasileiro e para o prato de comida. E o decreto da gasolina também. Ou seja, a gente vai aumentar um pouco o subsídio com o imposto cobrado mesmo da Petrobras para evitar que o preço da guerra, tanto da gasolina quanto do óleo diesel, chegue no bolso do povo brasileiro.
14: A Agência Nacional do Petróleo, ANP, fará a habilitação das empresas participantes, o acompanhamento dos preços e pagamento da subvenção. As empresas que aderirem ao programa deverão repassar o benefício ao preço de venda e registrar o desconto na nota fiscal ao consumidor. Com a continuidade do conflito no Oriente Médio, iniciada após os ataques dos Estados Unidos e Israel contra o Irã, o mercado internacional segue com incertezas. O preço do petróleo voltou à faixa de 100 dólares por barril, valor bem superior ao registrado antes do agravamento do conflito. O aumento dos custos internacionais de refino agrava os efeitos no Brasil, principalmente para o preço do diesel, já que mais de 25% desse combustível consumido no país é importado. Da Rádio Nacional em Brasília, Gésio Passos.
9: São 10 horas 44 minutos. Olha, Oscar 2027. 6 filmes são finalistas para representar o Brasil. Decisão sobre o título deverá ser tomada em 16 de setembro. Vamos trazer esse giro com o Gabriel Corrêa.
16: A Academia Brasileira de Cinema anunciou 6 filmes nacionais que seguirão na disputa para representar o Brasil no Oscar 2027 na categoria de melhor filme internacional. Os 6 filmes selecionados são 100 Dias, inspirado no livro do navegador Amir Klink e dirigido por Carlos Saldanha, A Fabulosa Máquina do Tempo, documentário sobre um grupo de meninas do sertão do Piauí, dirigido por Elisa Capai, A Natureza das Coisas Invisíveis, Outro Universo de Amizade e Dilemas entre Meninas, de Rafaela Camelo, Feito Pipa, de Alan de Berton, que ganhou o Urso de Cristal e o Prêmio do Júri no Festival de Berlim, Nosso Segredo, de Gracê Passot, o grande vencedor do Festival de Gramado, e ainda Vicentina Pede Desculpas, de Gabriel Martins, o mesmo criador de Marte 1. Os 6 títulos finalistas foram escolhidos por uma comissão a partir de uma pré-lista com 15 produções divulgadas em agosto. Essa é a primeira etapa do processo de escolha do representante brasileiro, ou seja, não há garantia de uma vaga automaticamente entre os indicados à estatueta. A decisão final sobre qual longa-metragem será o representante oficial do Brasil será divulgada na quarta-feira da semana que vem, dia 16 de setembro. Ano passado, o Brasil conquistou o primeiro Oscar na categoria de melhor filme internacional, com o longa Ainda Estou Aqui, dirigido por Walter Salles. Este ano, O Agente Secreto, de Kleber Mendonça Filho, também foi indicado, mas quem levou foi o norueguês Valor Sentimental. Da Rádio Nacional, em São Luís, Gabriel Corrêa.
17: São 10 horas e 45 minutos.
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17: Agora nós vamos aos destaques das notícias aí mundo afora. Por exemplo, o calor no mês de agosto lá no Hemisfério Norte é considerado o maior já vivido na Terra. Infelizmente, né, essa situação promete ainda se agravar. Saberemos também, falaremos também sobre o Banco Central Europeu, que deve elevar as taxas de juros, e tudo isso baseado na disparada dos preços da energia e, infelizmente, também o petróleo, que teve um novo reajuste. Jesse, o que que isso tem a ver comigo no Acre? Infelizmente, o petróleo subindo o valor lá, parte disso chega ao Acre porque a gente também tem aí diesel, tem gasolina, tem, enfim. Isso acontece lá e chega aqui pra gente também. Mas nós vamos saber todas essas informações no Giro Internacional com a Lúcia Misel.
19: 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Lúcia Misel.
20: Paris, 10 de setembro de 2026. Estes são os destaques desta quinta-feira. O calor no mês de agosto atingiu níveis jamais registrados no planeta. O relatório mensal do Serviço Meteorológico Europeu Copérnicus afirma que foi o verão mais quente vivido na Europa Ocidental. O Instituto salienta que os seres humanos não tiveram temperaturas tão altas há pelo menos 100 mil anos. De Nova York a Tóquio, passando por Roma e Nova Delhi, o verão de 2026 foi marcado por temperaturas extremas em todo o hemisfério norte. Em comunicado, o secretário-executivo do braço da ONU para o clima, Simon Steele, afirmou que enquanto a humanidade continuar queimando quantidades colossais de carvão, petróleo e gás, a poluição gerada vai continuar superaquecendo o nosso planeta. Os rebeldes Houthis do Iêmen, apoiados pelo Irã, assumiram nesta quinta o controle da cidade estratégica de Mokhra, no Mar Vermelho, e avançam em direção ao estreito de Bab el-Mandeb. Essa passagem que liga a Ásia à Europa ganhou importância desde o início da guerra no Oriente Médio, com o bloqueio do Estreito de Hormuz pelo Irã, do outro lado da península. A Arábia Saudita realizou cerca de 40 ataques aéreos no Iêmen nas últimas horas, após recentes bombardeios dos rebeldes contra o reino, aliado dos americanos. O Banco Central Europeu deve elevar as taxas de juros no bloco diante da disparada dos preços da energia e o risco de aumento da inflação. Analistas esperam que a principal taxa básica deve subir de 0,25% para 2,5% ao final de uma reunião de política monetária em Berlim. O barril de Brent, referência no mercado internacional de petróleo, voltou a ultrapassar a marca de 100 dólares na quarta-feira. As pesquisas apontando uma derrota nas eleições legislativas de meio mandato nos Estados Unidos em novembro, o presidente Donald Trump prometeu um dividendo de $5 mil para cada americano adulto se o Partido Republicano vencer o pleito. Ele não detalhou como pretende financiar a medida, que seria bilionária. Em uma convenção inédita do partido em Dallas, Trump pediu a mobilização dos eleitores nas urnas e disse que, na hora do voto, imaginarem o rosto dele nas cédulas. As pesquisas de intenções de voto antecipam resultados negativos para os republicanos, que enfrentam a crescente insatisfação dos americanos com o custo de vida no país e a guerra contra o Irã. 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
9: Agora são 10 horas e 50 minutos, nós vamos direto para a Central de Esportes.
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9: Olha só, o técnico Carlo Ancelotti convocou a seleção brasileira de futebol para amistosos da próxima data FIFA. Lembrando que a seleção, ela vem totalmente renovada. Vamos conferir na reportagem de Jefferson Dourado.
21: O técnico Carlo Ancelotti anunciou a convocação da seleção brasileira para os amistosos contra a Austrália e Índia, marcando o início do ciclo pós-Copa do Mundo de 2026. A lista de 26 jogadores foca na renovação do grupo e traz 8 estreantes na seleção principal, além de 10 atletas que atuam no futebol brasileiro, com destaque para o Corinthians, clube com mais representantes. Segundo o treinador, a prioridade agora é dar rodagem aos jovens com potencial para a próxima Copa. Confira a lista dos convocados. Goleiros: Hugo do Corinthians, Morisco do Coritiba e Otávio do Cruzeiro. Defensores: Arthur Dias do Atlético Paranaense, Douglas Santos do Zenit, Gabriel Magalhães do Arsenal, Jair do Nottingham Forest, Marquinhos do PSG, Matheus do Corinthians, Mauro Júnior do PSV, Vitor Reis do Manchester City, Wesley do Roma. Meio-campistas: Andrei Santos do Manchester United, Breno Bidon do Corinthians, Bruno Guimarães do Arsenal, Danilo Santos do Botafogo, Douglas Luiz do Juventus, Gabriel Bontempo do Santos. Atacantes: Endrick do Real Madrid, Estevão do Chelsea, João Pedro também do Chelsea, Pedro do Flamengo, Rafinha do Barcelona, Rayan do Bermond, Samuel Lino do Flamengo e Vinícius Júnior do Real Madrid. Ancelotti afirmou que não olha para a idade dos jogadores, mas no momento é hora de priorizar os jovens. Quanto a jogadores de talento no meio de campo, ele reconheceu a carência.
22: Foi mais sem pressa, tomando a decisão mais correta para o futuro.
21: A agenda da seleção até o fim de 2026 é a seguinte: no dia 25 de setembro, Austrália e Brasil. No dia 29, um segundo jogo entre Austrália e Brasil. E no dia 3 de outubro, Índia e Brasil, na Índia. No dia 14 de novembro, Japão e Brasil em Singapura. E no dia 17 de novembro, Singapura e Brasil. Esses dois jogos em Singapura. Gerson Dourado para o Sistema Público de Comunicação.
1: Muito obrigado, Gerson Dourado. Eu anunciei aqui que o Brasil tinha totalmente renovado. Mas, Alberto, olhando, ouvindo a matéria aqui do Gerson Dourado, somente 10 atletas, né, são convocados aí pela primeira vez ou com idade, né, mais jovem. Tem muito medalhão ainda que precisa ser repensado essas convocações, não? Bom dia.
3: Muito bom dia, Damião. Bom dia, ouvintes do Gente em Debate. É verdade, né? Esses 10 aí são jogadores que estão no Brasil, né? Estão atuando aqui no país, né? Aí, tomara que o Estevão dê, liga mesmo mais o Rodrigo, né? Já estão aí recuperados das lesões, né? O Vini Júnior. Então, é um ataque potente. Tem o Rafinha também ali, né? É um ataque potente, né? Já, nós vamos ver. Eu não duvido nada, viu, Damião? Já, nós vamos ver Gabriel Jesus de novo aí.
1: Será, Alberto?
3: Ele tá no Barcelona. Se fizer uma grande liga, não tem por que não convocá-lo, né? É verdade essa. Mas deixa a seleção aí renovando, né?
1: Precisa renovar.
3: Mais pra frente, nós vamos ter aí mais 4 amistosos até o final do ano, né? 4 amistosos. No Japão. Japão isso. E Singapura. Os últimos lá.
1: Isso.
3: E vamos ter que acordar agora cedo se quiser ver, mas eu não vamos.
1: Vai dar.
3: Não vamos me ver acordando cedo.
1: Não, também não vou não. Agora, Alberto, vamos falar de Libertadores. Ontem muito. Corinthians empatou com o Estudiantes lá na Argentina. E esse empate veio com sabor de vitória, né?
3: Sem dúvida. Ontem tivemos aí o Corinthians empatando fora de casa e o Palmeiras
1: vencendo,
3: ganhou,
1: né?
3: Com a LDU, né? Mas eu achei pouco o placar, 1-0, mesmo assim é vantagem, né? Você pode jogar pelo empate e tal, e o Palmeiras já é time cascudo, joga bem em altitude, tanto é que já venceu lá na Bolívia, lá em La Paz, né? O Bolívar, né? E é difícil de vencer lá, né?
1: Muito
3: difícil, mas venceu. E agora a altitude é menos, 3.800, né?
1: Já vai preparado para essa altitude. Se vencer em La Paz.
3: Até porque tem dois brasileiros lá, né? Um é o técnico, Thiago Nunes, e o outro é o atacante, Davinho, né? Davidson. O Palmeiras ganha. Agora, Damião, pode pintar uma semifinal brasileira e a final, logicamente, né?
1: Se der semifinal brasileira.
3: Do jeito que vai, né? Se os três times aí, Fluminense, que ganhou, o Flamengo joga hoje, né? Se passar pelo o Suco, Del Valle. Né?
1: Flamengo joga com o Del Valle.
3: Joga com o Del Valle hoje.
1: É
3: o Palmeiras passando pelo LDU e o Fluminense passando pelo Platense, os quatro da semifinal.
1: Pois é.
3: Pode dar semifinal brasileiro inédito isso aí, viu?
1: Semifinal e final, né?
3: Exatamente.
1: Torcer que
3: isso aconteça.
1: Que isso aconteça, que aí já fica no Brasil. Agora, Alberto, a final vai ser onde? Da Libertadores? É no Brasil?
3: Não é no Brasil, não. Acho que é no Uruguai.
1: No Uruguai, a final?
3: Mas vai dar uma pesquisada ali.
1: Dá um Google aí, Márcio Alberto.
3: Mas eu acho que é no Uruguai. Por aqui, Damião.
1: Por aqui, vamos lá.
3: Nós vamos ter hoje...
1: Não, mas hoje tem... Olha, fala, você pode seguir.
3: Tem Copa do Brasil. Do Brasil. Falei já do Flamengo.
1: Isso.
3: Né? Então, hoje nós temos Copa do Brasil também masculino, sub-20. Rapaz, eu estava olhando ontem, no dia... Começou dia 8. Ah. Sabe quanto Bahia deu no time lá? 16-0.
1: Foi?
3: 16-0.
1: Só para fazer a pesquisa aqui da nossa produção.
3: É Uruguai mesmo.
1: Uruguai, Montevideo.
3: É lá no Centenário.
1: Deve ter dois brasileiros lá. Deve ter uma final brasileira.
3: Tomara.
1: Pode acontecer.
3: E aí, nós tivemos. Aí começou essa fase aí da Copa do Brasil, que é jogo único, né? E hoje nós temos. Que era para ter acontecido ontem, se permanece a tabela oficial. Mas o Santa Cruz pediu para fugir dos jogos da TV. E caiu no jogo do Flamengo.
1: Aí não dá. Aí.
3: Mas, olha, vai ser mesmo o Tonicão, portões abertos. Nós tivemos a possibilidade aí de ter o portão fechado, mas a federação conseguiu reverter o quadro. Teve o laudo assinado a tempo, laudo da Polícia Militar, e foi enviado para a Confederação Brasileira de Futebol. Eles... concordaram e vai ter aí portões abertos hoje para o público.
1: Tonicão.
3: Tonicão.
1: Tonicão.
3: Tonicão.
1: Muito bem.
3: Tem o jogo entre Galvez e Santa Cruz. Esse jogo é às 17 horas, transmissão da Rede Pública de Comunicação a partir das 15 para as 5.
1: Olha aí, Galvez, Santa Cruz. Alberto, aqui o nosso futebol, a base está bem movimentada, né?
3: É, a base é exatamente, os dois times estão aí brigando, né? Agora, o Galvez, é bom que se diga que a formação do Sub-20 ele não tem. Ele pegou alguns jogadores que estavam emprestados para o Nauas, mesclou ali com o Sub-17 e vai para esse jogo com o Santa Cruz. O Santa Cruz, sim, tem a base do Sub-20, certo? Certo.
1: Falando de Sub-20, lembrando que nós já estamos chegando aí o mês, já são 10 de setembro, outubro está chegando e já começa a observar a Copinha no ano que vem, né?
3: Copa São Paulo
1: dessas equipes Sub-20.
3: Que é o Independência.
1: Independência que vai.
3: Independência que vai e que já firmou parceria com o Assisense, lá do município de Assis.
1: Para trazer jogador.
3: De São Paulo.
1: Né? Agora, Alberto, tem que começar a trabalhar, né? Se quiser galgar alguma coisa lá na
3: depois
1: frente...
3: Depois da série do Campeonato Brasileiro Sub-23, que o técnico vai ser o Quinho Brito, né? Ele que vai comandar esse time de Independência. Aí uma semana depois começa, porque termina na próxima terça-feira. Aí se der o Atlético campeão do turno, ele logicamente quer campeão direto. E aí o melhor colocado, o segundo colocado vai subir.
1: Vai subir.
3: Se der um time diferente do Atlético, que pode dar Andirá ou Plas de Castro, aí nós vamos ter decisão. Tá. Mas os dois já estarão garantidos na Série A.
1: Na Série A, tranquilo. Lance Esportivo daqui a pouco?
3: Daqui a pouco tem muito mais. E no domingo, né, eu estava vendo aqui, vai ter aí o torneio de voleibol lá na ABB, masculino e feminino. Esse torneio visa angariar brinquedos para três creches que já estão credenciadas aí pela Maria Luísa e sua turma a receberem os brinquedos.
1: Dia das
3: Crianças. Isso aí já pensa no Dia das Crianças em outubro.
1: Outubro.
3: 12 de outubro. 12 de outubro. Isso, né? Isso. Tá certo?
1: Tranquilo, Alberto.
3: Fechado então, Daniel. Um abraço.
1: Agora são 11 horas, mas nós temos uma outra informação de esporte, olha, porque a final do Campeonato Chapuriense de Futsal faz história com a maior premiação de todos os tempos. Daqui a pouquinho nós vamos trazer informações com o Josinho Oliveira, lá na cidade de Chapuri. É a grande final, né, aí do Campeonato Chapuriense de Futsal, que faz história com a maior premiação de todos os tempos. Enquanto Joseni não vem. Tá ok, meu caro nosso Alberto? Joseni, então vamos lá para Chapuri. Joseni, muito bom dia. Conta pra gente aí como tá esses preparativos para esta grande final.
4: Olá, Damião. Bom dia a você, meu amigo. Bom dia, Jess Parada. Bom dia, Márcio. Bom dia, Alberto Casas. Bom dia, Thaís Caroline. Bom dia para todo mundo hoje aí, especialmente para todos os nossos ouvintes. Pois é, Damião, é uma final bastante esperada. Amanhã, sexta-feira, a bola vai rolar para as grandes finais do Campeonato Chapuriense de Futsal 2026. Realizado pela Prefeitura Municipal, por meio da Secretaria de Esporte e Lazer, o torneio chega ao clímax consolidado como um marco histórico para o esporte aqui de Chapuri, destacando-se pela organização, alto nível técnico e, acima de tudo, por oferecer a maior premiação já vista na história da competição. O ginásio estadual Álvaro da Silva Mota será o palco dos dois grandes duelos que definirão os campeões da temporada. Às 7:30 da noite é a final feminina entre Constantino e Leoas da Serra. Logo na sequência, às 8:30, tem a tão aguardada final masculina entre Garra Aquino e Carlos Barbosa. Refletindo o compromisso com a valorização dos atletas e o incentivo ao esporte local, a organização garantiu valores inéditos e idênticos para ambas as categorias, masculina e feminina, totalizando, Damião e ouvintes, R$30 mil em prêmio. O campeão, tanto no feminino quanto no masculino, receberá R$8 mil mais troféu. O vice-campeão, também das duas categorias, R$5 mil mais troféu. Os artilheiros, tanto feminino quanto masculino, também receberão R$1 mil E o melhor goleiro e a melhor goleira também receberão R$ 1.000. A entrega de prêmios desse porte cumpre a promessa feita aos desportistas da região e estabelece um novo patamar para as futuras edições. A expectativa é de ginásio lotado, uma vez que a torcida chapurense é apaixonada por futsal, e muita festa nas arquibancadas para encerrar com chave de ouro este evento inesquecível. Abraço a vocês do estúdio e a todos os nossos ouvintes. De Chapuri, Josenio Oliveira, para o Sistema Público de Comunicação do Acre.
1: Muito obrigado, Josenio Oliveira, trazendo as informações direto de Chapuri. Agora são 11:03. Olha, antes do nosso intervalo, Jéssica Parada, nós temos um recadinho.
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1: Na hora agora são 11:04, nós vamos ao intervalo, sim, mas é só uma, vamos abrir aqui um momento para nossa ouvinte que tá lá em Sena Madureira, a Dilossa me mandou uma mensagem aqui que diz ela que hoje é um dia especial, vamos ouvir. Dilossa, bom dia.
5: Bom dia, meu amigo Daniel Vênus, Jéssica Parada. Hoje é um dia muito especial. Hoje o Davi está aniversariando hoje. Quero desejar tudo de bom na vida dele. Que Deus venha abençoar ele cada dia mais. Que ele seja esse pai exemplar que tem sido até hoje para a filha dele. Em nome de toda a família, em nome da sua filha Letícia. Quero desejar tudo de bom na vida dele. Para o meu compadre Leandro também, que está aniversariando hoje. Bom dia para todos vocês aí da rádio.
1: Valeu, parabéns, Davi. Parabéns, Deus te abençoe, tá bom? Vamos seguir?
17: Vamos sim. Nossos parabéns ao Davi, desejando muita saúde, muita paz e muita alegria no meio da família de vocês. Damião Viana, agora nós vamos para um rápido intervalo. Bora. Mas ainda tem muita coisa quando a gente voltar. Nós vamos falar que, infelizmente, né, vamos trazer aí alguns acidentes que aconteceram, mas também traremos dicas, né? Sobre queimadas perto da rede elétrica. Isso, infelizmente, pode causar bastante transtorno e, é claro, deixar uma cidade aí no escuro, não é, Damião?
1: E a Anvisa autoriza vacina contra meningite para bebês acima de 6 semanas.
17: Traremos também as vagas de emprego, né, Damião? Que nós trouxemos no bloco anterior, mas vamos trazer quando a gente voltar. Não saia daí não, que a gente volta já já.
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17: Estamos de volta para um novo bloco do Gente em Debate. São 11 horas e 11 minutos.
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0: E eu já começo com oportunidades de emprego, é isso mesmo. Se você está desempregado ou está precisando, querendo aí mudar de área de atuação, fica comigo que eu tenho uma dica para você. Só hoje o Cine oferece 103 novas vagas. É isso mesmo, 103 novas vagas. Tem vaga para cá, tem vaga para fora do estado, tem vaga para Brasileia, mas a gente destacou 3 vagas aqui. Ó, tem uma vaga para ajudante de carga e descarga, tem 10 para empregada doméstica e para portadores de deficiência, nós temos 5 vagas para auxiliar de linha de produção. Se você se interessou por essas, né, ou quer saber quais são as outras vagas que tem disponível, você pode se dirigir ao prédio da OCA, lá no guichê do Cine. Com certeza você vai ser muito bem atendido. Onze horas e 12 minutos, e agora nós vamos para o bloco de saúde, Márcio Roberto.
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0: A Agência Nacional de Vigilância Sanitária autorizou vacina contra a meningite para bebê acima de 6 semanas. E quem vai contar isso para a gente é Osama Elgauri.
4: A Anvisa, Agência Nacional de Vigilância Sanitária, ampliou a indicação da vacina Menquadif contra meningite para crianças a partir de 6 semanas de idade. Esse grupo e crianças até 1 ano são considerados um dos mais vulneráveis ao desenvolvimento de formas graves da infecção, a doença meningocócica invasiva. Isso acontece quando a bactéria que provoca a meningite entra na corrente sanguínea depois de ter sido transmitida por gotículas de secreção respiratória, como no espirro. De acordo com a Anvisa, a letalidade da doença nesse caso é de cerca de 10%, e até 20% dos sobreviventes ficam com sequelas permanentes e incapacitantes. A vacina Menquadif é administrada por via intramuscular e protege contra os tipos A, C, W e Y da bactéria Neisseria meningitidis. A Anvisa informa ainda que a ampliação do público-alvo teve como base estudos clínicos de segurança com 6 mil bebês com idade entre 6 semanas e menos de 12 meses. Os testes confirmaram um perfil de segurança compatível com o esperado para vacinas contra meningites, sem preocupações relevantes. Com informações da Agência Brasil, da Rádio Nacional em Brasília, Osama Elgauri.
1: Muito obrigado, Osama. Agora são 11 horas e 15 minutos. Então, Jéssica, nós vamos continuar aqui com o bloco de saúde. Vamos. Pois é, eu essa segurada para poder receber essa visita ilustre aqui, né? É claro, não adianta você ficar achando que é uma visita ilustre, né? Aqui.
0: Nossa administrativa, Missara Martins. Missara, dê um bom dia para os nossos ouvintes, por favor.
5: Bom dia a todos os ouvintes e a nossa querida Jesse, primeiras damas, né?
0: Claro.
5: E o nosso querido amigo Damião aqui, que arrasa aqui também.
0: Mas o Roberto está se comportando mal, não ganha bom dia.
1: Missara, essa é a primeira vez que tu fala aqui no estúdio?
5: Não. Primeira vez,
1: tudo tem que ter a primeira vez.
5: Uma vez, na verdade, eu fiz uma participação assim, de uma propaganda, não sei se tu lembra, lá na Expo Acre.
1: Ah, tá, tu fez uma propaganda.
5: Mas aqui,
1: no estúdio aqui é a primeira vez. Aproveita, vamos fazer o seguinte, manda aquele abraço, porque nós estamos sendo ouvidos em todo o estado. Inclusive lá na sua região.
5: Então, Damião, mandar aquele abraço bem especial, né, a todo o nosso estado do Acre, em especial a minha querida terra, né, a minha querida terrinha Jordão e Tarauacá.
1: Jordão, vamos fazer, a Missara fazer um teste aqui no ar, fazer a propaganda aqui, tô tinindo, vai, Missara? Vai, Missara? A Missara que me bota esse impressado.
0: Damião, já quer fazer o merchandising do produto.
1: Tô tinindo aqui. Missara, é bom te receber aqui. De vez em quando vem aqui em cima, volta sempre. Você disse, rapaz, vozeirão da Jéssica ali, né?
0: Vai, tá com a rachada.
1: Quem manda são vocês.
5: Brilhando.
1: Mulher, essa que manda.
5: Querida Jéssica.
0: Obrigada, viu, Jéssica? Muito obrigada, minha filha.
5: Casou com o nosso amigo Damião aí, a voz. A voz, né?
1: As mulheres é que mandam, né?
5: Nosso querido Márcio também.
1: Essa é a nossa equipe. Thaís está no jornalismo, né? Desde análise do jornalismo, aqui, Jéssica Parada, são vocês que decidem aqui, né?
5: Obrigada pelo carinho e pela participação, viu?
1: Aí, Missara, falando para todo o Acre, para o Brasil e para... É o mundo, Missara. É isso. Obrigado, mesmo. Viu?
0: Obrigada pela visita, nossa, comissária.
1: Faz parte aqui do setor administrativo, setor comercial, é uma das coordenadoras aqui do comercial. Um abraço, Missara. Manda um abraço pro Tom, o Tom tá ouvindo aí nas ruas,
5: né? Um abraço aí pro meu querido esposo, ele sempre está ligado aqui com a gente.
1: Tom é ouvinte assíduo de Gente em Debate.
0: Também, abraço, né? Tom!
1: Agora são 11h17, vamos seguir com as informações, porque as mensagens... Daqui a pouco chegou a mensagem aí. Chama, Jesse, chama.
0: Damião, então vamos seguir no bloco de saúde, porque vamos. O Brasil deve registrar 9 mil novos casos de melanoma. E nem sempre vai ser de pele, né? Para quem vocês não sabem, né? É um câncer de pele agressivo que afeta outros órgãos, inclusive os olhos e as mucosas. Mas quem vai contar para a gente sobre esse melanoma é Solimar Luiz.
2: Você já ouviu falar em melanoma? É um tipo mais agressivo de câncer de pele, que responde pela maior parte das mortes entre os tumores cutâneos, mas que também pode afetar outros locais do corpo, como estruturas oculares e mucosas. A Fundação do Câncer lançou nesta quarta-feira um novo boletim com dados sobre o cenário da doença no Brasil. O epidemiologista Alfredo Scaff, consultor médico da instituição e coordenador do estudo Melanoma Nem Sempre na Pele, destaca alguns indicadores.
6: Para 2026, são esperados cerca de 9 mil casos novos no país. Entre 1990 e 2021, o Brasil registrou mais de 1.300 casos de melanoma fora da pele, e o local mais atingido foi o olho. O melanoma ocular costuma ser silencioso, sem dor, e muitas vezes só é descoberto num exame de rotina. Por isso, manter uma consulta médica em dia é fundamental.
2: Alfredo Scaff chama a atenção ainda para o fato de que as regiões Norte e Centro-Oeste apresentam a maior letalidade pela doença no estudo, embora não liderem os índices de incidência no país.
6: A região Sul tem as maiores taxas de incidência ligado à maior proporção de pele clara na população. Mas atenção, as maiores taxas de letalidade estão no Norte e no Centro-Oeste. Ou seja, mesmo adoecendo menos, quem vive nessas regiões corre mais riscos de morrer, sinal de desigualdade no acesso ao diagnóstico e ao tratamento.
2: O Centro-Oeste apresenta também a maior letalidade do país para homens e 20,2% dos pacientes precisam se deslocar para outras regiões, em busca de tratamento oncológico, evidenciando um importante gargalo de acesso à assistência especializada, segundo o estudo. O Sudeste, por sua vez, lidera a realização de cirurgias como primeiro tratamento, com 89,6% dos casos. Ainda segundo Alfredo Scaff, as informações mostram que a incidência, isoladamente, não é suficiente para avaliar o impacto da doença. A disponibilidade de serviços especializados, o diagnóstico precoce e o acesso ao tratamento adequado são fatores fundamentais para melhorar os resultados e reduzir as desigualdades regionais na assistência oncológica. Da Rádio Nacional, no Rio de Janeiro, Solimar Luz.
1: Agora são 11h21, nós vamos com Dejanine Oliveira ou com Nonato Costa?
0: Dejanine Oliveira, para finalizar indígena, o bloco de saúde.
1: Indígena do Acre não precisarão apresentar RG ou CPF para ter acesso ao tratamento fora de domicílio. A ação é resultado de uma recomendação do Ministério Público Federal e Secretaria Estadual de Saúde. Vamos conferir a reportagem de Dejanine Oliveira.
7: Indígenas que precisam de atendimento de média e alta complexidade fora de suas comunidades não deverão mais precisar apresentar RG, CPF ou outros documentos civis para serem encaminhados pelo tratamento fora de domicílio, o TFD, no Acre. A mudança é uma recomendação do Ministério Público Federal, o MPF, à Secretaria de Saúde do Acre, a SESACRE, e aos Distritos Sanitários Especiais Indígenas, os DSEIs, Alto Rio Purus e Alto Rio Juruá, divulgados nesta semana. A recomendação é voltada especialmente aos chamados indígenas de recente contato, termo usado para povos que mantêm contato recente ou ainda limitado com a sociedade não indígena. Por essa condição, alguns desses indígenas podem não ter documentos civis ou ter dificuldade de acesso a eles. Em nota, a Secretaria de Estado de Saúde do Acre, a SESACRE, informou que acolhe a recomendação do MPF e que vai adotar as adequações administrativas necessárias para garantir que questões documentais não sejam uma barreira ao acesso de indígenas à saúde. O tratamento fora de domicílio, TFD, é um serviço do SUS que permite ao paciente ser encaminhado para outro município quando o atendimento necessário não está disponível onde ele vive. Atualmente, o Manual de Regulação do TFD do Acre prevê a apresentação de documentos de identificação

0: ocorrência, RANI, ou outros documentos previstos atualmente no fluxo. Segundo o MPF, esses documentos não devem ser tratados como condição para que o indígena tenha acesso ao atendimento de saúde. Dejanay Oliveira, Sistema Público de Comunicação.
1: Vou te chamar.
2: Muito obrigado, Dejanay Oliveira. Agora são 11 horas e 24 minutos. Macho, solta a vinheta que nós vamos para o Juruá.
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3: Agora, Damião Viana, nós vamos falar sobre meio ambiente. E traremos informações direto do Juruá sobre produtores e estudantes que participaram de uma ação organizada pelo Instituto de Meio Ambiente contra queimadas lá no Vale do Juruá. Quem vai falar para a gente sobre essa ação é Nonato Costa. Bom dia, Nonato.
2: Perdemos aqui o contato com o Nonato Costa. Daqui a pouco ele volta, ele fala sobre essa ação.
3: Nonato está ligando.
2: Porque produtores e estudantes participam de ações do IMAC contra queimada. Nonato.
4: Pode chamar.
3: Estou contigo, Nonato.
4: Tá, senhora, pode chamar.
3: Então, como eu estava falando, nós vamos falar sobre essa ação realizada pelo Instituto de Meio Ambiente do Acre, que envolveu aí produtores e estudantes para falar sobre queima controlada no Vale do Juruá.
4: Minha amiga Jéssica Parada, bom dia para você, bom dia para o Márcio Alberto, bom dia para o querido Daniel Viana. É isso mesmo, não é? Tempos de muito calor, calorão enorme aqui na região do Vale do Juruá. Mas o Instituto de Meio Ambiente do Acre, o IMAC, iniciou na última quinta-feira, hoje, portanto, uma série de palestras e atividades de conscientização contra incêndios e queimadas aqui na região. A iniciativa tem como grande objetivo desenvolver e aliar estratégias para enfrentar o aumento dos focos de fogo com foco redobrado nas áreas rurais do município de Cruzeiro do Sul. Mas não pode ser também que na área urbana há também queimadas urbanas nos quintais que está sendo monitorado aí pelas autoridades competentes. É um esforço conjunto. A mobilização conta com a parceria do Corpo de Bombeiros, do Pré-Fogo, da Secretaria de Estado de Agricultura e Secretaria de Meio Ambiente do município, além de escolas da região. As equipes estão indo direto onde o problema é maior, marcando presença nas comunidades do interior do município. Jamile Basto, que é chefe de educação ambiental do IMAC, destaca que o programa abraça todos os produtores rurais e também as crianças nas salas de aula, que são fundamentais. Abre aspas, é onde a gente forma o cidadão consciente, que vem desde criança, que ela vai aprendendo desde o início essa consciência e importância do meio ambiente para as nossas vidas. Programação nas escolas começou para valer hoje, justamente na escola Cora Coralina, da comunidade de Santa Luzia, que abriu as portas para todos os alunos e também para os produtores daquela comunidade. Mais do que passar orientações do projeto, que eu vi de perto as dificuldades em que vivem, para quem vive no campo, e buscar soluções que encaixem-se à realidade local. É um trabalho realmente educativo, no sentido de orientar as pessoas para esse cuidado. Ações como esta são fundamentais para o nosso futuro. Cuidar e preservar do ecossistema não é uma tarefa isolada do poder público, é uma missão que exige a participação ativa de toda a sociedade, disse Jamil. Afinal, diz ela, é preciso unir forças entre governo, produtores e escolas, e o único caminho para construir um plano de ação real para proteger a biodiversidade, garantir a vida e o bem-estar das nossas comunidades. Durante toda a semana, outras escolas do município vão receber a presença de técnicos do IMAC, do Corpo de Bombeiros e da Secretaria de Meio Ambiente do município e a Secretaria de Meio Ambiente do Estado do Acre, de Cruzeiro do Sul. Nonato Costa, para o Sistema Público de Comunicação.
2: Muito obrigado, Nonato Costa, trazendo as informações direto de Cruzeiro do Sul. Agora são 11 horas e 28 minutos. Olha, nós vamos para os nossos ouvintes. Jéssica Parada, nós temos ouvintes aí, porque por aqui eu tenho, tá bom? Vamos mandar um abraço aqui para o nosso amigo Nivaldo Sampaio. Também, doutor Raiz, está ouvindo a gente debate aqui no centro, na sua empresa. E lá no Esperança, Ju.

0: Batista e Dona Maria, né, os pais de Thaís Caroline, estão lá ouvindo todos os dias nós temos o prazer, né, o privilégio dessa audiência.
1: Damião, eu não sei de onde ela é, porque aqui, assim, acabei de descobrir, Brasileia, meu querido.
0: Brasileia.
1: Eliane de Souza, Eliane Pereira de Souza, mandou uma mensagem aqui pra gente. Bom dia, Damião, passe um alô pra mim e pro meu irmão Paulo. Nós somos ouvintes de todos os dias e moramos aqui no quilômetro 19, no ramal do Pega Fogo e Seringal, Venezuela. Isso fica lá em Brasileia. Eliane, um abraço pra você, pro Paulo, pra todos aí do ramal... do quilômetro 19 do ramal do Pega Fogo.
0: Muito bem. Agora são 11h29, temos mais um ouvinte aqui. Vamos lá, Thaís Caroline.
2: Temos um ouvinte aqui que acabou de mandar uma fotinha que está acompanhando a gente, é o Jefferson Ribeiro. E sabe com quem ele está?
0: Ah.
2: Com os dois anjinhos dele e os dois filhos, que ele foi buscar na escola agora.
0: Ah, foi buscar.
2: Um abraço, viu, Jefferson?
0: Eu vi a foto do anjinho Davi. Aí, um abraço pra ele.
2: Edinho...
0: Tu viu a foto do anjinho Davi?
2: Ainda não. O Edinho Souza, lá da Vila do V, também mandou uma mensagem aqui pra gente. É, mandou um bom dia, na verdade. Ei, Damião, ontem foi aniversário do seu Geraci, não é verdade?
0: Foi.
2: E ele mostrou aqui as homenagens que ele recebeu.
0: Que legal.
2: Coisa mais linda do mundo. Parabéns pela sua família, pelo seu aniversário, enfim. É, tudo de bom pro senhor, seu Geraci.
0: Um abraço, Geraci, meu amigo. Olha, o Jefferson mandou aqui, foi... Ah, Isabelle e o Danilo estão na escuta do Gente Debate também. Um abração, tá bom? Vamos faturar, Gesparado, olha. E a seguir... Polícia Militar cumpriu 2 mandados de prisão na região do Juruá. As prisões ocorreram durante uma abordagem. Vamos conferir daqui a pouquinho.
2: É, Damião, ainda traremos informações ainda sobre o Acre, que ficou entre os 10 estados com melhor desempenho em serviços públicos digitais, tá? O Acre está aí em evidência. Então não sai daí não, que a gente volta já já.
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8: Agora são 11 horas e 35 minutos, 11:35 no Acre.
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8: Senac oferece 10 vagas gratuitas para técnico em enfermagem em Cruzeiro do Sul. Quem vai trazer a informação é a repórter Thaís Carolina.
10: Quem está em busca de qualificação profissional na área da saúde pode aproveitar uma oportunidade em Cruzeiro do Sul. O Centro de Educação Profissional do Senac está oferecendo 10 vagas gratuitas para o curso de técnico em enfermagem, por meio do programa Senac de Gratuidade, o PSG. As inscrições seguem até o dia 21 de setembro, mas atenção, as vagas serão preenchidas por ordem de chegada. Por isso, quem tiver interesse, não precisa esperar o último dia para procurar a unidade. As inscrições são presenciais no Senac de Cruzeiro do Sul, localizado na Avenida Lauro Miller, número 1930, no bairro Arthur Maia. O atendimento acontece das 9 da manhã ao meio-dia e das 2 às 5 da tarde. Depois que as 10 vagas forem preenchidas, ainda será formada uma lista de espera para possíveis desistências ou cancelamentos. Para participar, é preciso ter pelo menos 17 anos, estar cursando no mínimo o segundo ano do ensino médio e ter renda familiar mensal por pessoa de até 2 salários mínimos. No momento da inscrição e matrícula, o candidato deve apresentar documentos pessoais, comprovante de endereço e de escolaridade, entre outros documentos previstos no edital. Para menores de idade, é necessário estar acompanhado pelo responsável. A orientação é procurar o Senac o quanto antes, já que as 10 vagas serão preenchidas pela ordem de inscrição. Thaís Caroline, para o Sistema Público de Comunicação.
8: Agora no Acre são 11 horas e 37 minutos, 11:37. Nós vamos agora, vamos à Cena Madureira.
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2: é verdade, Damião. Nós vamos a Cena Madureira falar com Jusa Bispo, que traz a seguinte informação. Aos 7 anos, estudante de Cena Madureira vai precisar fazer uma cirurgia no coração e a família pede ajuda. Jusa, conta pra gente sobre isso, por favor.
11: Muito bom dia, Jesse Parada, Damião Viana, Thaís e ouvintes do Gente em Debate em todo o estado do Acre. Pois é, Jesse, a estudante de Cena Madureira, Luna Ferreira Freire Vitória, 7 anos de idade, residente aqui no município, enfrenta um problema cardíaco e vai se submeter a uma cirurgia em Ribeirão Preto, no estado de São Paulo, na próxima sexta-feira, portanto, amanhã. Ela viaja para o estado paulista, né? Viajou para o estado paulista através do tratamento fora de domicílio, né? O TFD. E na segunda-feira, dia 14, será internada, né? Para então passar por essa cirurgia do coração. Ela viaja amanhã, na sexta-feira, e dia 14, na segunda-feira, será internada para passar, né, por essa cirurgia de coração. Em razão de todo esse processo, né? E das despesas, muito embora o governo tenha dado todo o apoio através do TFD, né? A mãe, a família precisa também, e tem despesas lá no estado de São Paulo, lá onde vão ficar, a família está pedindo ajuda às pessoas de bom coração, né? Minha filha precisa dessa cirurgia para ter uma vida melhor, com mais saúde, mais alegria e chance de um futuro digno. Qualquer valor já faz toda a diferença, comentou Francisca da Chaga Ferreira dos Santos, a mãe de Sara Luna, não é? Após a última consulta, a equipe médica detectou que o problema de Sara está avançando. Por isso, recomendou que essa cirurgia fosse feita com urgência, né? Quem puder ajudar, qualquer quantia, a chave Pix é a seguinte, é 99995-9955. Mais uma vez, eu vou repetir, 99995-9555. O nome da mãe é Francisca das Chagas Ferreira dos Santos. A comunidade de Cena Madureira está se unindo aqui através das redes sociais, fazendo toda uma campanha para ajudar, né, essa criancinha, essa jovem de 7 aninhos, né, essa criança de 7 anos, que vai precisar passar por todo esse momento, né, dessa cirurgia no estado de São Paulo. Sara Luna, ela é estudante do segundo ano do ensino fundamental na Escola Municipal Valfredo Guedes, localizada no bairro Eugênio Areal. Portanto, quem está aqui na nossa audiência, na nossa sintonia, que tocar o coração e quiser ajudar, o Pix é o telefone da própria mãe, 68-99995-9955. Aqui, do Sistema Público de Comunicação da região do Vale do Purus, Cena Madureira, para o Gente em Debate, Jusa Bispo.
12: Valeu, Jusa Bispo. Agora são 11 horas, 41 minutos. Olha, a educação de Tarauacá faz história, conquistando medalhas na Olimpíada na Unicamp, Universidade Estadual de Campinas, em São Paulo. Quem vai trazer a informação é Rose Oliveira.
13: A educação de Tarauacá comemora uma importante conquista em nível nacional. Estudantes do IFAC, Campus Tarauacá, conquistaram 3 medalhas na etapa estadual da 18ª Olimpíada Nacional em História do Brasil, promovida pela Unicamp. Foram 1 medalha de ouro e 2 de prata. Na etapa nacional, a equipe Ampulhetas do Passado, formada pelos estudantes Pietro Pereira Gomes, Samile Susan Bezerra Pereira e Leandro Gustavo Oliveira Silva, conquistou a medalha de bronze nacional sob orientação da professora Nádia Ferreira da Silva. A equipe foi a primeira de Tarauacá a chegar à final presencial da competição, realizada na Unicamp, em Campinas, São Paulo. A Olimpíada reuniu mais de 104 mil estudantes de todo o Brasil e apenas 353 chegaram à grande final. O resultado coloca Tarauacá e o Acre em destaque no cenário nacional da educação. De Tarauacá para o Sistema Público de Comunicação, Rosa Oliveira.
12: Muito obrigado, Rosa Oliveira. Agora são 11 horas e 42 minutos. Olha, Acre fica entre os 10 estados com melhor desempenho em serviços públicos digitais. Thaís Carolina.
2: O estado ocupa a 10ª colocação no ranking de 2026, que reúne os 26 estados e o Distrito Federal. O levantamento é feito pelo Centro de Liderança Pública, o CLP. Na região norte, o Acre fica atrás somente do Tocantins, que aparece na 8ª posição nacional. Rondônia está em 13º lugar, enquanto Amapá, Amazonas, Pará e Roraima ocupam posições mais abaixo na classificação. classificação. O indicador mede a presença e a qualidade dos serviços públicos oferecidos de forma digital. Na prática, a avaliação considera o uso da tecnologia para facilitar o acesso da população, agilizar processos e diminuir custos administrativos. No topo da lista nacional está o Piauí. Goiás aparece no segundo lugar e o Rio Grande do Sul em terceiro. Pernambuco e Minas Gerais completam as 5 primeiras posições. Com a 10ª colocação, o Acre também aparece à frente de estados como São Paulo, Ceará, Bahia, Santa Catarina e do Distrito Federal neste quesito. A oferta de serviços digitais é um dos indicadores utilizados para avaliar a eficiência da administração pública dentro do ranking de competitividade dos estados. Thaís Caroline para o Sistema Público de Comunicação do Acre.
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8: Adolescente é atropelado por moto em Avenida de Brasileia e sofre fratura exposta na perna. Quem vai trazer informação é Jair Corrêa.
14: Um adolescente de 17 anos ficou gravemente ferido após ser atropelado por uma motocicleta na noite da quarta-feira, dia 9. Por volta das 21 horas e 30 minutos, o acidente aconteceu na Avenida Manuel Marinho Monte, na parte alta de Brasileia. Segundo as primeiras informações, o jovem tentava atravessar a avenida quando foi atingido pela motocicleta. Com o impacto, ele sofreu uma fratura exposta na perna esquerda, atingindo os dois ossos do membro inferior, tíbia e fíbula. Até o momento, não foi informado se o motociclista permaneceu no local após o acidente para prestar socorro ou se deixou a área. Por coincidência, uma equipe do Corpo de Bombeiros do 5º Batalhão retornava de uma ocorrência de combate a um incêndio na zona rural quando passou pelo local poucos minutos após o atropelamento. Os militares pararam para prestar os primeiros atendimentos ao adolescente enquanto aguardavam a chegada da equipe do Serviço de Atendimento Móvel de Urgência, SAMU. Após receber os cuidados iniciais, ainda na avenida, o jovem foi encaminhado ao hospital regional, onde passou a receber atendimento médico e deu continuidade aos procedimentos necessários em razão das fraturas. Devido aos ferimentos da perna, o jovem poderá ser transferido a qualquer momento para a capital, onde passará por cirurgia. Equipes das autoridades policiais também estiveram no local para realizar os primeiros registros da ocorrência e colher informações que poderão auxiliar na apuração das circunstâncias do atropelamento. O caso será encaminhado às autoridades competentes para os procedimentos cabíveis. Da Regional do Alto Acre, Jair Corrêa para o Sistema Público de Comunicação.
15: E a Polícia Civil apreendeu 22 quilos de cocaína que estavam escondidas na lataria de um veículo aqui em Rio Branco. Quem vai contar para a gente sobre essa apreensão é Marcelo Torres.
16: A Polícia Civil do Acre, por meio da Delegacia de Repressão ao Narcotráfico, ADENARC, apreendeu 22 quilos de uma substância com características semelhantes à cocaína na última quarta-feira, dia 9, em Rio Branco. A ação aconteceu por volta do meio-dia durante uma abordagem no quilômetro 1 da BR-364. Os policiais perceberam um forte odor de entorpecente vindo de um Renault Duster e acionaram uma equipe do Núcleo de Operações com Cães. O cão farejador indicou a presença de drogas no veículo. Durante a vistoria, os investigadores encontraram os tabletes escondidos entre o forro e a lataria do automóvel. Ao todo, foram apreendidos 22 quilos de substância. O veículo e o material foram encaminhados para a DENARC. Exames periciais foram solicitados para confirmar a natureza da droga. O principal suspeito não estava presente no momento da apreensão e não foi preso. As equipes continuam realizando diligências para localizar o suspeito e identificar todos os envolvidos na origem e no transporte do entorpecente. Da Polícia Civil do Acre, Marcelo Torres, para o Sistema Público de Comunicação.
8: Agora no Acre são 11 horas e 47 minutos. Olha, corpo de homem de 42 anos foi encontrado boiando no Rio Acre, nas proximidades do terminal da Cadeia Velha. Vamos entender com o repórter Ivan de Carvalho.
17: Delegacia de Homicídio busca elucidar crime praticado contra morador em situação de rua. Fredson Oliveira, de 42 anos, foi encontrado boiando nas águas do Rio Acre, nas proximidades do terminal da Cadeia Velha. Além de tiros que foram detectados no corpo, ou seja, na cabeça, também Fred estava com braços quebrados e várias lesões. Acredita-se que tenha sido prática de ação de facção criminosa, o que está sendo estudado e também será buscado através de câmeras. As investigações estão sendo já levantadas em busca de que pessoas também possam testemunhar caso tenha visto qualquer movimentação. O corpo do mesmo foi levado para o Instituto Médico Legal para ser liberado, portanto, para ser sepultado por seus familiares que compareceram no Instituto Criminalístico para a identificação do mesmo. Para o Sistema Público de Comunicação, Ivan de Carvalho.
15: Obrigada, Ivan de Carvalho, pelas suas informações. E agora nós vamos para a fronteira. Vamos falar sobre roubo de celulares que levam dois brasileiros à prisão lá em Cobija. Quem vai trazer essas informações para a gente é Jair Correia.
18: Dois cidadãos de nacionalidade brasileira foram detidos pela polícia boliviana em uma das regiões mais movimentadas de Cobija, capital do departamento de Pando, na Bolívia, na quarta-feira, dia 9. A identidade dos suspeitos ainda não foi divulgada pelas forças de segurança de Cobija. No entanto, o comandante departamental de Pando, coronel Erlan Monasterio Banegas, confirmou a prisão dos dois brasileiros por tentativa de roubo no trânsito de Cobija. Segundo o coronel, a captura ocorreu após os dois homens roubar o celular de um jovem que trafegava de motocicleta em baixa velocidade por uma avenida movimentada da cidade. O crime foi percebido pelo irmão mais velho da vítima, que iniciou uma perseguição. O pai dos adolescentes também acompanhou a ação de dentro do caminhão que realizava a perseguição. Na altura do Parque Pinhata, área de grande movimentação, o irmão alcançou os criminosos, que caíram na avenida, ficaram feridos e fugiram a pé. A polícia foi acionada, montou um plano de captura e localizou os dois suspeitos nas proximidades do Departamento de Trânsito de Cobija. Esses brasileiros devem ser apresentados à justiça na manhã desta quinta-feira. Da Regional do Alto Acre, Jair Correia, para o Sistema Público de Comunicação.
8: Muito obrigado, Jair Correia, trazendo as informações direto do Alto Acre. Agora são 11:50. Pastor morre após receber descarga elétrica ao tentar desligar a bomba d'água instalada no rio Envira, na região de Feijó. Confira na reportagem de Ivan de Carvalho.
17: Líder evangélico é vítima de descarga elétrica ao tentar desligar mergulhão às margens do rio Envira. José Silva tinha mais de 50 anos e era líder evangélico na comunidade Fortaleza, no Alto Envira, na região do município de Feijó. Segundo informações, ele estava se deslocando para a cidade com seus familiares, quando então foi até a beira do rio para fazer o desligamento da bomba, porém estava energizada. Ele teve contato com o fio positivo e recebeu descarga elétrica. Ao perceber momentos em que ele recebeu a descarga elétrica, familiares foram até o encontro, fizeram o desligamento do equipamento. Porém, ele já estava praticamente sem vida. O corpo foi colocado na própria canoa da família e, deslocando para o município de Feijó, foi interceptado por uma equipe do Corpo de Bombeiros, que fez o devido procedimento, levando o corpo do mesmo para a cidade. José Silva era muito conhecido na comunidade, além de ter a liderança religiosa, também era um dos produtores muito conhecido. O corpo está sendo velado na residência da própria mãe no município de Feijó e será sepultado até o meio-dia desta quinta-feira. Para o Sistema Público de Comunicação, Ivan de Carvalho.
15: A gente sabe que essa questão de mexer com energia elétrica e não estar habilitado para isso é realmente preocupante, mas nós temos um outro alerta, inclusive, sobre as queimadas perto de rede elétrica, que pode deixar aí uma cidade no escuro, meu filho, sem contar que coloca vidas em risco. Quem vai trazer esse material para a gente é Jefferson Dourado.
19: Tempo seco, vento forte e vegetação parecendo palha. Nessa época de estiagem, qualquer fagulha vira um grande perigo. E o alerta de hoje é direto para você. Muito cuidado com as queimadas. Elas não destroem só a natureza. O fogo perto da rede elétrica coloca vidas em risco e pode deixar milhares de pessoas sem luz num piscar de olhos. O calor intenso danifica cabos, queima postes e provoca curtos-circuitos graves. Para se ter uma ideia, no ano passado, o Brasil registrou mais de 700 acidentes com a rede de energia. Por isso, agora a ordem é prevenção. Anote aí o que você não deve fazer de jeito nenhum. Nada de queimar lixo, folhagem seca ou entulho, principalmente perto de postes ou fiação. Na zona rural, atenção redobrada no manejo agrícola e com máquinas perto da rede. E lembre-se, nunca tente apagar o fogo você mesmo se as chamas estiverem perto da fiação energizada. Viu a fumaça ou fogo se aproximando dos cabos de energia? Não arrisque. Ligue imediatamente para o Corpo de Bombeiros no 193 e avise a distribuidora de energia da sua região. Jefferson Dourado para o Sistema Público de Comunicação.
8: Muito obrigado, Jefferson Dourado. Agora são 11 horas e 53 minutos. Aí, olha, queimadas perto da rede elétrica podem deixar cidades escuras, viu? Do escuro e colocar vidas em risco. Então, para você que está nos ouvindo, nesse período seco, evite. Mas evite as queimadas, tá certo? Ah, não vou queimar só um lixo aqui do fundo do quintal. Faça isso, não. Junte, coloque no saco. Tá bom? Não queime, porque o período é crítico. Nós estamos vivendo um período muito complicado por conta da seca. E este ano ainda tem o El Niño, né? Ainda tem esse fenômeno, o El Niño, que realmente ele veio com força total. Então, é uma deixa aqui, é uma dica que eu trago para você que está nos ouvindo. Evite, você ouviu a matéria. E agora, reforçando, evite a queimada. Agora nós vamos fazer o seguinte, meu caro Márcio Alberto, 11 horas 54 minutos, vamos direto ouvir os nossos ouvintes.
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8: Quem já se parada? Me diga.
21: Nosso ouvinte de todos os dias, Isaac Pão de Queijo, dessa vez com uma utilidade, né? Tá prestando serviço para um amigo dele.
8: Utilidade pública?
21: Não chega a ser pública, né? Um favor para um amigo.
8: Cadê? Deixa eu ver.
21: Ainda.
22: Muito bom dia, galerinha do Gente Debate. Sol quente e feijão derretendo tudo, garoto. Manda um alô pro meu amigo Zé de Paulo ali no Conquista, meu amigo Farelo ali no Zenar de Paiva, que não perde uma programação do Gente Debate. Isaac, não passa um alô pra mim, eu digo, rapaz, eu não sou radialista, não. Ele diz, pois é, manda um alô pra mim, rapaz, eu sou o Farelo aqui no Zenar de Paiva. Não perdoa a programação, é muito bom. Aí ele é meio gago, diz, tá, vou passar um alô pra você. Eu sou Isaac Pão de Queijo e Feijão, meu garoto.
8: Valeu, Isaac Pão de Queijo, viu, Jéssica, parada aí?
21: Abraço pro seu Isaac. Isaac manda também recado, né, pro nosso amigo Farelo. Farelo, muito obrigada pela sua parceria
8: Farelo.
21: De todos os dias de...
8: O Farelo?
21: Não sei, eu entendi aqui. Mas um bom dia pro nosso ouvinte, querido, né, e pro seu Isaac, que é o homem ali que domina o pão de queijo e o caldo de cana.
8: Muito bem, vamos embora, são 11h56. Olha, você vai ficar na sequência com o Lance Esportivo, Alberto Casas, Zezinho Melo, já estão ali se preparando, o Davi já olhou para mim, está na hora, Diego Gomes já levantou. Vamos deixar você com a programação local e você que continua aqui com a gente em rede com o Lance Esportivo, muito obrigado, viu, pelo carinho da audiência, fica com Deus, porque com nós vamos ir até amanhã, já esperada.
21: Um cheiro.
8: Amanhã é sexta, mas vamos trabalhar.
21: Amanhã a gente sextou, né?
8: Um abraço.
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0: No Acre, 12 horas 4 minutos. 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
2: Chegando mais uma vez do Lance Esportivo. Boa tarde.
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0: Carlo Ancelotti convoca a seleção brasileira com 10 jogadores da Série A. Palmeiras vence a LDU com brilho de Giai e larga em vantagem na Libertadores. Corinthians empata em La Plata e decide em casa a vaga na semifinal da Liberta. Santos vence Atlético Mineiro e abre vantagem nas quartas da Sul-Americana. Pela Libertadores, hoje tem o Flamengo que vai visitar o Independiente del Valle lá na Colômbia. Santa Cruz encara hoje o Galvez da Copa do Brasil Sub-20. Federação confirma que vamos ter jogos simultâneos na última rodada do retorno. Torneio de vôlei de praia será realizado no domingo da ABB. E em Chapuri, futsal é a pedida. Você vai conferir essas e outras aqui no programa que está apenas começando.
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0: Nosso boa tarde para você que estava ligado aqui da Difusora 104.5 da Aldeia FM. Vai continuar até uma da tarde aqui com o Lance Esportivo. Hoje, tarde e noite de futebol aqui na Rede Pública de Comunicação. Faça que nem a Darlene Cardoso, já está ligado e se preparando para 3 da tarde, né? 4:30 ela entra no ar, né?
2: Vai sair daqui 11 horas.
0: Né? Nossa, boa tarde também para você, Zeca e Lúcia, que está aí ligados no Lance Esportivo.
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0: O técnico Carlo Ancelotti anunciou hoje a sua primeira lista de convocados para a seleção brasileira após o fim da Copa do Mundo de 2026. De olho no Mundial de 2030, o treinador italiano promoveu uma profunda reformulação ao convocar 26 atletas com foco total em jovens talentos. Vamos conferir agora com ela. Daniele esperou essa convocação.
4: O técnico Carlo Ancelotti divulgou a lista dos convocados para os amistosos diante da Austrália e Índia na próxima data FIFA, que vai acontecer no fim de setembro e início de outubro. Algumas novidades e também muitos jovens. Portanto, os goleiros Hugo Souza do Corinthians, Morisco do Curitiba e Otávio do Cruzeiro. Defensores Arthur Dias do Atlético Paranaense, Douglas Santos do Zenit, Gabriel Magalhães do Arsenal, Jair do Nottingham Forest, Marquinhos do PSG, Vitor Reis do Manchester City, Mauro Júnior do PSV, Wesley da Roma e Mateuzinho do Corinthians. Meio-campistas Andrei Santos do Manchester United, Bruno Guimarães do Arsenal, Danilo Santos do Botafogo, Breno Bidon do Corinthians, Gabriel Bontempo do Santos, Douglas Luiz da Juventus. E os atacantes: Vinícius Júnior do Real Madrid, Samuel Lino e Pedro do Flamengo, Endrick do Real Madrid, Estevão do Chelsea, João Pedro do Chelsea, Rafinha do Barcelona e Rayan do Balne Malfi. O técnico Carlo Ancelotti falou sobre estar bem servido de centroavantes e elogiou o atacante Endrick.
5: Creio que a situação está um pouco mais clara para todos. Temos um par de jovens muito, muito fortes que temos que acompanhar na progressão. E um destes é, obviamente, vocês conhecem todo, Endrick. Temos outro centroavante que jovens que estão atuando muito bem, outros que não estão na lista, está saliendo. Entonces ahí estamos bien cubiertos, pero es obvio, Hendrik es un, yo creo que va a ser un jugador importante para la selección en el futuro.
4: Y el técnico Carlo Ancelotti va a promover 8 estreias con la camisa de la selección brasileira. Pela primeira vez entre la lista dos convocados, os goleiros Pedro Mourisco e Otávio, os laterais Mateuzinho e Mauro Júnior, os zagueiros Arthur Dias e Jair e os volantes Breno Bidon e também Gabriel Bontempo. Então, o técnico Carlo Ancelotti cumprindo o prometido com uma renovação na seleção brasileira após Copa do Mundo. Agência Rádio Web, com informações da seleção brasileira, Daniele Esperon.
0: É, tá aí a seleção brasileira renovando. Tem que renovar mesmo, né, JML? Tá na hora. Né? Muitos medalhões aí que foram pra Copa e nem participaram.
2: É o que eu falei ontem aqui no programa. Tinha que renovar, tem que botar a garotada. Pra 2030, tem um anozinho aí pra preparar essa moçada e essa moçada ter cuidado com seu futebol.
0: Vê se o Brasil agora acaba com essa situação de o jogador é jovem, está no auge da sua forma, aí não, esse ainda tem experiência para pegar,
2: ainda
0: então não vai
2: jogar. Ainda tem uns dois que não era nem para ter sido convocado, não sei por quê.
0: Exatamente.
2: Marquinhos
0: Não, isso aí não dá mais, né?
2: Não dá mais, Guimarães, zagueiro que ficaram olhando o cara fazer o gol sozinho, aí não dá.
0: Aí o Dorielson Mendes está chegando aqui dizendo boa tarde, liderança, estamos ligados aqui no Ninho do Urubu. Hoje tem Brasil e Flamengo. Zé Zezinho Melo.
2: É. O Botafogo não pode dar uma chance agora. Deu, deu no domingo passado. Agora não pode, está fora.
0: Zezinho Melo, e hoje pela manhã, lá na sede da CBF, né? Foi o sorteio das semifinais da Copa do Brasil. Com quem, Zezinho?
2: A Confederação Brasileira de Futebol definiu hoje os mandos de campo das semifinais da Copa do Brasil e confirmou também o local da decisão do torneio. A final será disputada em jogo único dia 6 de dezembro em Brasília, no estádio Mané Garrincha. As semifinais serão disputadas nas primeiras semanas de novembro, com datas base 1º e 8, né? Primeiro jogo, confira aí, viu? Ida, Grêmio e Atlético Mineiro, Palmeiras e Vasco. A volta, Atlético e Grêmio, Vasco e Palmeiras. Tá aí, Palmeiras, o Vasco jogando em casa, a última, e o Atlético Mineiro.
0: É, e você faz alguma projeção aí, Zezinho Melo, nas suas, na, você como vidente?
2: Não, eu não sou vidente, não. Mas eu acho que dá Atlético e Palmeiras.
0: Tá aí, então tá aí. O palpite de J. Mello, que diz que não é vidente. Ele só lê mão, mas em ocasiões especiais, né?
2: Especiais.
0: Às 12 horas, mais 12 minutos. E o Palmeiras fez o dever de casa, venceu a LDU por 1-0 e largou na frente na busca pela vaga na Argentina. Como é que é? Pela vaga, né? Exatamente, pela vaga aqui. O Palmeiras que vai jogar lá em Quito, no Equador, né? Na Argentina, o Corinthians garantiu o 1-1 diante do Estudiantes e traz decisão para a Neoquímica Arena no jogo de volta. Os detalhes vamos saber com ela novamente. Daniela Esperon.
6: Dois brasileiros entraram em campo pelo jogo de ida das quartas de final da Copa Libertadores da América e os resultados podem ser considerados bons para ambos. O Palmeiras, em casa, superou a LDU do Equador por 1-0, com gol do lateral direito Giai no primeiro tempo. Com o placar, o Verdão pode empatar na semana que vem em Quito para avançar às semifinais. O técnico Abel Ferreira fez uma análise da partida e achou que o resultado foi até bom.
7: Se tu for juntar todas as... Eu falo daquelas que eu contei, se foram mais, mas das 11 oportunidades que nós tivemos, quer em cruzamento pelo chão, quer em cruzamento pelo ar, quer em combinações interiores, quer na bola parada, por exemplo, aquela bola que o Arias tem dentro do golo, foi uma combinação, não foi de cruzamento, foi um passo para dentro da área. Portanto, eu acho que o repertório da nossa equipa, muito bem, da forma como fomos criando oportunidades, da variabilidade que tivemos, infelizmente, podíamos ter feito pelo menos mais um ou dois golos em função daquilo, do volume que nós criamos, mas conseguimos um resultado bem melhor do que a última vez.
6: Já o Corinthians foi até a Argentina e conseguiu voltar para casa com um empate em 1-1 com o Estudiantes de La Plata. O Timão saiu atrás no marcador, mas buscou o empate graças ao gol do atacante Caio César. Na quarta que vem em Itaquera, o time corintiano joga por uma vitória simples para seguir no torneio. Nesta quinta-feira, o Flamengo pega o Independiente del Valle em Quito, pelo jogo de ida das quartas. A bola rola às 9:30 da noite pelo horário de Brasília e o Flamengo, além do duelo complicado com os equatorianos, terá que encarar uma altitude 2.850 metros acima do nível do mar. Agência Rádio Web com informações da Libertadores, Daniela Esperon.
0: É, Daniela Esperon, ano passado teve esse mesmo confronto e foi o mesmo empate lá na Argentina. Quando foi na Arena Itaquera, a casa caiu.
8: Caiu.
0: Caiu 2-0, né?
8: E o Márcio chorou.
0: Rapaz, e olha, o Corinthians tem um retrospecto não muito bom na Arena Itaquera. No último final de semana perdeu para o Lanterna Chapecoense.
8: Foi. É,
0: em
8: foi,
0: casa.
8: Em casa.
0: Perdeu pro Santos, perdeu pro... Mas o Santos é clássico. É clássico paulista, né? Agora a Chape...
8: E Lanterna.
0: Lanterna e vencer. É, mas... O Márcio, acredite, o homem que anda esse Brasil inteiro, hoje está por onde, Márcio? Está no Viropeso comendo açaí, tomando açaí, comendo peixe frito? É, lá é assim. E também, às vezes, está em Fernando de Noronha, Santa Catarina, aí está lá baseado em Fortaleza, no Ceará, no aeroporto Pinto Martins. E o Santos venceu o Atlético Mineiro por 2-0 na Vila Belmiro na noite de ontem e está em vantagem nas quartas de final da Copa Sul-Americana. Os gols do confronto foram marcados por William Arão. Rapaz, recebeu uma bola açucarada dentro da área e só escorou, né? No primeiro tempo.
8: Cabeceia bem.
0: E Christian Oliveira na segunda etapa. Vamos saber mais detalhes agora desse jogo de 2-0 para o Santos com ela, Daniela Esperon.
6: Com Gabigol sendo um garçom, o Santos venceu o Atlético Mineiro na Vila Belmiro por 2-0 e deu um importante passo na direção da semifinal da Copa Sul-Americana. O Peixe não contou com Neymar, que está com um problema muscular, mas Gabigol estava inspirado e deu duas assistências, uma para o William Arão e outra para o Oliva. O técnico Cuca falou sobre a melhora do time e admitiu que tem que ter paciência com os que estão chegando agora.
9: A loucura que é a intensidade de jogo a cada 3 dias, né? Não dá tempo de descansar direito e aí você não pode ter um time, você tem que ter um elenco, né? O que a gente busca é isso, a gente melhorou bem agora. Só que a melhora do elenco, ela não se dá quando você contrata o jogador e ele chega. Ele tem que estar em condição de jogo e a gente tem que dar essa condição para o Lima, para o Arthur, para o próprio Rodinei. Tem que ter paciência, né, acima de tudo, mas...
6: Agora os times voltam a se enfrentar na semana que vem, dentro da Arena MRV em Belo Horizonte. O Atlético Mineiro precisa reverter os dois gols de diferença para avançar. Se o Galo devolver só o 2-0, a decisão vai ser nos pênaltis. O Peixe classifica vencendo, empatando ou até mesmo perdendo por um gol de diferença. Agência Rádio Web com informações da Copa Sul-Americana, Daniela Esperon.
0: Grande resultado esse do Santos, porque, como ela disse aí, Zazinho Melo, pode perder, empatar e ganhar.
8: É.
0: E se classificar.
8: Três. Três chances.
0: Tem três situações aí para o time do Gabigol e do Neymar, que estão levando agora Everton Cebolinha. É, isso aí tudo é o Neymar que está por trás. Bora, traz isso aqui, volta isso aqui, traz isso aqui.
8: Está querendo agora o Coutinho, mas não vai dar tempo.
0: Não vai dar tempo?
8: Tá querendo.
0: E na Libertadores, o Flamengo visita o Independiente Del Valle. vão se enfrentar hoje no jogo da ida das quartas de final da Conmebol Libertadores. A bola rola às 19h30, horário do Acre, 21h30, horário de Brasília, no Estádio Olímpico Atahualpa, em Quito. Vice-campeão em 2016, o Independiente Del Valle eliminou o Tolima nas oitavas e faz campanha sóbria no campeonato equatoriano, onde já garantiu o título de forma antecipada. Do outro lado, o Flamengo chega embalado após avanço contra o Cruzeiro e assumiu a liderança do Campeonato Brasileiro, mantendo o foco na busca pelo quinto título da Libertadores. Portanto, o jogo hoje, 19h30, horário do Acre.
8: É, e o Del Valle é a base da seleção, viu? Seleção equatoriana.
0: É, Del Valle, ele é sempre um suco amargo aí para os times brasileiros, né?
8: É um líder absoluto.
0: Já é campeão, né?
8: Já é campeão absoluto.
0: Mas o Flamengo chega lá com o posto de líder, né?
8: De dois jogadores convocados para a seleção.
0: E é em cima do Palmeiras, né? Passou o Palmeiras aí na liderança do Campeonato Brasileiro. Não é isso, Dorielso Mendes?
8: Mas segundo a chance que o Botafogo deu.
0: Olha aí, Dorielso.
8: Tudo é carioca.
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0: Novo camisa 9 do Barcelona, Gabriel Jesus, precisou de poucos minutos para cumprir a missão de um centroavante. Ontem, né, ele entrou na reta final da partida contra o Feyenoord e fechou a goleada por 5-1 na estreia do time espanhol na Liga dos Campeões da UEFA, no Camp Nou. Um gol com sabor especial para o atacante, que igualou Rivaldo como quarto brasileiro com mais gols da Champions League, 27, curiosamente, assim como o campeão mundial de 2002, Gabriel Jesus, marcou por 3 clubes diferentes, Manchester City, Arsenal e agora Barcelona. Rivaldo fez gol na competição com as camisas do Barcelona, Milan e Olympiacos. Brasileiros com mais gols na Champions League são os seguintes. Primeiro lugar, Neymar, do Barcelona e PSG, com 43 gols. Segundo lugar, Vinícius Júnior, do Real Madrid, com 34 gols. Terceiro lugar, Kaká, Milan e Real Madrid, 30 gols. E quarto lugar, vem aí, Rivaldo, que era do Barcelona, passou pelo Milan e Olympiacos. Gabriel Jesus, do Manchester City, Arsenal e agora do Barcelona, ambos estão com 27 gols aí na Liga. E a Joyce Ferraz está ligada aqui também com a gente. Mas agora vamos direto a Chapuri, porque tem novidades no futsal de Chapuri. Quem traz essas novidades é ele, Joseni Oliveira. Boa tarde, meu querido.
10: Olá, Alberto Casas. Muito bom dia a você. Bom dia, amigo ouvinte que nos acompanha através do sistema público de comunicação. Pois é, Alberto, a espera finalmente acabou. Vai ser amanhã, sexta-feira, que a bola rola para a grande final dos dois campeonatos, Municipal de Futebol.

Então, garantiu valores idênticos para ambas as categorias, tanto no masculino quanto no feminino, totalizando R$ 30 mil em prêmios. O campeão feminino e masculino receberão R$ 8 mil mais troféu. O vice-campeão

0: resultado e muita festa nas arquibancadas para encerrar com chave de ouro esse que foi um dos melhores e maiores eventos de todos os anos no futsal aqui de Chapuri. Um abraço a vocês dos estúdios, meus amigos, uma ótima tarde. Josenio Oliveira para o Sistema Público de Comunicação do Acre.
1: Tá aí o Josenio Oliveira trazendo as novidades do futsal de Chapuri. Então amanhã promete ser casa cheia no município, né, Zé?
2: Pois é, isso aí. Tem que revolucionar o esporte aí no interior. Parabéns aí à Prefeitura de Chapuri, parabéns aí todos que trabalham em prol do esporte nestes municípios que merecem essa juventude, as mulheres, os homens, praticar também o esporte.
1: E aí a Prefeitura, a Secretaria de Esporte da Prefeitura, ela não distinguiu um percentual maior para os homens nem um percentual maior para as mulheres.
2: Tudo igual.
1: Deixou tudo igual.
2: Igual. Sem preferência.
1: Exatamente, isso é bom porque a disputa fica melhor ainda, né, quando a bola rolar.
2: E a valorização também, né, do masculino, feminino, ninguém é melhor do que ninguém, masculino e feminino são peças iguais e praticam o mesmo esporte.
1: Exatamente, então futsal é a pedida amanhã em Chapuri, a princesinha do Acre, 12h26, Márcio, fatura aí porque tem muita coisa pela frente, você vai saber que hoje tem Copa do Brasil Sub-20 aqui no estádio Tonicão. Você vai saber também que a Federação Acreana de Futebol, ela já definiu que as duas partidas serão simultâneas, né, do jogo da última rodada do retorno e também torneio de vôlei de praia que arrecada brinquedos para o Dia das Crianças. Já, já.
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14: 12 horas 32 minutos da capital acreana, aqui o Lance Esportivo na sua segunda meia hora, né? Tá aqui o Lance Esportivo, hoje tem produtor e tudo mais aqui, né? Enquanto a produtora do programa hoje tá em casa, tá escutando a gente lá, e o produtor tá aqui arrumando aqui para aparecer o Lance Esportivo aí no Instagram, tá certo? Bom, vamos falar agora, porque a federação confirmou que vamos ter jogos simultâneos, né, na última rodada do retorno da Série B do Campeonato Acreano. Então, a rodada que tornou-se muito importante depois da vitória do Andirá em cima do Atlético Acreano. E o Nauas, logicamente, perdeu aí mais uma para o Plar de Castro. Então, as três equipes aí estão brigando pelo título do segundo turno. O Nauas não tem mais, tem chance remota matematicamente, mas diretamente tem aí o Andirá, que vai jogar contra o Nauas, e tem o Plar de Castro, que vai jogar com o Atlético. Né? E o Atlético também tá aí nos quatro cantos da cidade repercutindo essa derrota para o Andirá por 3-2. Estava perdendo por 3-0. E o Paulo Roberto traz aí essas novidades que vem lá da federação.
15: Terça-feira, dia 15, é a terceira rodada do segundo turno do Campeonato Estadual da Segunda Divisão. O Atlético já é primeira divisão do próximo ano. Uma vaga para dois times, Plácido e Andirá. Com os resultados da terça-feira, o Morcego está vivo na briga e o Tigre é o único que só depende de si. Vai jogar contra o Atlético. Leandro Rodrigues, diretor do Departamento de Competições da Federação, qual é a situação de cada um no que diz respeito à luta por esta vaga que resta para a elite do próximo ano. Boa tarde.
7: Boa tarde, Paulo. Boa tarde a todos os ouvintes. Os dois clubes, tanto o Andirá quanto o Plácido, eles dependem tanto deles como dependem dos outros. O Plácido tem duas situações. Uma é a situação do segundo turno, que o Plácido só depende dele, precisa de um empate para levar o turno e, consequentemente, que a gente faça uma final de campeonato. Campeão do primeiro turno, o Atlético, contra o campeão do segundo turno, o Plácido. Caso o Plácido empate com o Atlético, ele já assegura a vaga na elite do Acreanão 2027. O Andirá, ele tem 3 pontos, ele precisa ganhar do Nauas e torcer que o Atlético ganhe do Plácido para que assim o Atlético seja campeão direto e ele possa ficar com a segunda vaga. Só que a situação é que o Andirá precisa de... Hoje ele está com um saldo de 0 gols e o Plácido está com um saldo de 3 gols. Consequentemente, caso o Atlético ganhe de 1-0... desce para 2, aí o Andirá tem que ganhar de mais de 2 gols para segurar a vaga.
15: Andirá e Nauas entram em campo às 16h45. Na sequência, vamos ter Atlético e Plácido de Castro. Esses jogos, a priori, estão programados para a Arena. O Departamento de Competições, a Federação, por conta da importância, vai trabalhar exemplo do primeiro turno, Leandro?
7: Essa vai ser a... Os documentos já estão prontos, a medida será essa. Nós vamos... A federação vai comunicar aos filiados a alteração dos jogos do estádio e horários na tarde de hoje. E fazer igual foi o primeiro turno. É um jogo no Tonicão e um jogo na Arena da Floresta.
15: Nesse caso, os jogos, vamos ter os dois estádios, consequentemente há uma mudança também no horário para o início.
7: A gente vai colocar os dois jogos para 18 horas.
15: Aguardar que tenhamos uma terça-feira de muita expectativa e que aquele que faça, naturalmente, o melhor jogo possa conseguir galgar aí no ou Plácido, ou Andirá, ou o Atlético ainda tem chance de ganhar esse turno, se tornar campeão direto. E aí, como você disse, o Andirá, dependendo do resultado do jogo preliminar, ele pode ascender a primeira divisão do próximo ano, Leandro.
7: A disputa ficou bem interessante, né? Com a vitória do Andirá, deixou o campeonato ainda mais atrativo. E a gente espera que na terça-feira, cada um que depende só de suas forças, consiga alcançar o seu objetivo final no campeonato.
15: Bem, daqui a pouco vamos ter aí um jogão pela Copa do Brasil Sub-20. Vamos ter o clássico local, Santa Cruz contra o Galvez. A expectativa da federação para esse confronto?
7: A expectativa é melhor, né? Já que a gente tem os nossos dois filiados, vão fazer essa disputa. A gente já conversou com eles previamente, já definiu algumas diretrizes que tem que ser tomada nos jogos da CBF e a gente espera que seja um grande jogo. A gente torce pelos dois, infelizmente os dois não podem avançar na competição e a gente só torce que seja um excelente jogo.
15: Leandro Rodrigues, diretor de competições da Federação, te agradeço mais uma vez e daqui a pouco vamos estar juntos em mais uma cobertura, em mais um jogão do nosso futebol, agora na categoria 20.
7: Eu que agradeço o espaço e a gente está sempre à disposição para falar sobre os nossos campeonatos, sobre o nosso futebol.
15: Portanto, o diretor de competições da Federação, Leandro Rodrigues, explicando o que cada um precisa fazer, no caso Plácido e o Andirá, na próxima terça-feira. O Plácido vive uma situação mais confortável, porque só depende dele para vencer o retorno e, consequentemente, assegurar o acesso, o retorno à primeira divisão do campeonato estadual. O Morcego terá que tirar uma diferença de 3 gols e torcer que o Atlético vença o confronto diante do Plácido. Os jogos, às 18 horas, um na Arena, outro no Tonicão, a exemplo do primeiro turno. Mas a pedida para hoje é a Copa do Brasil Sub-20. Ninguém podia imaginar que ia chamar atenção, que até outro dia, competições menores. Segue Paulo Roberto, Sistema Público de Comunicação.
14: Às 12:39 na capital acriana. Então, Zezinho Melo, Copa, Campeonato Acriano da Série B. Plácido de Castro precisa empatar ou vencer para ser campeão do turno. Já o Andirá precisa vencer o Nauas, pelo visto o Nauas está aí tomando goleadas e goleadas, 10, 7 E agora vamos saber quanto vai ser para o Andirá. Tem que tirar uma diferença de 3 gols, desde que o Plácido não empate ou vença
9: ou
14: o Atlético.
9: Vença o Atlético, né? Isso aí vai ser um jogo de expectativa de um lado e de outro. Tonicão e Arena da Floresta. Tudo no mesmo horário, né? Esperamos que ocorra tudo bem, com policiamento, enfim, que seja cumprido o horário, como ele disse, né? Que vai ser às 18 horas, né? Leandro falou às 18 horas, os dois jogos. E hoje, para o torcedor, a entrada é gratuita, né? Copa do Brasil.
14: É, daqui a pouquinho teremos matéria aqui do Santa Cruz, né? Sabe quem está ligado com a gente, ouvindo esse grande programa desportivo do nosso estado, com esta grande equipe composta por estes grandes profissionais? Show! É ele, Marcos Café.
9: Aí, um abraço, Marcos Café.
14: Tá ligado conosco? Tá indo no seu carro aí, ligado aqui no Lance Esportivo, também o Zeca e a Lúcia. Vamos então falar de vôlei de praia, Márcio.
9: É, às 12h41, vôlei também é notícia, aqui no Lance Esportivo, com Alberto Casas.
14: Eu chego no Lance Esportivo agora para falar de vôlei de praia, vôlei de areia, que vai acontecer o torneio neste final de semana lá na quadra da ABB. E quem está organizando é a Maria Luísa, é aquela mesmo Maria Luísa do vôlei de praia. Boa tarde, Luísa.
11: Boa tarde.
14: É, como que estão os preparativos, né, para esse torneio aí que visa arrecadar brinquedos para crianças carentes?
11: A gente está com as nossas inscrições abertas até sexta-feira às 19 horas e a gente aguarda a participação dos atletas, das pessoas que gostam de voleibol, que compareçam para participar jogando, ou então levando um brinquedo, ou então indo torcer, mas de qualquer maneira se envolva com esse esporte maravilhoso que nós vamos passar o domingo inteiro promovendo lá na ABB.
14: Ô Luísa, e os dois naipes serão realizados, masculino e feminino?
11: Sim, no naipe masculino nós teremos as duplas, será a categoria de dupla, e na feminina vai ter quatro.

0: fazer o sorteio, definir tabela e horário e tudo. Mas a nossa previsão é começar o primeiro jogo às 8 horas da manhã.
1: De 8 até às 18 não tem horário para acabar, né?
0: É, a nossa previsão seria terminar às 18. Mas a gente sabe que tem jogo que pode se demorar mais, que por ser mais difícil, mas a BB está disponibilizou até às 10 da noite.
1: Pronto, então o espaço está garantido, as duplas estão se inscrevendo e a organização está tudo pronto.
0: Está tudo pronto. E a gente agradece a força que você nos dá. Aproveitamos para convidar de novo as pessoas a prestigiarem. E além de prestigiar, fazer uma boa ação, que nós estamos vendendo rifa de bola de vôlei de pode ser vôlei de quadra ou vôlei de praia, que é o que a pessoa ganhar escolhe. E esse dinheiro da rifa vai ser revertido na compra de brinquedo para as crianças das creches da zona rural.
1: Tá certo, Luiz, agradeço a sua participação aqui mais uma vez no Lance Esportivo, trazendo as novidades do voleibol de praia.
0: Eu que agradeço, um abraço.
1: Aí, portanto, essa é a Maria Luísa do vôlei, né? Trazendo aí as informações, né? Esse torneio que visa arrecadar brinquedos para as creches rurais, como ela já frisou aqui, mesmo no programa, já tem três que estão ali inscritos para receberem a visita das meninas do vôlei. Alberto Casas, para a Rede Pública de Comunicação.
2: É, e ligado conosco as mulherada também, Socorro Lima, da Denise Costa, todo mundo ligado aqui, Zazinho.
3: Um aquele abração, obrigado aí pela preferência do Lance Esportivo.
2: E nada melhor do que uma arrecadação de brinquedos para fazer uma criança feliz no dia 12 de outubro, né?
3: Claro, tá chegando o nosso dia, né? Dia 12 de outubro aí, a garotada precisa de um brinquedo de incentivo, de estar com um sorriso, né? Nos lábios, no rosto, muito feliz. Boa ideia, parabéns aí pela ideia.
2: 12h45, vamos falar então de Copa do Brasil Sub-20, porque hoje tem lá no estádio Tonicão, às 5 da tarde, tem Santa Cruz, tem também Galvez. E o Paulo Roberto conversou com o presidente do Santa Cruz.
4: Copa do Brasil Sub-20, Santa Cruz e Galvez. Aliás, é Galvez e Santa Cruz, o confronto desta tarde no Tonicão, às 17 horas. É a primeira fase. Em caso de empate, vai avançar aquele que vencer nas penalidades. Presidente do Santa Cruz, Léo Rachis, foi suficiente o tempo de preparação para a competição nacional? Boa tarde.
5: Boa tarde, Paulo. Boa tarde a todos os ouvintes. Hoje nós temos um grande desafio, um grande adversário, né? Hoje um clássico local. Nós tivemos um bom tempo de preparação, ciente que todos os nossos atletas, até para não parar, né? Sabendo inclusive dessa competição, nós emprestamos para os clubes da segunda divisão, onde eles mantiverem atividade. E claro, dentro desse momento muda, né? Porque são outros treinadores, outras características de jogo, outros modelos de jogo. E a gente trouxe eles apressadamente para fazer um trabalho dentro do clube. Ressaltando ainda que nós tivemos uma mudança na liderança, né, no treinador ali, que o professor Balu não estava mais conosco e assumiu um treinador mais, né? Então, a ideia de jogo são as mesmas, mas cada treinador tem seu modelo de trabalho, né, interno ali, mas nós cremos que tenha sido suficiente para que hoje a gente consiga sair nessa tarde e noite aí feliz e avançar para a segunda fase.
4: Não foi possível ir ao mercado, a não ser o mercado fora do estado. O Santa Cruz buscou reforços de jogadores aqui mesmo, de Rio Branco. Mas dentro do que vocês projetaram para essa Copa do Brasil, é um time competitivo, Léo?
5: Nós cremos que sim, Paulo. É um time que, infelizmente, não foi campeão estadual, né? Nós tínhamos um time muito bom. Hoje os detalhes resolvem uma partida, né? Nós queremos que nós mantemos uma base, trouxemos apenas o Bruninho, né? Estava na segunda divisão do Plaza aí, um volante, era uma necessidade nossa, salientando que três dos nossos volantes do campeonato estadual não estão mais conosco, né? Então nós tínhamos a necessidade de trazer, e como ele estava aqui local, um atleta que nós achamos que era interessante, nós o trouxemos e trabalhando para que a gente possa, mais uma vez, como já falei, conseguir isso nessa partida de logo mais, né?
4: Agora, falar do time profissional, que inclusive já a direção já está por conta do calendário do próximo ano, estadual, Copa do Brasil, Copa Verde e Campeonato Brasileiro da Série D. O primeiro reforço, comissão técnica, Sandro Rezende ou Sandro Gaúcho, está de volta?
5: Isso, Paulo. A gente acha que nada mais justo pelo trabalho que o Sandro vem desenvolveu, na verdade, dentro do grupo, né? Eu acho que nós teríamos que dar essa outra oportunidade a ele também. É um treinador que nos demonstrou muita seriedade no seu trabalho, um cara muito correto naquilo que ele faz, né? Então isso linka com aquilo que nós temos pensado sobre futebol. E eu acho que justo a gente renovar com o professor Sandro, para que ele possa estar junto conosco aí nessa empreitada de 2027.
4: Presidente, te agradeço por atender a equipe e vamos esperar que realmente Galvez e Santa Cruz façam um grande jogo. Sempre esse clássico é marcado por tensão, é lá em cima, a voltagem, mas que esta tarde, mesmo com essa temperatura altíssima, os dois lados procurem somente jogar futebol.
5: Obrigado, Paulo, mais uma vez. É isso que nós esperamos, que seja um bom jogo, né? Para quem puder comparecer, quem estiver lá, e que, como falei, e que hoje a gente consiga, né, superar o Galvez nesta tarde, a gente consiga avançar dentro daquilo que o futebol nos permite, um jogo limpo, mas um jogo disputado, que não temos nenhuma coisa extracampo para que atrapalhe esse jogo de hoje. Mais uma vez, obrigado.
4: Falando do Sub-20, Copa do Brasil, às 17 horas, hoje, no Tonicão, além do Bruninho, que o presidente citou na entrevista, o Fernandinho também foi contratado, ou melhor, repatriado, que o Fernandinho pertencia ao Santa Cruz. Saiu, foi jogar o estadual com o Independência e acabou sendo campeão com o Tricolor. Galvez e Santa Cruz, o torcedor não vai pagar nada. Entrada grátis no Tonicão esta tarde. O vencedor desse confronto vai jogar contra o Amazonas. A Onça Pintada eliminou o Monte Roraima nas penalidades por 4-1 em partida jogada na noite da quarta-feira. No tempo normal, foi 0-0. Partida programada para 7 de outubro. Falando do profissional, o Sandro está de volta, deve chegar à capital acreana no início de dezembro para iniciar os trabalhos do time profissional do Santa Cruz. Notícias da Capivara, Paulo Roberto, Sistema Público de Comunicação.
1: Às 12h51 e o Galvez tem compromisso marcado contra o Santa Cruz hoje, né, no confronto inédito na primeira fase da Copa do Brasil Sub-20. E o Imperador aposta em um time 100% acreano para tentar avançar a segunda fase pela terceira vez na história. Quem apita esse jogo, Jota?
3: É ele, o Josué França, é CBF, tem assistente o Diogo Santos da Costa, o 2 é a Anne Gabriele Moreira de Araújo, o 4º árbitro Jackson Rodrigues da Silva e o analista de campo é o Jean Carlos Rodrigues da Silva, também CBF.
1: Portanto, o homem Jean hoje não vai ser delegado da partida, né? Vai ser analista. Tá certo. E olha, falando em Copa do Brasil Sub-20, os resultados que já aconteceram e os jogos que acontecem hoje, né? Lá no Ninho do Urubu, que o jogo foi na terça-feira, o Flamengo venceu o Forte do Espírito Santo por 6-0. Hoje tem no Nivaldão, né, Vasco da Gama e Rio Branco do Espírito Santo. Jogo que aconteceu ontem no Nilton Santos, Engenhão, Botafogo 4, Estrela de Março 0. Jogo que aconteceu na terça-feira lá no CT Evaristo de Macedo, Bahia 16. É isso mesmo. É Atlético de Alagoinha 0. Jogo que aconteceu na terça também, Atlético Mineiro 4, Sobradinho 0. Esse jogo foi na Arena MRV. Na Arena Sicred, Atlético 2, Real Brasília 1. Jogo da terça. Jogo de ontem, na Toca da Raposa 1, Cruzeiro 3, 1 para o Guanabara City. Ontem tivemos no Ilê Pinheiro, no Serrinha, Goiás 4, Trindade 2. Hoje, né, tem aí, esse jogo foi adiado da quarta-feira, hein? Palmeiras e Naiviraense, né? Hoje tem, não tem aqui o resultado desse jogo, tá 16/9, só dia 16 esse aqui. tá certo? É, no CT Rei Pelé, hoje tem Santos e Cuiabá. Hoje tem lá em Cotia, tem São Paulo e Santo Antônio de Mato Grosso do Sul. Lá no dia 16, no CT do Caju, tem Atlético do Paraná e Luverdense. É, na terça-feira, o Grêmio venceu o Real do Rio Grande do Sul por 5-0. Hoje tem Operário do Paraná, que é o Fantasma, contra Chapecoense. Ontem tivemos no CT Criciúma 1, Criciúma 3, 1 para o Cascavel. O nome do CT é CT do Criciúma 1, mas o Criciúma venceu por 3-1. É, ontem, rapaz, namorada dos Quero-Queros, né? O Internacional perdeu em casa para o Barra de Santa Catarina de 1-0, 0-1, então Internacional 0-1. Ontem também tivemos Amazonas e Monte Roraima. O Paulo acabou de falar aí que o adversário de Galvez ou Santa Cruz será o Onça Pintada. E o jogo terminou em 0-0. Nos pênaltis, o Onça Pintada lá no Carlos Emite venceu por 4-1. E o menino tem que aprender a bater pênalti lá de Monte Roraima, né, rapaz? 4-1? Hoje tem no Tonicão, às 19 horas horário de Brasília, 17 horas horário do Acre, Galvez e Santa Cruz. Ontem tivemos lá no Canarinho, São Raimundo 7, Genos de Rondônia 3. Você sabe quem é o treinador do Genos? Sub-20? Mirandinha. Mirandinha, aquele mesmo que foi por muito tempo aí do Palmeiras.
3: E perdeu de 7.
1: 7-3, perderam aí. Hoje tem no Carlos Amit, Nacional e União Cacoalense. Ontem tivemos na Curuzu, Paysandu 5, Macapá 0. No Augusto Antunes, ontem também Independente do Amapá 2, São Luís do Maranhão 0. No Mangueirão, olha só, rapaz, no Mangueirão, Tunaluso 3, Batalhão 0. É, tivemos no Bigodão, ontem, União do Tocantins. União de Tocantins 2, Miranda do Norte 1. Tivemos também na Arena da América, Arena América, né? O América 2, QFC também 2, nos pênaltis. O América levou a melhor e venceu por 4-2. Já no CT Ribamar Bezerra, lá em Fortaleza, o Fortaleza perdeu para o Piauí. 2-1 para o Piauí. Na cidade do Vozão, o Ceará venceu o Atlético do Piauí por 2-1. Hoje teremos Ferroviária e Esporte de Patos no Presidente Vargas, lá no Ceará, lá em Fortaleza. No Rei Pelé, ontem, o CSA venceu o Confiança da Paraíba por 4-0. No Sesc de Goiânia, o Santa Cruz venceu o CSE por 3-0. É Sesc de Goiânia, mas esse Santa Cruz aqui é lá de Pernambuco. Certo? No Esporte, Esportes da Sorte, Aflitos. Rapaz, já muda, né? Nós tivemos lá nos Aflitos, né?
3: Foi.
1: E aí, Náutico 3, América de Pernambuco 1. E fechando a rodada, no Batistão em Sergipe, ontem, Sergipe 1, Falcon 0. Então foram jogos da Copa do Brasil Sub-20, jogos que aconteceram, né, desde a terça-feira, e tem rodada que só vai ser realizada no dia 16, que é na quarta-feira que vem, tá certo? Então, hoje, dia 10, né, na quarta que vem, tem aí mais uma rodada da Copa do Brasil. Mas hoje a pedida é Tonicão. Tonicão, teremos hoje o choque dos acreanos aí, com transmissão da Rede Pública de Comunicação, e o torcedor não vai pagar nada, né?
3: Vai lá, para assistir um bom jogo dessa garotada aí na Copa do Brasil, ver quem é que passa de fase e vai enfrentar o Amazonas.
1: Olha aí, Tuxê, tu que gosta de futebol, e hoje é na faixa, viu? Hoje é na faixa, o jogo acontece às 5 da tarde no estádio Tonicão, o torcedor não vai pagar nada, vai entrar lá, vai assistir um grande futebol de Santa Cruz e também do Galvez. Sempre é um bom jogo essas duas equipes.
3: Sempre, sempre é um bom jogo, né? Às 18 horas. Às 5 da tarde, né? 5 da tarde. Começaremos nossa transmissão às 16h45, lá do Tonicão, para levar as emoções da garotada do Galvez e a garotada do Santa Cruz.
1: E em virtude da transmissão do futebol hoje, que é às 5 da tarde, excepcionalmente não teremos o Conexão Acre com a Larissa Costa, porque o Jonathan está de férias.
3: Está de férias. E... também não tem o Tarde de Emoções, que estaremos lá no estádio cedo.
1: Olha aí, então, Zezinho Melo não faz hoje o Tarde de Emoções e a Larissa não faz hoje o Conexão, mas amanhã tudo volta ao normal.
3: Volta ao normal. Tarde de Emoções às 3 da tarde e Conexão Acre às 5 da tarde.
1: Já levando já a matéria de tudo o que aconteceu hoje lá no Tonicão. 5 da tarde. Vamos torcer que dê tudo certo, como disse o Léo Racha aí, não tenha nenhum problema extracampo. Porque é uma cadeia, uma rede, né? Se faltar um, quebrar uma engrenagem, aí para tudo.
3: É.
1: Né? Mas se os times estiverem lá, a arbitragem vai estar lá, o mesário vai estar lá e a polícia principal, a segurança vai estar, aí tudo vai ser dentro dos conformes.
3: Vamos esperar que dê tudo certo.
1: E é bom que se diga que hoje é a competição da CBF, né? Se tiver aqueles atrasos que nós estamos tendo aí, já com 3 atrasos na Série B, aí...
3: vai tudo para a CBF.
1: Vai tudo para a CBF e vai contando por minuto os atrasos. Então, acredito que hoje vai estar tudo certo. 12h59, Márcio, fechado aqui o lance esportivo, desejando uma boa tarde. Daqui a pouco voltaremos lá do Tonicão, Jota.
3: Um abraço a todos e daqui a pouco tem mais. 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

0: A partir deste momento está no ar o programa A Voz da Libertação, programa este do órgão da Igreja Pentecostal Deus e Amor. E a nossa Igreja Pentecostal Deus e Amor tem a sua sede mundial localizada na Baixada do Glicério, na Avenida do Estado. Fica ali em São Paulo, né, capital, a qual tem a nossa sede mundial, a qual ela está na inteira responsabilidade da serva do Senhor Irene Miranda. E nós também temos as nossas igrejas Pentecostal Deus e Amor aqui no município de Tarauacá, a qual fica ali localizada a igreja setorial da nossa Igreja Pentecostal Deus e Amor, fica localizada na rua Floriano Peixoto com o número 317, bem no centro da cidade, bem próximo à maternidade, a qual a nossa igreja setorial, ela está na inteira responsabilidade do servo do Senhor, pastor Leonardo, né, e sua esposa, vereadora Tereza. Também temos a congregação da nossa Igreja Pentecostal Deus e Amor, que fica localizada na rua Capitão Hipólito, no bairro do Triângulo, com o número 975, bem próximo à quadra de esporte ali do bairro do Triângulo. Está a congregação da nossa Igreja Pentecostal Deus e Amor, a qual está na inteira responsabilidade da serva do Senhor, cooperadora Rosimeire Domingues, e do servo do Senhor, pastor Rosendo Ferreira. Glória a Deus. E quem está na locução deste programa hoje é sua irmã em Cristo, cooperadora Leandra Alves. E eu já saúdo cada um de vocês na paz do Senhor Jesus e desejo que as bênçãos de Deus sejam derramadas na tua vida através desta belíssima programação, pois o programa A Voz da Libertação vem todas as tardes para abençoar a tua vida, para trazer um momento de adoração e reflexão ao nosso Senhor, através da palavra do Senhor, através do louvor e através da oração da fé. O Senhor, Ele tem vitória para a tua vida nesta tarde.
1: E fazer um crente de oração.
0: Eu já quero começar convidando você para participar dos cultos nesta noite de quinta-feira em nossas igrejas Pentecostal Deus e Amor, aqui na cidade de Tarauacá, pois todos os dias tem culto em nossas igrejas Deus e Amor ali, tanto no centro da cidade como na congregação no bairro do Triângulo. E nesta noite de quinta-feira, a partir das 18 horas, nossas igrejas estarão de portas abertas para receber você. Nesta noite de quinta-feira é aquele belíssimo culto, né, das mulheres de fé, prol da Fundação Reviver. E ali estará uma serva do Senhor, tanto na nossa igreja ali no centro da cidade, na setorial, como na congregação do bairro do Triângulo. Estará uma serva do Senhor levando a palavra de Deus, orando pela vida de todos e Deus nos abençoando. Glória a Deus. Na congregação estará a serva do Senhor, cooperadora Bruna Muniz, pregando a palavra de Deus, orando por todos e Deus abençoando a nossa vida. Também estarão, né, o grupo Mulheres de Fé, as mulheres de fé, tanto na congregação como na igreja ali do centro, estarão este grupo de mulheres, né, a qual estarão ali para louvar o Senhor e Deus abençoar a nossa vida através dos louvores. Glória a Jesus. Então venha na casa do Senhor nesta noite, pois aonde você for, a palavra do Senhor estará sendo ali, glória a Deus, aleluia, anunciada. E as bênçãos do Senhor estarão sendo derramadas na vida de cada um que ali comparecer. Pois eu tenho a fé e a certeza que a nossa ida na casa do Senhor, ela nunca é em vão. Glória a Deus, porque não há melhor lugar para estarmos do que na casa do Senhor. Glória a Deus, então. Não fique aí só a ouvir o meu convite, mas venha na casa de Deus nesta noite. A partir das 18 horas, já estaremos de portas abertas para receber você.

0: Senhores Jesus, eu quero convidar você que está ligado em nossa programação, você que congrega conosco ali na igreja Deus é Amor, num bairro do Triângulo, para participar da campanha que irá iniciar amanhã em nossa congregação ali no bairro do Triângulo. Campanha O Sofrimento do Justo, que clama por socorro, se transformará em louvor e restauração. Esta campanha será uma campanha de 3 dias, onde estará amanhã, na sexta-feira, dia 11, glória a Deus, pregando a palavra de Deus, orando pela vida de todos, orando pelos dons do Espírito Santo. A serva do Senhor, cooperadora Raimundinha Aceno, estará ali levando a palavra de Deus, orando por todos e Deus nos abençoando no primeiro dia desta campanha. E sábado, dia 12, em nome de Jesus, estarei eu levando a palavra de Deus, orando por todos e Deus nos abençoando. E no último dia, no domingo, estará o servo do Senhor, pastor Rosendo Ferreira, pregando a palavra de Deus, orando por todos e Deus nos abençoando. Então, você é nosso convidado especial para participar desta poderosa campanha, pois, glória a Deus, aleluia, você pode aí estar, glória a Deus, no momento de sofrimento, né? Num momento de luta e provação, mas você continua aí clamando, pedindo o socorro do Senhor, e tenha certeza que o Senhor, Ele vai te socorrer. Esse teu momento, glória a Deus, aleluia, o Senhor vai transformar, glória a Deus, esse teu momento difícil, o Senhor vai transformar num momento de louvor e restauração na tua vida. Irá vir as bênçãos de Deus na tua vida, só não deixe de clamar, não deixe de buscar. Então, eu convido você a vir fazer esta campanha junto conosco, você que está passando por momentos difíceis, seja na tua vida espiritual, conjugal, seja na tua vida financeira, seja na tua saúde. Glória a Deus, eu convido você, você que, glória a Deus, aleluia, gosta de estar glorificando e exaltando o nome do Senhor, venha fazer esta campanha junto conosco, porque eu tenho a fé e certeza que o Senhor, Ele te entregará a vitória, Ele te entregará bênçãos sem medida através desta campanha. Glória a Deus, porque todos aqueles que clamam ao Senhor, glória a Deus, eles têm resposta, glória a Jesus, eles têm, glória a Jesus, aleluia, o socorro do Senhor, porque o Senhor, Ele é poderoso para estender a mão, glória a Deus, e abençoar a tua vida. Louvado seja o nome do Senhor. Então, venha fazer esta campanha junto conosco, pois grandes coisas fará o Senhor. Amém.
1: Não me erguer em acusação. 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
0: Também quero convidar você para participar no dia 18 do mês de setembro. Glória a Deus, estará tendo um culto especial na congregação ali do bairro do Triângulo, na rua Capitão Hipólito, pois estará conosco ali pastor Fabiano, vindo diretamente da cidade de Rio Branco. Glória a Deus, aleluia. E você é nosso convidado especial para participar deste culto especial ao Senhor, né? Estará o servo do Senhor, pastor Fabiano, pregando a palavra de Deus, orando pela vida de todos e Deus nos abençoando através deste belíssimo culto. Culto especial, dia 18 de setembro, a partir das 18 horas. Já estaremos ali, glória a Deus, buscando ao Senhor em oração. E Deus já estará presente para nos abençoar, glória a Deus, através deste culto especial, onde estará o servo do Senhor, pastor Fabiano, vindo diretamente da cidade de Rio Branco, para trazer as bênçãos do Senhor para a nossa vida através deste belíssimo culto especial ao Senhor.

Glória a Jesus. Vamos ouvir um belíssimo louvor. Vamos ouvir o louvor Deus Te Levanta, da cantora Cristina Santana. Este louvor eu dedico a todos os membros de nossa Igreja Pentecostal Deus e Amor, a todos vocês que são patrocinadores do programa A Voz da Libertação. Dedico também este louvor a todos os irmãos que congregam em outra, né, em outra, glória a Deus, denominação aí. Que o Senhor possa abençoar a vida de vocês. Também dedico este louvor a todos os obreiros, obreira da casa do Senhor. Também dedico este louvor a todas as irmãs do grupo Mulheres de Fé, tanto ali da igreja setorial como da congregação. Que o Senhor abençoe a vida de vocês através deste louvor. Também a todas os jovens, tanto da setorial como da congregação do grupo Expansão Jovens, que o Senhor possa abençoar a vida de vocês através deste louvor. Também a todas as crianças do grupo Pequeno Galileu, que o Senhor abençoe a vida de cada uma, a todas as regentes desses grupos, né, tanto das crianças como dos jovens, como das mulheres de fé, que o Senhor abençoe a vida de vocês através deste louvor. Também dedique este louvor, glória a Deus, aleluia, a todos os pastores, né, também em especial ao nosso pastor, glória a Deus, aleluia, pastor Rosendo, sua esposa, irmã Zimeire, também pastor Leonardo, sua esposa, irmã Tereza, que o Senhor abençoe a vida de vocês através deste louvor. Também dedique este louvor, glória a Deus, aleluia, a todos vocês que nos ouvem aí no mercado municipal, nos comércios, nas oficinas de bicicleta, moto, carro. Você que nos ouve nas escolas estadual, municipal, que o Senhor possa abençoar a vida de cada um através deste belíssimo louvor.

Glória a Jesus. Acabamos de ouvir um belíssimo louvor, glória a Deus, aleluia. Onde, glória a Deus, Deus fala conosco, né? Nós devemos levantar a cabeça, glória a Deus. Quando o louvor diz levantar a cabeça, é olhar somente para o Senhor, né? E prosseguir, glória a Deus. E mais uma vez, quero aqui convidar você para participar do culto. Em nossas igrejas Pentecostal Deus e Amor, nesta noite de quinta-feira, estará acontecendo o culto das mulheres de fé em prol da Fundação Reviver, tanto na setorial aqui no centro da cidade, como na congregação do bairro do Triângulo. Estará tendo este belíssimo culto nesta noite de quinta-feira. A partir das 18 horas, nossas igrejas estarão de portas abertas para receber você. E ali, na setorial, estará uma serva do Senhor levando a palavra de Deus e Deus abençoando a vida de cada um. E na congregação estará a serva do Senhor, cooperadora Bruna Muniz, pregando a palavra de Deus, orando por todos e Deus abençoando. E

às 18 horas, a nossa igreja ali na congregação no bairro do Triângulo já estará de portas abertas para receber você. Então não fique de fora, mas venha participar deste grande dia, deste grande clamor, pois o Senhor, Ele tem bênção para a tua vida através, glória a Deus, aleluia, deste grande clamor por perdão divino. É, você vai ter ali a oportunidade, né, de fazer uma nova aliança com Deus. Você vai ter um momento ali, glória a Deus, aleluia, de clamar pelo perdão divino do Senhor, glória a Deus. E ali o Senhor estará abençoando a tua vida, glória a Deus, pois o Senhor, Ele tem bênção para a tua vida através deste grande clamor. Glória a Deus, o Senhor irá te abençoar.

Glória a Jesus. Mais uma vez eu quero convidar você para participar da poderosa campanha que irá se iniciar amanhã, sexta-feira, dia 11. Campanha O Sofrimento do Justo que Clama por Socorro se transformará em louvor e restauração. Esta campanha será uma campanha de 3 dias, iniciando amanhã e terminando no domingo. Amanhã estará a serva do Senhor pregando a palavra de Deus, cooperadora Raimundinha Aceno, orando a Deus, buscando ao Senhor, intercedendo pela nossa vida através da oração do grande clamor, através da oração, orando pelos dons do Espírito Santo e Deus nos abençoando. Glória a Deus. E no sábado, em nome de Jesus, estarei eu, cooperadora Leandro, levando a palavra de Deus, orando por todos e Deus ali, glória a Deus, aleluia, fazendo o seu agir, o seu querer, glória a Deus. E no último dia desta campanha, no domingo, estará o servo do Senhor, pastor Rosendo Ferreira, levando a palavra de Deus, orando pela vida de todos, orando pelos dons do Espírito Santo e Deus abençoando a vida de cada um. Então venha fazer esta poderosa campanha junto conosco, pois o Senhor, Ele tem vitória para a tua vida. O Senhor, Ele quer restaurar, glória a Deus, aleluia, aquilo, glória a Deus, aleluia, que está, glória a Deus, aleluia, defasado na tua vida. Pode ser a tua vida espiritual, pode ser a tua vida familiar, pode ser a tua saúde. O Senhor, Ele tem o poder, glória a Deus, de restaurar. Só basta você clamar, só basta você pedir ao Senhor e Ele irá fazer na tua vida. Assim como Ele fez na vida do cego Bartimeu, né? O Senhor ali, glória a Deus, restaurou a vista dele. Ele teve a oportunidade ali quando o Senhor passava naquele caminho para Jericó. O Senhor, glória a Deus, quando ele soube ali que disseram que era Jesus que estava a passar, ele não perdeu a oportunidade e começou a clamar para que Jesus viesse ter misericórdia da vida dele, para que o Senhor viesse, glória a Deus, aleluia, ter misericórdia dele. Glória a Deus, pois vivia ali a mendigar, vivia ali, glória a Deus, dependendo, glória a Deus, de doações para sobreviver. Vivia uma vida ali, glória a Deus, aleluia, muito difícil, glória a Deus, à beira do caminho, glória a Deus. Muitos passavam, glória a Jesus, mas não podiam fazer nada por ele. Mas chegou um dia em que passou ali, pelo aquele caminho, o Senhor, aquele que é poderoso para libertar, transformar e salvar a vida do pecador. E aquele cego, ele clamou quando ele viu que era Jesus. Quando ele viu, não, quando ele ouviu que era Jesus que estava a passar, ele começou a clamar: Jesus, filho de Davi, tem misericórdia de mim. Aquele cego estava ali clamando, dizendo para o Senhor derramar a sua misericórdia sobre ele, porque ele estava dizendo que não merecia, mas estava ali clamando, porque ele sabia que Jesus, ele poderia mudar a situação dele. Ele sabia que Jesus, glória a Deus, poderia curá-lo, poderia, glória a Deus, tirar ele daquela situação. E ele clamou por aquele que pôde ajudar ele. Então, venha clamar ao Senhor também através desta campanha. Assim como o cego Bartimeu clamou e recebeu ali a misericórdia do Senhor Jesus na vida dele, assim também você pode ir na casa do Senhor clamar. Você pode dizer: ai, mulher, mas o Senhor não vai estar lá, como passou, né, ali diante diante do cego. Mas o Senhor estará em espírito e em verdade. O Senhor estará lá em espírito e em verdade. Glória a Deus em nosso meio. O Senhor estará lá e você vai poder clamar, vai poder...

poder pedir aquilo que você está precisando receber do Senhor, aquilo que você almeja alcançar das mãos do Senhor. O Senhor, Ele pode operar na tua vida. O Senhor, Ele pode, glória a Deus, aleluia, te curar. O Senhor, Ele pode trazer a libertação que você precisa. O Senhor, Ele pode trazer a transformação, a salvação, glória a Deus, para a tua vida. Então, venha fazer esta poderosa campanha junto conosco, e eu tenho fé e certeza que o Senhor irá te abençoar. Este teu sofrimento, ele irá, glória a Deus, se transformar em louvor e restauração na tua vida.

Glória a Deus, vamos ouvir mais um belíssimo louvor. Vamos ouvir o louvor Além das Tempestades. Este louvor eu dedico a todos que estão a nos ouvir aí na zona rural, aonde estiver chegando a nossa programação, que o Senhor possa abençoar a vida de cada um de vocês, abençoar o lar de vocês, a todos os irmãos que são membros aí da nossa Igreja Pentecostal Deus e Amor aí na zona rural, você que é dirigente aí, né, glória a Deus, aleluia, das nossas igrejas aí na zona rural, que o Senhor abençoe a vida de vocês, os obreiros, as obreiras, que o Senhor abençoe cada um de vocês através deste louvor, também você que nos ouve aí nas aldeias, né, que o Senhor abençoe a vida de vocês através deste louvor, você que nos ouve aí na penitenciária masculina, feminina, que o Senhor abençoe a vida de vocês, vocês que nos ouvem nos mais diversos bairros de nossa cidade, bairro Senador Pompeu, Luiz Madeira, Pepacônia, Copacabana, Avelino Leal, Coab, você que nos ouve aí, glória a Deus, no centro da cidade, no bairro do Triângulo, irmã Helena, toda a família, que o Senhor abençoe, a todos os idosos também, você que nos ouve também aí na invasão do Zequinha, né, você que nos ouve aí no bairro dos Borges, glória a Deus, que o Senhor possa abençoar a vida de vocês, que aonde estiver um rádio ligado nesta programação, que as bênçãos do Senhor sejam derramadas na vida de cada um através deste belíssimo louvor.

Glória a Jesus. Já são 13 horas e 34 minutos. Eu já quero convidar você para nós meditarmos na palavra do Senhor nesta tarde. Pega a tua Bíblia, glória a Deus, aleluia. Me acompanha na leitura da palavra. Abra a tua Bíblia no livro de Gênesis, capítulo 19, a partir do versículo 24 a seguir. Glória a Deus, a qual a palavra do Senhor está escrita assim. Então fez o Senhor chover enxofre e fogo da parte do Senhor sobre Sodoma e Gomorra, e subverteu aquelas cidades e toda a campina e todos os moradores das cidades e o que nascia na terra. E a mulher de Ló olhou para trás e converteu-se numa estátua de sal. Tendo-se levantado Abraão de madrugada, foi para o lugar onde estivera na presença do Senhor, e olhou para Sodoma e Gomorra, e para toda a terra da campina, e viu que da terra subia fumaça como a fumarada de uma fornalha. Ao tempo que destruía as cidades da campina, lembrou-se Deus de Abraão e tirou a Ló do meio das ruínas, quando subverteu as cidades em que Ló habitara. Amém? Somente até aqui. Louvado e engrandecido seja o nome do Senhor. Meus queridos e minhas queridas amadas ouvintes, a palavra do Senhor nesta tarde vem nos falar, glória a Deus, aleluia, sobre, glória a Deus, aleluia, a importância do não olhar para trás, do não olhar, glória a Deus, aleluia, para trás. A palavra de Deus, ela vem nos dizer que a mulher de Ló, glória a Deus, aleluia, ela, louvado seja o nome do Senhor, ela, por olhar para trás, glória a Deus, aleluia, perdeu, glória a Deus, aleluia, tudo, perdeu a oportunidade, a maior oportunidade que Deus deu para ela, glória a Deus, aleluia, de se salvar, daquela situação de se salvar, ela perdeu. A palavra de Deus vai nos dizer que a mulher de Ló, ela se foi ali transformada numa estátua de sal. E ela, glória a Deus, aleluia, a palavra de Deus vai nos dizer que ela teve a oportunidade, que Deus deu a oportunidade para ela, para Ló, para suas filhas, para os seus genros, de sair dali da cidade de Sodoma e Gomorra. Porque Sodoma e Gomorra, ela não foi destruída do nada, não. O Senhor não destruiu aquela cidade do nada, não. Porque muita gente pensa que Sodoma, ela foi destruída só por causa da prostituição. Não foi só por causa disso. A palavra de Deus vai nos dizer lá no livro de Ezequiel 16:49, capítulo 16, 40, versículo 49, que diz que qual foi o pecado de Sodoma, que diz assim: eis que esta foi a iniquidade de Sodoma, soberba, fartura de pão e abundância de ociosidade. Teve ela e suas filhas, mas nunca fortaleceu a mão do pobre e do necessitado. A palavra de Deus vai nos dizer que Sodoma era, glória a Deus, uma cidade de pessoas orgulhosas, que achavam que não precisavam de Deus. Era uma cidade onde tinha tudo, mas não tinham gratidão pelo que tinha. Era, glória a Deus, aleluia, pessoas ociosas. Não tinha vida com propósito. Não tinha propósito de vida. Só queriam saber de prazer. E ainda vem nos dizer que era uma cidade onde as pessoas não tinham misericórdia, porque eles não ajudavam ninguém. Eles tinham muita fartura, prosperidade, mas eram orgulhosos. Eram pessoas que não tinham misericórdia do seu próximo. E a palavra de Deus vai nos dizer que Deus, ele resolveu destruir aquela cidade. Ele disse que iria destruir. E ali, glória a Deus, aleluia, Abraão intercedeu por Ló e sua família. E a palavra de Deus vai nos dizer que Deus tirou Ló de Sodoma, mas não conseguiu tirar a Sodoma da mulher dele, do coração da mulher dele. Porque aquela mulher, a qual ficou conhecida como a mulher de Ló, ela saiu dali, ela foi, ela, quando ela estava a caminho, saindo dali de Sodoma,
Ela tinha saído fisicamente, mas o coração dela ficou lá. Deus deu a ela o maior livramento, mas ela não deu valor para o livramento que Deus estava dando para ela, para a sua família. A palavra de Deus vai nos dizer que eles demoraram em sair, que eles demoraram em sair. Lá em Gênesis 19, 16, vai dizer que eles demoraram em sair. E aqueles homens que ali estavam, que eles foram mandados pelo Senhor, que era o Senhor ali, pessoa ali, a palavra de Deus vai nos dizer que eles pegaram pela mão ali aquela família. E aquela família deu a mão ali, aqueles homens pegaram eles pela mão e saíram levando. Saíram levando a caminho, tirando eles dali, o Senhor derramando da misericórdia dele sobre a vida daquele povo, daquela família, da mulher de Ló, de Ló e de suas filhas. Os genros de Ló tiveram a oportunidade também de sair, mas não acreditaram. Preferiram ficar em Sodoma. E quando Deus pegou na mão daquela mulher, toda aquela família que saíram ali de mão dadas, a palavra de Deus vai nos dizer que eles estavam de mão dada saindo dali a caminho, glória a Deus, aleluia, da saída daquela cidade. E a palavra de Deus diz que aqueles homens estavam ali como quase arrastando ela, toda a família, para fora dali. Porque ali estava vendo a misericórdia de Deus com a vida de Ló, de sua família, de sua esposa, suas filhas. Porque quantas pessoas nos dias atuais que o Senhor pegou pela mão e tirou de Sodoma, tirou da cachaça, tirou da prostituição, tirou da cadeia, da depressão, de um casamento destruidor, tirou de situações que estavam destruindo a vida da pessoa, tirou a pessoa do charco de lodo, do pecado, glória a Deus, aleluia. A força, como tirou esta família ali, estava sendo misericordioso e estava tirando, estava dando livramento. Pela sua misericórdia, o Senhor estava livrando aquela família. Mas aquela mulher de Ló, ela não deu valor para o livramento que o Senhor estava dando ali para ela, para a oportunidade que o Senhor estava dando para ela. Assim como a mulher de Ló, tem muitas pessoas, glória a Deus, aleluia, no retrato desta mulher, como esta mulher. Tem muitos crentes que foram libertos, mas não foram convertidos, não estão convertidos. Essa mulher de Ló, ela conhecia. Porque Ló, glória a Deus, aleluia, ele conhecia o Senhor. Ló era abençoado pelo Senhor. Mas esta mulher, a sua mulher, glória a Deus, aleluia, é um retrato de muitos crentes que foi liberto, mas não foi convertido. Ou seja, aquela mulher estava com seu coração nas coisas de Sodoma. A sua mulher estava, glória a Deus, aleluia, se distanciando fisicamente de Sodoma ali, mas o seu coração permanecia ali em Sodoma. Quantas pessoas foram tiradas, né, foram libertos da prostituição, foram libertos dos vícios, da depressão, foram libertos, glória a Deus, aleluia, daquilo que estava oprimindo a sua vida. Pois Deus livrou, tirou. Mas tem pessoas que ainda sentem saudade de tudo isso e muitas vezes ficam olhando para trás. E muitas vezes, glória a Deus, aleluia, ficam olhando para trás. Mas a palavra do Senhor nesta tarde vem nos dizer e nos falar que aqueles que olham para trás, eles não andam e nem voltam, mas permanece paralisado. Vira uma estátua de sal, como a mulher de Ló virou. Aquela mulher, ela estava a caminho da salvação, a caminho de Zoar, uma cidade pequena que Deus ia poupar. Eles estavam quase chegando lá, mas aquela mulher resolveu olhar para trás. Aquela mulher de Ló, resolveu olhar para trás. Quantas pessoas estão assim também, vivendo essa situação? Deus tirou lá do lamaçal do pecado, tirou daquela vida
glória a Deus, difícil, tirou, glória a Deus, aleluia, libertou, mas a pessoa ainda continua olhando para o passado, ainda continua olhando, glória a Deus, aleluia, para a vida de orgia que tinha, ainda continua olhando, glória a Deus, aleluia, e lembrando, glória a Deus, da vida de prostituição que vivia, da vida, glória a Deus, aleluia, de vício que tinha, talvez na droga, do cigarro, glória a Deus, aleluia, ainda continua olhando para tudo isso. Quantas pessoas ainda estão pegadas com as coisas deste mundo? Porque a palavra de Deus vai nos dizer que a mulher de Ló, ela ficou ali virada uma estátua de sal, porque olhou, ela somente olhou. Ela não deu nenhuma passada para trás, ela só olhou. E ali a palavra de Deus diz que quando ela olhou para trás, ela virou uma estátua de sal. Porque a Bíblia não diz que ela voltou, diz que ela olhou. Então, ela não precisou voltar com o pé, ela voltou com o olhar. Você está entendendo? Você está entendendo o que o Senhor está falando nesta tarde? Que não precisa você dar uma passada para trás, não. Basta você olhar para ficar paralisado, para ficar estagnado, para você, glória a Deus, aleluia, morrer como morreu a mulher de Ló. Porque ela olhou, porque ela olhou, porque ela olhou para trás, porque aquela mulher, em vez de prosseguir olhando para a frente, porque é assim que o Senhor nos diz que nós temos que caminhar nos seus caminhos, olhando para a frente e não olhando para trás, para que nós não venhamos ficar, glória a Deus, aleluia, e nem perecer como esta mulher pereceu, ficou, morreu, acabou tudo para ela. Veja aquela mulher olhou, por quê? Porque ela estava com apego, talvez, material no que ela tinha deixado para trás, porque lá era um homem bem sucedido, era um homem que tinha muitas riquezas. Talvez aquela mulher, glória a Deus, aleluia, pensou ali que tinha tudo e de repente tinha perdido tudo. Ela não pensou que o que mais importava é o Senhor na nossa vida. Nesta hora o coração dela estava pegado aquelas coisas que havia ficado para trás, mas o nosso coração, ele deve estar, glória a Deus, voltado para o Senhor. O nosso coração deve estar, glória a Deus, alicerçado no Senhor. A mulher de Ló, talvez ela pensou, minha casa, minhas joias, meus móveis, talvez ela pensou, minhas roupas, mas nada disso tinha importância. O Senhor queria livrar aquela mulher, queria livrar aquela família, e aquela mulher não deu valor para o maior livramento que Deus queria dar para a vida dela. Quantas pessoas também não têm dado valor para o livramento que o Senhor quer dar para a tua vida? Quantas vezes o Senhor, glória a Deus, aleluia, tem te pego pela mão, tem te tirado, glória a Deus, aleluia, do lamaçal do pecado, e você, glória a Deus, aleluia, muitas vezes fica querendo olhar para trás, como esta mulher olhou. Lembra que não foi preciso ela dar um passo para trás, ela somente olhou e já se tornou uma estátua de sal. E a palavra de Deus vai nos dizer que aquela mulher, ela virou uma estátua de sal, ela olhou ali, glória a Deus, aleluia, porque o coração dela estava ali, talvez pegado aquelas coisas que ficaram, ou talvez também ela pode ter, glória a Deus, ter tido ali um apego emocional, né? O olhar dela olhou por apego emocional. Talvez tinha pessoas ali que ela, amigos, vizinhos, parentes, não sei, genros, que haviam ficado. E aquela mulher, glória a Deus, olhou ali, glória a Deus, e se tornou essa estátua de sal. Talvez olhou ali, glória a Deus, também porque faltou a fé. A fé no futuro, a fé no que iria vir, glória a Deus. Ela estava ali voltada para o seu passado. Ela estava ali apegada ao seu passado e esqueceu, glória a Deus, aleluia, de olhar para o seu futuro, para o seu presente, que era o livramento que o Senhor estava dando para ela. Então, a palavra de Deus vai nos dizer que ela virou aquela estátua de sal. E o que é virar uma estátua de sal?
Eu te pergunto nesta tarde, o que é virar uma estátua de sal? Porque virar uma estátua de sal é o castigo de quem olha para trás. Por que que ela virou uma estátua de sal? No meu ver, porque ela não virou uma pedra. Por que que o Senhor não transformou ela numa pedra? Transformou numa estátua de sal. Por que que ela não morreu queimada? Quero dizer para você que o sal, ele simboliza uma conservação, não é verdade? O sal, ele ajuda a conservar. Porque ela virou um monumento conservado, sabe para quê? Para lembrar de todos aqueles, para todos aqueles que lerem, que conhecer essa mensagem, lembrarem que aquela mulher virou uma estátua de sal, perdeu a salvação, o livramento para a sua vida, porque ela olhou para trás. Deus a transformou em um aviso eterno. Aquela mulher de Ló, ela se transformou num aviso eterno para todas as gerações. Ela se transformou num aviso eterno para nós nos lembrar, nos dias atuais, que quem olha para trás, glória a Deus, aleluia, e coloca suas coisas no passado, coloca sua vida no passado, seu coração no passado, ele não vai ter êxito. Porque Jesus, ele vem falar sobre a mulher de Ló. Na sua palavra, ele vem falar, ai, Mateus, né? Há 2000 anos, Jesus, em 2000 anos, depois ainda disso tudo ter acontecido, ele falou, lembrai-vos da mulher de Ló. Porque quem olha para trás, não avança e não volta. Como eu havia dito aqui, ela não deu um passo para trás e nem deu um passo para frente. Ela somente olhou. E ali ela fica paralisada no meio do caminho, né? Virou ali uma estátua de sal. Fica salgada, estéril, sem vida. Ela ficou sem vida, ficou sem nada. Acabou para a vida dela. Não serve para nada. Não entra, ela não entrou em Zoar e não volta para Sodoma. Você está entendendo? Que é como o crente geladeira, frio, parado, conservado, mas morto. Está morto, está estagnado. E lá em Apocalipse, Deus vem nos falar, né? Capítulo 3, versículo 15, 16, que Deus vomita o morno. Quantas estátuas de sal temos hoje na igreja? Gente que vem, vai para a igreja, senta, ouve a palavra, mas está paralisado. Não ganha alma, não cresce, não sai do lugar, porque vive olhando para trás. Seja, está parado, está estagnado, não vai nem para frente e nem volta para trás, como a mulher de Ló. Ficou ali parada, morta. Ela estava ali, uma estátua de sal. Então, a palavra de Deus, ela vem nos lembrar que esta mulher, ela, glória a Deus, aleluia, teve a oportunidade de ser salva pelo Senhor. Ela teve a oportunidade de ser salva ali pelo Senhor. O Senhor usou de misericórdia para com a vida daquela mulher. Mesmo o Senhor sabendo que o coração dela estava ali, voltado para aquelas coisas, o Senhor deu a oportunidade, ela pegou o caminho ali para receber o livramento. Porque a misericórdia do Senhor estava na vida dela. Porém, aquela mulher, ela tomou a decisão de olhar para trás. Ela tomou a decisão de olhar para Sodoma. O Senhor disse, não olhes para trás. O Senhor fala nesta tarde, não olha para trás. Não olha, porque o Senhor já te tirou de Sodoma. O Senhor já te tirou do lamaçal do pecado. Somente faz a vontade do Senhor. Continua caminhando. Continua olhando para a frente. Porque do teu futuro o Senhor cuida. O Senhor cuida. Se o Senhor te tirou de Sodoma, não te preocupa, porque o Senhor, ele vai continuar cuidando, porque a misericórdia do Senhor te alcançou. Então, por que que tu tem olhado para trás? Por que que você tem olhado para trás e tem ficado paralisado? Tem ficado parado, tem ficado estagnado, tem ficado, glória a Deus, aleluia, com a vida espiritual, glória a Deus, aleluia, estagnada. É tempo de continuar caminhando em direção
ao livramento que o Senhor quer dar para a tua vida, de você não ir para o fogo do inferno. Porque a misericórdia do Senhor ainda está sendo derramada na vida de todos. Porém, nem todos querem o livramento do Senhor, a salvação. Mas o Senhor continua pelejando. O Senhor continua, glória a Deus, aleluia, pelejando, segurando na mão, tirando, lutando, falando, tirando, segurando na mão, levando. Mas muitos têm preferido olhar para trás. Não é tempo mais de olhar para trás. É tempo de caminhar. É tempo de você continuar caminhando com a misericórdia do Senhor na tua vida. Porque a misericórdia do Senhor é que tem, glória a Deus, aleluia, nos alcançado e nos livrado. O Senhor, Ele tem nos dado a oportunidade para nós nos preparar para a salvação, para que nós não venhamos queimar no fogo do inferno, para que nós venhamos ter vida após a morte. O Senhor, glória a Deus, ainda está pelejando pelos seus, assim como o Senhor pelejou por esta família, mas infelizmente a mulher de Ló não deu valor para o grande livramento que o Senhor estava ali, glória a Deus, dando para a vida dela e da sua família, porque o coração dela estava voltado para as coisas de Sodoma e Gomorra, estava voltado para aquela cidade, glória a Deus, aleluia. Mas Ló recebeu a misericórdia do Senhor, Ló prevaleceu ali olhando para frente, e quando aquela mulher virou uma estátua de sal, ele ordenou que as filhas soltassem a mão e continuassem caminhando, porque assim será naquele grande dia em que Jesus voltar. Infelizmente, eu não vou poder fazer nada pelos meus, você não vai poder fazer nada pelos seus, porque a salvação ela é individual, e nem todos querem, mas que nós possamos continuar prosseguindo, buscando, clamando, recebendo a misericórdia de Deus e sempre optando em fazer a vontade do Senhor, olhando somente para Ele na nossa caminhada com Cristo, para que nós não venhamos ficar estagnado, virar uma estátua de sal como esta mulher virou. Amém? Então esta é a palavra do Senhor para a nossa vida nesta tarde. Glória a Jesus, eu já quero convidar você para nós fazermos a oração da fé. Maravilhoso Deus e Pai que estás no céu, em nome do Teu Filho amado, Jesus Cristo, Senhor, quero Te agradecer, Papai querido, por tudo que o Senhor tem feito em nossas vidas. Quero Te agradecer, Papai, pela oportunidade de estar aqui levando a Tua Palavra, de estar orando, meu Deus, junto com o Teu povo, Pai. Eu Te apresento cada pessoa que está orando junto comigo agora. Eu quero Te pedir neste momento que o Senhor venha perdoar os nossos pecados em gesto, fala ou pensamento. Quero Te pedir neste momento que o Senhor possa visitar a vida de cada um, Pai. Que o Senhor possa, meu Deus, ir visitando. Que o Senhor possa, meu Deus, ir dando força, acrescentando a fé, meu Deus, de cada um, Pai. Ah, meu Deus, que o Senhor possa, Papai querido, ir abençoando a vida de cada um. Meu Deus, ajuda, Pai, cada um não olhar para trás. Que o Senhor possa, meu Deus, dar força, dar a direção do Teu Espírito Santo, Pai. Transformar, meu Deus, o coração de cada um, Senhor da glória. Ah, meu Deus, eu Te peço pela vida daqueles, Pai, que foram libertos, Pai, mas que ainda não estão convertidos, Senhor. Que o Senhor possa, meu Deus, converter o coração de cada um. Que o Senhor possa, meu Deus, tirar, Papai querido, tudo aquilo, Senhor, que muitas vezes vem, Papai querido, para tentar, Papai querido, fazer com que esta pessoa fique olhando para o seu passado, Pai. Lembrando, meu Deus, do passado, meu Deus, eu quero Te pedir que o Senhor venha repreender e que o Senhor possa, meu Deus, ajudar esta pessoa a olhar somente para Ti. Que ela possa olhar somente para Ti e continuar a caminhada com o Senhor. Meu Papai querido, vai abençoando aqueles que estão enfermos. Eu quero Te pedir que o Senhor possa tocar, que o Senhor possa, Papai querido, repreender a enfermidade, que o Senhor possa, meu Deus, repreender, Papai querido, a dor, Pai, aonde estiver, Senhor, no corpo desta pessoa, que o Senhor venha destruir, que o Senhor venha, Papai querido, queimar, em nome de Jesus Cristo, Pai, que o Senhor venha arrancar todo o mal, Senhor, meu Papai querido, vá abençoando lá, vai abençoando as famílias, os casais, Senhor, que o Senhor possa abençoar, meu Deus, as famílias, Senhor, ah, meu Deus, eu Te peço que o Senhor possa entrar com a libertação, com a transformação, com a salvação, meu Deus, nas famílias, Senhor, em nome de Jesus Cristo, Pai, eu quero Te pedir a salvação, meu Deus, das famílias, Senhor, em nome de Jesus, Papai querido, que o Senhor possa abençoar o dizimista da Tua casa,
Repreendo o devorador, o migrador e o cortador. Abençoa cada irmão que é patrocinador do programa Voz da Libertação. Que o Senhor possa abençoar, Pai, que o Senhor possa prosperar na vida de cada um. Meu papai querido, abençoa os obreiros, as obreiras, abençoa os pastores, os diáconos, os presbíteros. Que o Senhor possa abençoar cada um, papai querido, fortalecer, revestir da tua presença, papai. Em nome de Jesus Cristo, meu Deus, eu já te agradeço, Senhor. Meu Deus, vai ungindo esta água, pai, com a gota do teu sangue. Unge a palma da mão desta pessoa com a gota do teu sangue. Quando ela vier fazer uso, pai, o milagre, a libertação, a transformação e a salvação possa acontecer, papai querido. Em nome de Jesus Cristo, Senhor, é o que eu te peço e agradeço. Em nome de Jesus, amém. Glória a Deus, por aqui termina mais um programa Voz da Libertação. Na direção da rádio está nosso amigo Albani Moraes, na sinoplastia nossa amiga Vitória, e na locução deste programa sua irmã em Cristo, cooperadora Leandra Alves. Que todos vocês...

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1: Qual que vocês acham que tem que ser o nome da música? O nome da música vocês dão. Bia. Falta de caráter, falta de caráter. Vamos com Deus. 1, 2, 3, vai.

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3: 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Que moda linda, viu?
2: Meu Deus do céu!
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7: Gostam de bater a sua porta. Cadê o Façanha? Tá aí não, né, Fernando?
8: Tá chegando ali o Façanha. Viu, Zezinho? Só pra... É difícil. O Ricardo Lopes, que é o motorista ali da ambulância, ele tá aqui atrás, mas disse que se precisar, ele é um deflecha chegar lá.
7: Tá certo. Vamos ver se vai melhorar aí esse seu microfone aí. A bola vai rolar, já estamos às 17 horas em todo o estado do Acre. Aquele alô aos nossos amigos das rádios do interior, que estão conectados na Copa do Brasil Sub-20, aqui com a Difusora e a aldeia da capital acriana. Aquele abraço e muito obrigado, gente boa. Edmar Bezerra, lá na central da aldeia, disse que vai torcer pelo Flamengo hoje, Fernandes.
9: Não, Edmar, torça não. Fique só assistindo o jogo.
7: Tá certo. Vai começar o jogo aqui no Tonicão. Ele quer botafoguense, nosso amigo Edmar, tá lá na central da aldeia. lá na Praça do Relógio, no centro da capital acriana. A bola pertence à equipe do Santa Cruz. Quem tá com a bola nos pés é o William. Ricardo tá com a bola nos pés e vai autorizar o árbitro. Autoriza o árbitro. Abre-se as cortinas e começa o espetáculo da Copa do Brasil Sub-20. Aqui no Tonicão. Já sai jogando o Santa Cruz com Duval. Duval já tocou para Souza, Souza para Duval. Duval já joga, já deixa intrigando agora para o William. Já trabalhou, já dominou, era Bruninho, Bruninho para o William. O William joga pelo meio e a bola vai sobrar, ficar para Jefferson. Jefferson já toca para o Elinho. Elinho domina, domina bem Elinho, a bola sobrou, ele jogou recuado. Vem para fazer o corte, Jefferson. Responde para o Santa Cruz ali o zagueiro. A bola vai picar e é falta, Paulo Roberto. Falta do camisa 5.
10: Oi, oi.
7: Pode ir.
10: Falta do Júlio, falta do Júlio, pancada em cima do Fernandinho. Foi repatriado Santa Cruz depois de ter visto e conquistado o título como falta pelo lado da área, é porque não tem costume.
7: Verdade, hoje tá que tá. Vamos ver se dá uma melhora. Vai ficar, é a bola para a equipe do Santa lá pela ponta direita. Vai ser jogada na área. Vai colocar a bola em movimento. Até lá tem um jogador aqui.
10: Jefferson, zagueiro de área, 4 do Galvez, sente. Já é uma preocupação para o Eriano Santos por conta da limitação de jogadores e também de qualidade dos que estão lá compondo o banco de reserva. O Josué conversa com ele ali. E o zagueiro número 4 vira motivo de preocupação para o Imperador 0-0.
7: É falta, é falta, é falta para o Santa. Lá pela ponta direita, vai ser jogada na área, jogou a meia altura, cabeça na bola, mas sai bem o goleiro da equipe do Galvez, Paulo.
10: A bola... Eita, o William tentou dominar, não se cabeceou não, ele tentou dominar a bola com a cabeça, só que ela pegou com muita força. E espirrou e ficou pro Kylon. Goleiro do Galvez fez a defesa. 0 para o Imperador, 0 Galvez, 0 também Santa Cruz.
7: E já está jogando a equipe do Santos. Está dominando pela sua intermediária. Vai ficar com Duval. Duval suspendeu. Jogou pelo comando. Ela sobra, fica com Kylon. Tranquilamente pela sua grande área. Já sai jogando aqui pela sua intermediária. Ali o jogador do Santa. Tá ali sentado, sentindo, tornozelo, o árbitro vai lá, vai ser o quarto árbitro, diga.
11: Foi o Duval que recebeu um toque no rosto do jogador do Galvez e o árbitro marcou a falta.
7: Pois é, já. Olha aí, já foi descendo a equipe do Santa, trabalhando ali com o William. O William domina, jogou recuado, deixando para Bruninho. Bruninho tocou para Duval, ultrapassa a divisória do gramado, já está no campo inimigo. Já jogou aqui pela ponta, encosta o zagueiro, David. Vai ao chão, jogador do Galvez, e o ato para e marca falta, Paulo.
10: Falta do camisa 9, William, em cima do capitão lateral direito do Galvez, Barreto. Falta que o Josué marcou e o zagueiro Davi 3 vai na cobrança. 0 Galvez, 0 também Santa Cruz.
7: Início de jogo faltoso este aqui do Tonicão. A bola foi colocada lá para o campo defensivo do Santa, já subiu cabeça na bola do Duval. A bola vai sobrar, vai picar com camisa número 7 lá, que é Fernando. A bola vai saindo pela lateral. Última tacada na bola foi Fernando. A bola voltou, ficou dominada ali com Galvez. Dominou bem ali Júlio já joga deixando bem ali para Barreto dominou, recebe a falta, Alberto.
11: Falta, ele pedalou ali na frente do esquerda, tirou a bola, quando a esquerda pegou, deu bote em cima do Barreto, é falta a favor do Imperador. Quem vai pra bola é o número 10, é o Romarinho.
7: É Romarinho que vai fazer a cobrança. É pela ponta direita do ataque do Imperador.
12: Vai jogar na área, os zagueiros do Imperador David de Jefferson na área. Colocou o pé canhoto. Olha lá, saiu o goleiro! Quase, quase ele sobra, Alberto!
11: O Caio teve que se esticar todinho para trás, Zezinho. Porque ele saiu e a bola fez uma com a parábola. Ele teve que voltar e se esticou todo, quase, quase tomou um frangaço.
12: Lá vai o outro, chega bem ali o Paulo, a bola vai ao fundo, é só tiro de meta, Paulo Roberto.
10: Na velocidade, o Otto deixou para trás o Romarinho, e aí quem chegou foi o 7, Paulo. Junto com ele, a bola bateu nos dois ao mesmo tempo, mas por último no Otto, linha de fundo, só tiro de meta, 0 Galvez, 0 também Santa Cruz.
12: Ninguém mexeu no placar aqui do Tonicão. Já estamos às 17 horas, 6 minutos no Acre. Tempo e placar do jogo. Cinco minutos passados, primeiro tempo. Copa do Brasil Sub-20. No placar da Rede Pública de Comunicação. Tá lá.
13: Galvez.
12: Tem 0.
14: Santa Cruz.
12: Também 0.
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12: Já tocou na bola ali, foi Romarinho, lançou pelo comando do ataque, era o Bruno, mas vem ali o zagueiro, a bola sobrou, ficou para Souza. Souza recua, deixa ali para o Bruninho, a bola vai saindo pela lateral, arremesso manual que pertence à equipe do Galvez, já vai fazer a cobrança, é Barreto, altura da divisória do gramado, faz o manuseio, subiu ali o esquerda, cabeça na bola, um bate e rebate, aparece Duval, joga pra frente, ela vai sobrar, vai ficar lá com o goleiro que é Cailo, sai jogando pela sua grande área, já pode colocar a bola em movimento, quase ele entrega, a bola sobrou, picou com Barreto, Barreto passou, levou vantagem, o Galvez, jogada de Romarinho para o atacante Bruno, pé direito, a bola vai longe da cidadela do goleiro Caio, é só tiro de meta, Alberto.
11: Uma boa esticada de bola, o Bruno entrou na área, levantou a cabeça mais quando bateu. Bateu embaixo da bola e ela foi sobre a meta do goleiro Caio e foi pra linha de fundo.
10: Oi. José, fazer aqui uma correção, esse 9 do Talvez, que jogou toda a Série B com o Nauas como bebê. Vamos usar de bebê, porque Bruno, bebê, que vem sendo falado, tá? Vamos usar como bebê o 9.
12: Tá certo, Paulo Roberto. É o bebê que jogou, né? Aí a Série B, já sai jogando Santa Cruz, trabalhando pela cinta intermediária com Duval, Duval já tocou para o William, domina, dominou bem, já tocou, era o camisa número 5 ali, que era Bruninho, Bruninho já toca para o William deixou ali para o quarto zagueiro Duval, ultrapassa a divisória do gramado, o Galvez todo no seu campo, picou para Otto, foi ali, empurrou o Romarinho, jogador do Santa, já houve pauta, já foi cobrado, lá vai o Otto se atrapalhar tudo, toca na bola o Barreto, ela bate no Otto, aí muito Fernandes, estão se estranhando de vez em quando, Fernandes.
9: Pois é, esse dois aí, que é branquinho, contra o escurinho Otto, não sei se é questão de racismo, certo? Então, tudo bem não, e ele agora, a bola foi pra fora, mas o dois do Galvez tentou pegar e o Otto fora do jogo. O jogo é meio morno ainda, os times se estudando, se analisando e o mais disputado do meio campo sem pouca objetividade.
12: Raimundo falou, você anotou e arremesso manual que pertence à equipe do Galvez, é Lio, é quem vai fazer a cobrança lá pelo lado esquerdo, já fez o manuseio, já jogou, deixou ali para o 11, que era Gustavo, ela vai saindo pela lateral, é arremesso manual que pertence ao Santa. Já vai fazer a cobrança por lá o jogador Kevinho. Vini cobrou, mas a bola vai sobrar, vai ficar dominada com Souza. Domina bem Souza. Souza jogou para a esquerda. Li livre de marcação, tá pelo lado esquerdo de sua defesa, ele já tocou, já deixou entregar agora para Bruninho. Bruninho já joga para o Ilha, o zagueiro trabalhando pelo lado direito, devolveu para Bruninho, altura do grande Cisco, campo defensivo do Santa, já toca entregar agora para Souza. Souza domina, ultrapassa a divisória do gramado, já jogou para o zagueiro que é Duval. Duval tocou pelo meio, já jogou, trabalhou, vai o esquerda pelo lado esquerdo, chutou, a bola bate no zagueiro e vai ao fundo, Paulo.
10: A jogada que veio com o zagueiro William, lá pelo lado, achou o esquerda foi para individual em cima do Davi, o Davi de sopa, aqui não, fechou a porta, bola no fundo, escanteio para Capivara. Souza dá 8 na cobrança, 0-0.
12: É o Souza, camisa número 8. Ele vai colocar a bola em movimento pelo lado esquerdo. Escanteio para o Capivara. Jogadores espalhados pela grande área do Galvez. Preocupação total. Pé direito na bola, jogou. Cabeça na bola. Olha lá, voltou. Sai o goleiro Cailo e segura, Paulo.
10: É, do jeito que veio, Zé, o Vini... Ele devolveu a bola, ele buscou o William, só que o Cailo fez a defesa, lá vem o Galvez.
12: Lá vai o Santa Cruz, a bola sobrou, fica de qualquer maneira para o Júlio. Joga pela lateral, arremesso manual. Arremesso manual para a esquerda, ele já cobrou. A bola vai sobrar, vai ficar ali com o atacante. Ali que é o William. A bola vai voltar, vai ficar dominada. Bate ali o Santa Cruz, a coxa e vem a informação.
14: Copa do Brasil, sub-20, o São Paulo está goleando o Grêmio de Santo Antônio por 11-1.
12: Vixe Maria, Rona em casa, já sai jogando o Santa trabalhando com Duval, tá pelo campo defensivo da equipe do Imperador, já jogou para a esquerda domina alto, pede bola, prefere recuar, deixa intriguindo agora para Duval mais embaixo, já deixa intriguindo ali para Bruninho pelo lado direito para o Ilha, o zagueiro vai como se for a ponteiro direito, ele devolveu, sobrou, ficou para Bruninho já deixa intriguindo para Duval, o Imperador todo recuado, suspendeu, jogou, procurou camisa número 7, Fernando. A bola vai pela linha de fundo, é só tiro de meta, Paulo.
10: A bola no fundo, o Vini chegou ali, ele tentou na jogada em cima do Elio e a bola acabou espirrando e batendo no Vini e foi embora pra linha de fundo, é só tiro de meta. Agora é o Júlio, hein? O corpo tá igual o meu, né? O 5 do Galvez.
12: É isso aí, meu irmão. Apesadão. Já estamos às 17h13, no Acre. Tempo e placar do jogo. Rede Pública de Comunicação colocando para você 12 primeiro tempo, Copa do Brasil sub-20, no placar do lance esportivo, tá lá.
15: Galvez
12: tem 0.
16: Santa Cruz
12: também 0.
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12: E é o Santa que desce pela sua intermediária com Bruninho. Bruninho já deixou para Duval, já está no campo inimigo, já ultrapassou a divisória do gramado. Ele já tocou, já trabalhou, já deixou bem pegando para Fernando. Suspendeu, procurou o Otto, ele vai dominar, rende a linha de fundo, tocou, ela sai pela lateral. É só o arremesso manual para o Galvez cobrar. Já estamos com 13 minutos e o jogo, Fernandes.
9: Continua no meio, times ainda não se acertando, muitos erros de passe, falta de posicionamento para o melhor passe, por isso o jogo fica picotado, seria uma objetividade, poucas chances de gol até agora criado, ou seja, nenhuma.
12: É isso aí. Já sai jogando o Santa Cruz, descendo pelo lado esquerdo aqui com a esquerda. Esquerda domina, já ultrapassa a divisória do gramado, já tocou curtinho para Otto. Otto jogou mais embaixo, já deixa entregando para Duval. Duval dominou, já tocou, deixou para Bruninho. Bruninho tocou pelo meio, vem para fazer o corte ali, o jogador que é Júlio, a bola volta. Fica com Bruninho entregando agora para Duval. É o Santa Cruz tocando a bola, fica para Souza. Souza domina, deixa curtinho para o zagueiro William. Ô, Paulo!
7: Roberto.
10: Oficialmente, o Departamento de Competições da Federação faz alterações na tabela da última rodada do não da Série B. Terça-feira, dia 15, 18 horas, Arena, jogam Andirá e Nauas. Às 18 horas, aqui no Tonicão, Atlético e Plástico Castro. Agora, documentado e oficial, tudo como foi no primeiro turno. Lá se enfrentaram Nauas e Andirá, e aqui Plácido contra a representação do Atlético.
12: E vai se repetir a dose. Andirá e Nauas lá na Arena, Atlético e o Plácido Castro, aqui no Tonicão, na terça-feira, às 18 horas. Horário marcado para as duas partidas. Vamos ver qual o outro que vai para a primeira divisão do ano 2027. Já sai jogando o Barreto, já recebeu a falta do Otto, levou vantagem, caiu a primeira vez, se levantou, o Otto insistiu, se enrosca os dois, e agora o Otto marca, Paulo.
10: Falta ali, o Barreto não gostou, né? O Josué poderia ter apitado antes, né? Evita o enrosco, porque esses times aí, principalmente Galvez e Santa Cruz, há uma rivalidade tamanha. É lá em cima, viu? Atenção, é todo tempo lá no alto a temperatura.
12: É, já deu para se observar, viu? Que o negócio está meio quente entre a garotada. 17 horas, 17 minutos no Acre. Tempo e placar do jogo. Dezesseis minutos, primeiro tempo, Copa do Brasil Sub-20 aqui no Tonicão e na rede pública de comunicação. No placado, gente, em debate tá lá.
15: Galvez.
12: Tem zero.
16: Santa Cruz.
12: Também zero.
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12: E é escanteio para o Santa Paulo.
10: Davi, na disputa com o William, não quis nem saber, desviou pro fundo. Novo escanteio para o Santa, que Souza executa. 0-0.
12: Tem esquerda próximo a ele, mas é o Souza que olha para a área. Suspendeu, jogou, subiu, cabeça na bola do 5 Julho, chuta o Barreto, a bola sai. É novo escanteio, Paulo.
10: Então o vento. Escanteio, Souza na cobrança 0-0.
12: É, o Souza jogou curtinho até esquerda para o Souza, cruzou, muita força, subiu, zagueiro não encontra nada, sai pela linha de fundo, é tiro de meta, Paulo.
10: Jogadinha curta na cobrança do escanteio, Souza no esquerda no Souza, segunda trave, aí o Caio Bahia tinha que ter o tamanho que tem esse zagueiro 3 do time do Galvez, o Davi. Ele tentou, mas não alcançou a bola, que foi embora pro fundo. Segue 0 Galvez, 0 também Santa Cruz.
12: Já vai descendo a equipe do Galvez, mas já houve falta ali na divisória do gramado, Paulo.
10: Alta, parada a jogada. O certo é que ninguém consegue respirar, né? Falta agora em cima do número 8 do Imperador, o Diego. Aliás, bom jogador, foi campeão estadual com Independência, viu?
12: É falta que pertence ao Imperador. Já vai fazer a cobrança ali pelo campo defensivo da equipe do Santa. Vem ali o Otto, estica a perna, ela bate no seu calcanhar, fica com esquerda para o Otto. Otto deixa para Bruninho. Bruninho jogou para Duval. Duval, altura do pique esquerdo da grande área. Trabalha pela sua intermediária. Deixou intrigueiro agora para Souza. Souza domina, já rolou, já deixou, ficou ali para o William. O zagueiro trabalha pelo lado direito. Vai lá como se for lateral direito. Já tocou, já deixou. Fica dominada com Bruninho. Bruninho para Duval. Ultrapassa a divisória do gramado para o Otto. Tá pelo lado esquerdo. Tocou. Deixou para o Souza, para o Otto, por baixo, Barreto toca, ela vai ao fundo, Paulo.
10: A jogada saiu, né? Souza esquerda ali no Otto, só que o Barreto leu a maldade, ligado, botou a bola no fundo Escanteio para o Santa. Souza na 8 executa. Galvez 0. 0 também Santa Cruz.
12: O William e Duval, os zagueiros do Capivara, vão lá para a área. É Souza que vai fazer a cobrança do escanteio pelo lado esquerdo. Pé direito na bola. Olha aí, já houve falta aí, Paulo.
10: Falta do 9 contra o 9. O 9, William, do time do Galvez, do Santa Cruz, em cima do Bebê. E aí, dentro da área, não visou a bola, só o corpo do atacante do Galvez. O Josué França viu e anotou, segue 0-0.
12: Já coloca a bola em movimento lá o zagueiro da equipe do Galvez. A bola vai sobrar, vai ficar dominada. Domina Gustavo, Gustavo já jogou. Falta, Alberto! Houve falta lá pelo lado esquerdo do ataque do Galvez. Quem vai fazer a cobrança é Romarinho. Vai colocar a bola em movimento. Vão lá os zagueiros do Galvez para tentarem a cabeçada. Tá lá o 4 Jefferson. É Romarinho que vai fazer a cobrança da falta. Pé canhoto. Foi pra fora, Alberto. Não tá dando o microfone do Alberto. Já estamos às 17h22 no Acre. Tempo e placar do jogo. Vinte e um, primeiro tempo, no placar da Rede Pública de Comunicação, lá vai Santa, pé direito na bola.

0: carinho, emoção na rede pública de comunicação muito alto, hein, Paulo?
1: A jogada até que saiu, né? Na cavada que veio lá do Duval. E aí o Júlio antecipou ali, o Otto fez o corte, ela caiu pro Vini, né? O Vini, quando é 8, é 80. Ele acertou lá atrás, a bola ainda ia pegando na minha cabeça na volta.
0: Certo. Bateu lá no prédio da federação, ia batendo no cucuruco do Paulo Roberto. Mas aí vem a informação.
2: São Paulo sub-20, Grêmio de Santo Antônio, o placar terminou 13-1, Copa do Brasil sub-20.
0: Só tá dando goleada por aí. Oh, vou te dizer, sub-20, já vai descendo ali, a equipe do Santa, a bola sobrou, ficou com camisa número 10 ali, que é Caio Bahia, jogou para a grande área, sobrou, olha o perigo, vai marcar, é fogo! É fogo, é fogo, é fogo, é Cruz.
3: Santa Cruz
0: bateu, até que conseguiu. Foi o Bruninho.
3: Bruninha.
0: 9. Camisa 9, William Ricardo, que marcou em baixo fundo da rede para o Santa Cruz aos 23, William Ricardo 9. Agora aqui no Tony Cantar.
3: Santa Cruz
0: 1. William Ricardo.
3: Galvez.
0: Tem 0, Paulo Roberto.
1: É uma jogada de na persistência no ataque do time do Santa Cruz. O William, Souza, Caio, a bola chegou ali no Souza, que deu um tapa pra bola chegar do lado onde estava o William. O zagueiro 3, Davi, dando condições. William, bateu cruzado. A bola passou por baixo do braço do goleiro Caio, que nada pôde fazer. 9, o Santa Cruz sai na frente do placar. William, 0 para o Galvez, e o time do Imperador ensaiou uma reclamação de um possível impedimento do atacante da Capivara, mas tava legal, segue 1-0.
0: Aí, William, e houve falta aqui no campo defensivo do Santa Cruz, é o 10 Romarinho que vai fazer a cobrança, vai jogar na área, procure o gol de empate ainda neste primeiro tempo, tudo é alegria do lado do Santa, vai colocar a bola em movimento, goleiro Caio preocupado, vai lá, pé direito na bola, saiu o goleiro, bate!

0: fundo é só tiro de meta. Raimundo Fernandes, Galvez acordou, Fernandes!
1: Pois acordou porque o Santa, depois de perder algumas chances, jogadores chegam no bico da pequena área, ainda agora há pouco, tinha três jogadores sozinhos, o Cidadão resolveu botar a bola para longe. Toca a bola do lado, pois só saiu o toque pro lado, o gol saiu. Os meninos são jovens, mas tem que entender que isso é um jogo coletivo. Tem que tocar para quem está mais próximo. Querer resolver sozinho, atrapalha. O Galvez poderia estar com um placar melhor, aliás, o Santa. No entanto, fez um gol agora há pouco e poderia ter tido um placar melhor. Já o Galvez, depois tomou o gol, tentou se arborar para o ataque, mas ainda sem muita objetividade, o placar é 1-0. Mas a meninada tem que ser muito mais coletiva do que individual, como estou sendo até aqui.
0: A mensagem chegando no nosso WhatsApp, Zezinho, manda um alô para o César Paz, César Filho, o Estrela e a minha esposa Tainá Souza, estamos ligados aqui no Aviário. Os amigos da Pelada do Aviário estão ligados na transmissão Show de Bola da Rede Pública de Comunicação. Um abraço para você, César. Agora é aquela água. Raimundo Fernandes.
1: Vê se o técnico da equipe do Galvez corrige um pouco da falta de objetividade da equipe do Galvez. E a equipe do Santa vê se aproveita melhor as chances criadas, ocupando os espaços que são cedidos, abrindo a jogada pelos lados, criando um foco de ataque mais pelo miolo. E quando for pelos flancos, que tenha a abertura de um jogador do lado, toque próximo, abre espaço para tentar chegar com maior convicção. Porque chegar, por chegar num jogo de futebol, a questão tem que ser aproveitamento. Você chega, criou, tem que fazer. Porque senão você acaba vendendo o técnico, toma um gol de contra-golpe, e aí depois fica reclamando de A, B ou C, que não foi avisado. Futebol de 11 contra 11 é coletivo, cada um ajudando o que está mais próximo para poder ter resultados. Como o Santa Cruz conseguiu 1-0, poderia ter feito antes do tempo esse 1-0, mas o Galvez agora resolveu ir para o jogo, quem sabe, para melhorar a partida.
0: E o goleiro Caio conversa ali, o Apis vai logo lá cobrar o tiro de meta, porque senão
2: você já sabe. Só uma bronca do Walter aqui na hora da hidratação.
0: Pois é. Walter Senna botou pra quebrar em cima do Caio. E está jogando a equipe do Santa Cruz. Alberto, quando estiver atento aí, pode chamar, Alberto. Aí o seu microfone estiver ok. Já está jogando esquerda, domina, deixou intrigueira agora para Otávio. Otávio, digo, já trocou, já trabalhou, ficou ali para o Caio no Bahia, mas a bola volta ali com o Galo.
3: Não tem sinal nenhum, microfone.
0: Oi?
3: Tá bem hoje, né?
0: Já vai descendo ali o Santa, fica com o atacante William Ricardo, aparece bem ali o 5 Júnior. Bota pela lateral, arremesso manual que pertence à equipe do Santa Cruz pelo lado esquerdo. Oi? Arremesso manual cobrado, ficou com Otto para a esquerda. Esquerda domina, já tocou. Trabalhou, pica ali para o 10, que é o Caio Baguinha. Mas vem na recuperação, Júlio. Júlio já deixou para Romarinho. Espirra, a bola bate ali no jogador do Santa. Ela subiu e desceu, picou ali na cabeça do jogador que é Duval. A bola vai saindo pela lateral. Em arremesso manual que pertence à equipe do Santa. A Cruz esquerda já fez a cobrança. Ele já deixou entregando para o zagueiro que é Duval. Duval domina. Já trabalhou, já dominou. 29 minutos passado. Jogo para Bruninho. Bruninho para Duval. Está jogando camisa 4 do Santa. Ultrapassa a divisória do gramado. Ele já jogou, já trabalhou. Está pelo grande circo. Bem ali o Souza. Ultrapassa a divisória do gramado. Já jogou lá pelo lado direito. Ficou para Fernando. Fernando devolve. Fica para Souza. Souza dominou. Pé canhoto na bola para o Otto aqui pelo lado esquerdo, invadiu, a bola bate no Barreto e vai ao fundo, Paulo.
2: Que jogada, hein? Que inversão de bola fez agora o Caio Bahia. Foi lá atrás, buscou, esticou.

0: Ficou aqui na ponta pro Souza, pro Otto, na velocidade contra o jogador do Galvez, o Barreto, toque por último do Imperialista, bola no fundo, escanteio, e aí vai o Souza e vai o esquerda, deve sair algo 1-0 Capivara.
1: É o Souza quem ajeita a bola para cobrar o escanteio pelo lado esquerdo, é mais um, tem ali próximo a ele o esquerda, mas tem ali alguém de olho, que é o Júlio. Ele tocou curtinho para a esquerda, esquerda para o Souza. Vai jogar, cruzou no segundo pau, cabeça na bola pela linha de fundo, Paulo.
0: É, quando sai, o zagueiro William fez isso aí, né? Agora, cobrança curtinha do Souza no esquerdo, esquerda no Souza. Ela viajou lá na segunda trave. O William poderia ter ajeitado, era a intenção, só que pegou mal na bola.
1: Já sai jogando ali o Galvez, quase ele perde o lateral esquerdo ali, lá vai lá ele por lá, pé canhoto na bola do Jefferson, jogou para o campo defensivo do Santa, foi lá para a cabeçada, caiu o jogador do Galvez, a bola sobrou, ficou ali para Duval, Duval para Caio, Caio domina, pisa em cima da bola, já jogou, já deixou, trabalhou, ficou para o William, o William já deixa aqui pela meia, campo defensivo da equipe do Santa, com Duval, Duval para a esquerda, esquerda domina, altura da divisória do gramado, já jogou, ficou para Souza, Souza para Duval, Duval tocou, entregando agora para Souza, livre de marcação, tá o William, tá também o perdendo, ele jogou pelo lado esquerdo para o Otto, subiu, mas a bola passa por ele e vai saindo pela lateral, arremesso manual que pertence à equipe do Galvez. 17:32 no Acre, lá vai descendo o Galvez com o Bebê, Bebê cruzou, chega o William, toca na bola, a bola vai pela linha de fundo, é escanteio, Alberto.
0: É o único jogo, Zé, que é jogado por mudos, é dominó, porque o Duval tava livre ali, não tinha ninguém do Galvez do lado, e o Cunho de frente. Ninguém falou nada, o Duval complicou, deu a bola no fundo.
1: Ah, vai, a bola vai entrando, sai o goleiro Caio. Quase o Galvez empata. E aí, Alberto?
2: Jota, agora eu tô aqui, né? Mas, esse goleiro Caio, rapaz, ele tá doido pra entregar, né? Ele na primeira, ele se esticou todinho. Na segunda, fez um golpe de vista, ela bateu no travessão. Agora, ele fez uma defesa arrojada.
1: Já sai jogando. É o Santa Cruz domina. Ficou aqui com esquerda, caiu o Otto, lá vai o Barreto, lá vai o Galvez, escorregou o Barreto, o Otto vai contra ele. Falta do esquerdo e cartão amarelo para ele, Alberto.
2: Cartão amarelo é acertado, viu, Zé? Acertado porque o Barreto, ele saiu de um, saiu do outro. Na terceira, quando ele tocou a bola, o esquerdo tinha dado o bote foi na canela ali do número 2. Barreto, falta e cartão amarelo para o 6 da equipe do Santa Cruz.
3: Não, o esquerdo do Santa não teve culpa, não. O Barreto tá no lugar errado.
2: Ele não chutou pra pegar. Deu o bote errado, né?
1: É bola que pertence ao Galvez. E vai fazer a cobrança, é o 10, que é Romarinho. Vai jogar na área. Preocupação do Caio, encostado no poste esquerdo, ele tá nervoso, viu? Orientando a barreira do Santa Cruz. Lá vai ele, jogou. Pé canhoto na bola ali do esquerda, bota a bola pela lateral. É o remesso manual que pertence à equipe do Galvez. Vai fazer a cobrança, é Barreto, lá pela ponta direita. Cobrou, deixou para Romarinho. Romarinho domina, vai o Otto contra ele, deixa para Barreto. Barreto para Romarinho, pela ponta, pé direita. Ela fica aqui com o William. O William jogou pelo comando, vem ali novamente o Galvez. Ela espirrou, ela sobrou, picou com Souza. Souza domina, deixa para o Otto. Otto tocando ali pelo meio para o camisa número 10, que é Caio Bahia. Caio Bahia pelo comando do ataque. Vem o zagueiro. Voltou, picou, dominou, perdendo, cruzou. Viu o zagueiro, sobrou, vai marcar, chega junto ali. O jogador do Galvez ia sair o segundo, Paulo.
0: Tinha um dois na mesma bola. O Vini e o William um pouco mais atrás. O Vini era para ter dominado, porque se domina, fatalmente marca o segundo gol do Santa Cruz no jogo. Mas afobou demais na conclusão. Aí a bola pegou no finalzinho do taco, sem giz, espirrou e o Cailon saiu e ficou como ela. 0 para o Galvez, 1 para o Santa Cruz.
1: 17 horas 37 minutos no Acre. Tempo e placar do jogo. Trinta e seis, primeiro tempo, no placar da Rede Pública de Comunicação. Tá lá.
4: Santa Cruz.
1: 1.
5: Galvez.
1: 0.
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1: Já vai descendo o Caio Bahia, dispara de pé canhoto, ela vai ao lado esquerdo do Cailon. Tiro de meta, Paulo.
0: Ele recebeu ali do Vini, o Caio Bahia, trouxe para a perna esquerda, por dentro, soltou a pancada, o goleirão ficou meio indeciso, mas conferiu, ela passou à esquerda, linha de fundo, 1 para o Santa Cruz, 0 para o Galvez.
1: Já ia descendo o Galvez, ouvi falta, já fez a cobrança, Romarinho deixou para o Barreto, vai o Otto na marcação, ele já tocou, mas vem ali o Souza, vai saindo pela lateral, arremesso manual, o assistente fica esperando o Josué marcar, rapaz, ele tá, é verde ainda, né? Aí, a jogar, aí foi escalado, tem que ter uma paciência para ele. Mas o Josué é experiente, já marcou, a bola já vai rolando, a Rede Pública de Comunicação vai comandando. Houve aí um probleminha, hein, Alberto?
2: É, tá arriado ali o bebê, né? Número 9, também ali o jogo. Tá passando, não tá muito bem não, né? Com essa quintura aí, jogador do time do Galvez. É, tem que ver aí a numeração dele, acho que é o 8, né? O 8, que é o Diego.
0: Diego.
2: Que tá ali, agora ele sentou, ele não tá passando bem não. Chamou lá o Mário, que tá como massagista, e o médico, né? Tem médico aí, olha. O médico vai entrando juntamente com o Mário ali no campo, né? O Diego não está bem, tá ali, sentiu tonturas, e o médico vai lá conversar com ele.
1: Tá conversando com ele aí, o Arthur Josué fica olhando para ele, rapaz, a quintura tá demais, né, Fernando?
6: Aí vamos descontar a juventude, os erros ainda verde, né? Porque o Santa tem maior posse de bola, mas em compensação tem maiores erros de passe. Porque quando está com a bola dominada, ao invés de olhar quem está do lado, ou então ter mais paciência, não se apressa. Agora há pouco o Paulo Alberto citou aí a questão do jogador do Santa. Se ele domina, tem do lado dele, não precisava nem fazer muita coisa. Dominava, rolava para o lado, o gol estava pronto. Então a meninada, às vezes, se apressa, querendo mostrar serviço de forma apressada e acaba complicando as suas equipes. Eu espero que o jogador do Santa, aliás, do Galvez, melhore, porque na verdade está muito quente. Se está quente aqui na cabine, imagina aí embaixo como é que não está o calor para essa moçada aí. Então, agora tem que levar a regra, ficar um pouco fora e o jogo reiniciar.
1: Está sendo retirado aí pelos maqueiros o camisa número 8. É o Diego, vai conversar aí com o treinador, também com o médico, aí vamos ver, né, se ele vai voltar para o jogo da Copa do Brasil. Já estamos com 39.
0: Oi. 17:41, 35 graus Celsius, aqui onde eu estou.
1: Você já imaginou, Paulinho, quem está aí correndo?
0: Pois é, né? Afoga, porque... Ah, meu amigo, temperatura. Hoje tava difícil, né? A umidade, né? E aí, você sabe que fica difícil você ficar fazendo toda essa movimentação. Muito embora, né? Tenha feito aí um trabalho de treinamento. Mas você sabe como é que é treinamento das nossas equipes aqui. Principalmente quando a coisa tá do jeito que está com o Imperador.
2: Voltou o Diego, hein? Diego 8, o Imperador agora já está com 11 jogadores.
1: É aquilo que o presidente falou para você, Paulo Roberto, né? Pouco tempo de treinamento, pegou a garotada que estava em outra competição, completou com que já estavam no time, né? E aí veio para o jogo, como ainda tem outro jogo, que é o Sub-17, né?
6: Mas agora deram em emprestar jogadores de uma equipe reforçando outra, e aí nem entrando lá, nem entrando cá. E depois, não sei que invenção foi essa, de uma equipe dividir os atletas em 3, 4 equipes. Depois não tem tempo para treinar. Não tem o que reclamar.
1: Lá vai o esquerdo, invadiu a bola, vem ali para o Elio. Ele já passou, apareceu, o zagueiro é falta, Paulo Roberto.
0: Ali, falta do Souza, mandou o jogador Diego, lá pela intermediária. Aliás, o número 11, Gustavo, né? Sumidão no jogo, esse 11 do time do Galvez. E oficialmente, Zé, quem passar aqui desse confronto vai jogar somente no dia 7 de outubro lá em Manaus, porque pela configuração da tabela diz que é vencedor do jogo 1 com vencedor do jogo 4, a segunda fase. Então, espera que o jogo é contra o Amazonas, deve ser fora daqui no dia 7.
1: É isso aí, né?
2: Esse Amazonas, né, que empatou com o Monte Roraima em 0-0 e foram para os pênaltis. Aí o Monte Roraima acertou uma penalidade só e o Amazonas acertou 4.
1: É isso aí. 17 horas, olha lá, o Galvez, ela vai para fora, Alberto.
2: Romarinho tentou ali um gol de placa, ele tentou por cobertura, porque o Caio estava fora da sua meta ali, da pequena área, e aí o Romarinho tentou por cobertura, pegou mal na bola, jogou para a linha de fundo, perdeu um bom momento. Já tem jogador do Imperador no aquecimento.
6: Esse Caio pode ser jogador de salão, o goleiro linha, porque aí gosta fora da área. Vai ficar tomando um gol de longe.
1: Olha lá se ele não vender nesse jogo.
2: Fernandes, e Zezinho, é da sua época lá, da juventude, saudoso José Augusto, né?
6: Ah, exatamente, é. Perfeito.
1: Olha lá o Santa Cruz aqui com esquerda domina, já chegou o Otto, por baixo vem um Barreto, e se esforça ali o esquerda, se chocou, ficou com Souza tocou, picou para o Bahia, tem um jogador do Galvez caído na dividida aqui com esquerda, e ele
0: é o chama... Romarinho.
1: É o Romarinho, né?
0: Romarinho, mas ele foi um acidente de trabalho. É, o esquerda, pelo contrário, tentou evitar o contato com ele, porque o Romarinho veio por baixo, né? E aí o esquerda tentou sair para que evitasse o contato, mas houve o contato, Romarinho está no chão, a esta altura também deve estar aproveitando para tomar um fôlego.
1: 43, Fernandes.
6: Se o Salvador João Nascimento fosse vivo, diria que o jogador está tudo com dente mole. Só vive caindo, tudo, qualquer coisa, vamos pro chão.
1: E os maqueiros já estão ali, ó. E os jogadores do Santa tomando aquela água, meu amigo. Porque, como o Paulo falou, aí tá daquele jeito, viu? Esperar. Ah, se recupera ali o esquerdo. O médico conversa com ele. Vai ter que sair. Olha pro lado.
0: Um minuto aí fora, o Romarinho. Vai ficar.
1: É. E o médico conversa com ele aí, Paulo.
0: É, conversando, onde é que você está? O que você está vendo? Tá bem, tô. Que dia é hoje? Tá, então tá bem.
1: Então tá bem.
6: Esse é o exame, Paulo Roberto?
0: É o protocolo, né? Primeira coisa que você pergunta é onde você está. Eu tô em tal lugar, então pronto.
1: Pois é.
0: Eu tô em tal canto, então sai. O Romarinho voltou.
1: Já voltou.
0: Não, protocolo, é um minuto.
6: Esqueceram.
2: E do lado do quarto árbitro.
1: A bola foi jogada, cabeça na bola do Otto, ali na marca penal, ela vai ao fundo, Paulo.
0: 3 minutos, cabeçada ali livre de marcação, dentro da área, o Otto, né? Só que a bola foi longe do gol do Cailon. Volta o time do Galvez, vence o Santa Cruz, vence por 1-0.
1: 17 horas 46 minutos no ar, que lá vai o Otto, invadiu, passou, já perdeu, ela voltou, fica dominada ali com Caio Bahia, dominou Caio Bahia, jogou pelo meio, vem o zagueiro Jefferson, faz o corte. 17 horas 46 minutos do Acre, tempo e placar do jogo. Vamos até os 48 aqui no Tonicão, Copa do Brasil, lá vai o esquerda, invadiu, chega junto o jogador do Galvez. Bota o fundo e a escanteio, Paulo.
0: É, o esquerdo ele dominou, já fez a finta por dentro, já deixou o Barreto para trás. Só que o Davi vinha muito ligado na recuperação, tocou na bola, ela escorreu e foi pro fundo. Agora Fernandinho em esquerda. Vamos para a cobrança de escanteio. 0 para o Galvez, 1 para o Santa Cruz.
1: Para o Santa Cruz, William Ricardo. Nenhum para o Galvez. É o esquerda que vai fazer a cobrança de escanteio. Pé canhoto jogou embaixo. Ela falhou, tocou pra fora, Paulo Roberto.
0: Pra você ver por baixo, né? O Otto passou por ela na primeira trave. Na marca penal, o capitão Duval livre de marcação. Pé esquerdo, ela veio aqui pererecando. Pererecando, linha de fundo, lado direito do Cailon, sem perigo. Segue 1-0, Capivara em cima do Gavião.
1: Já sai jogando. Jogando o Santa, ficando com Duval. Duval já domina, já deixou, já tocou, deixou bem para Bruninho. Bruninho ali pelo meio, já joga, deixando bem ali para o Caio Bahia, devolveu para Duval. Duval para o Otto. Otto domina, domina bem o Otto. Ele já deixou, já trabalhou, já sai jogando ali com Bruninho. Bruninho para o 7, Fernandinho, Fernandinho jogou para o Vini, tentou dominar, não consegue, a bola vai voltar, fica com Bahia, Bahia dominou, já deixou pelo meio para o Souza, Souza para o Otto, à frente do Barreto, invadiu, chutou, pé direito na bola, vai pela linha de fundo, é tiro de meta, Paulo.
0: É, o Otto quis desbravar, né? Poderia ter feito a jogada ali com a esquerda, tinha até o próprio o William por aqui, fim de primeiro tempo. Ô, Davi, chega aqui, por favor. O Davi não quer falar? Ô, Cailo, vem aqui, por favor, chega aqui. Bom goleiro do time do Imperador. A luta dentro da proposta de vocês, saem perdendo, mas o Galvez já demonstrou que tem forças para ir buscar esse resultado, Cailo.
7: Sim, não foi o resultado esperado no primeiro tempo, mas vamos lá no vestiário e procurar melhorar para seguir reverter o placar no segundo.
0: O que faltou nesse primeiro tempo, no teu ponto de vista, vendo o jogo aqui de trás?
7: Ah, a gente tá fazendo o que a gente é. Tá mais treinando, mas o time sair mais.
0: Bom jogo no segundo.
7: Valeu.
0: Aí, goleirão do time do Imperador aqui, o Cailo, falando aqui no microfone do Sistema Público de Rádio, e o time do... vai saindo rapidão aqui. Ô, Vini, chega aqui. Poderia ter definido já, né?
8: Cara, o jogo... a gente sabia, né? Da dificuldade que ia ser o jogo. Os caras estão um pouco de treinando, né? Mas a gente sabe que contra nós, o cara pode vir um dia, né? Mas vão vir um leão. E ali eu tive chance, né? De matar o jogo. Mas infelizmente eu não aproveitei. Mas agora é continuar trabalhando ali, né? E buscar o segundo gol aí, que é importante.
0: Só prova que é Galvez e Santa Cruz, né?
8: É, só o clássico, né? Isso aí, né? Agora é escutar o que o professor vai falar no segundo tempo pra gente sair daqui com a vitória, se Deus quiser.
0: Obrigado, Vini. Parou aqui, atendeu a equipe, como ele falou, né? Pode ficar aí uma semana sem fazer qualquer movimentação. Falou, tem Galvez de Santa Cruz, meu amigo. Os caras vão buscar força lá no fundo, tanto do lado quanto do outro. É jogo, temperatura lá em cima. E não é diferente da Copa do Brasil. O assunto entre as duas equipes foi pelo campeonato sub-20, as semifinais. O Galvez ganhou um jogo, Santa Cruz ganhou um jogo, primeiro, 3-1, definiu, e no segundo confronto, deu Galvez, venceu por 1-0. Daqui de baixo, acionando a nossa central, e daqui a pouco, o R. Fernandes.
1: É, enquanto não vem, o nosso diretor mandou aqui uma foto, né? Dentro do carro, já quase noite, estamos aí às 17h51, 39 graus. Mandou aqui pra nós. O negócio não está fácil, está quente. Vai lá, Central!
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22: Agora no Acre são 18 horas. Bom iniciozinho de noite para você que está aí do outro lado curtindo a programação da Rádio Difusora FM 104,1. E você também está ouvindo a gente pela Rádio Aldeia FM. Um grande abraço para você. Daqui a pouquinho tem o segundo tempo da Copa do Brasil Sub-20, Galvez e Santa Cruz. Por enquanto, o Santa Cruz vai vencendo o Galvez por 1-0. Já tem o segundo tempo. E eu vou trazendo para você também os jogos da Copa do Brasil Sub-20, os jogos que já aconteceram. O Ferroviária venceu o Sport de Patos por 1-0. Operário do Paraná venceu, ou melhor, empatou com a Chapecoense em 2-2. O Santos empatou com o Cuiabá. E o São Paulo, por enquanto, esse jogo aqui foi a goleada dessa rodada da Copa do Brasil Sub-20, minha gente. O São Paulo venceu o Grêmio de Santo Antônio por 13-1. Goleada, né? E daqui a pouquinho vai ter outro jogo também, que daqui a pouquinho eu vou estar falando para você, tá bom? Agora eu vou trazer os resultados aqui dos jogos, ou melhor, dos jogos que irão acontecer ainda pela Copa Libertadores. Lembrando que hoje tem um time brasileiro em campo, às 19h30, tem Independente Del Valle e Flamengo. E você não pode perder, você que é flamenguista, já coloca esse, já marca aí esse jogo na sua agenda a partir das 19h30, horário do Acre, Independente Del Valle e Flamengo. E do Brasileirão Série B também tem jogos em andamento. Daqui a pouquinho, às 17, ou melhor, esse jogo aqui ainda não começou, está atrasado, né? São Paulo e Londrina. E em campo nesse...
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Prestamos a seguir mais alguns esclarecimentos a respeito da fé que divulgamos. Esta Igreja Apostólica tem a missão de anunciar que Nosso Senhor Jesus Cristo já consolidou a sua segunda vinda, que restaurou a obra de sua Igreja e que em seu meio preparou e enviou o Consolador prometido na pessoa da Santa Vó Rosa, que por sua vez escolheu e preparou o seu sucessor, o Santo Irmão Aldo, o pastor ao qual Nosso Senhor Jesus se referiu ao anunciar que este teria a missão de arrebanhar e de conduzir os fiéis no caminho do bem, da justiça e da verdade. Esses poderosos santos nos dias presentes participam ativamente da obra redentora e salvadora de Nosso Senhor Jesus Cristo e ao lado da bendita Mãe Maria Santíssima e de todo o poder celestial. São o alento e a esperança de dias melhores para todos aqueles que estão à procura de um caminho que os conduza para junto de Deus Pai e para os céus. O precioso tesouro de fé legado por esses santos de Deus que estamos divulgando através da Hora Milagrosa e dos púlpitos desta Igreja Apostólica é formado por ensinamentos que esclarecem a verdadeira doutrina de Nosso Senhor Jesus, eliminando toda e qualquer interpretação não aprovada pelo Pai Celestial. É composto também por recomendações e orientações de elevada moral e de boa conduta, estabelecidos por Deus Pai para que os seus filhos e filhas vivam de acordo com a sua vontade, para que mereçam as suas bênçãos e para que testifiquem do seu infinito amor e misericórdia em relação a toda a humanidade. Ó prezado ouvinte, ouça-nos mais vezes para melhor compreender os ensinos desses santos de Deus, a Santa Vó Rosa e o Santo Irmão Aldo, com a bendita Mãe Maria Santíssima e os santos e anjos do poder celestial. Eles estão sempre prontos para ouvir o clamor de um coração aflito, que clame com esperança e fé pela misericórdia dos céus. Deus Pai concedeu a eles grande poder divino para amparar, abençoar e conceder a graça dos céus a tantos quantos, com verdadeira fé, neles passarem a crer e aceitarem os seus ensinos.

0: 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Divulgamos a seguir um depoimento de fé enviado para a sede desta Igreja Apostólica. Depois de abastecer um caminhão-tanque com água de uma represa naquela noite de abril de 2025, o senhor Josimar Costa da Silva manobrou para sair do local. Nisso, as rodas dianteiras deslizaram na pista escorregadia. O pesado veículo tombou e caiu nas águas daquela represa. O senhor Josimar só teve tempo de clamar: "Meu Deus!" Graças à proteção divina, a janela do lado do condutor ficara aberta, por onde ele conseguiu sair antes do caminhão afundar nas águas e boiar com as rodas para cima. Esse senhor é reconhecido de que foi protegido de perecer, afogado tão somente pela misericórdia divina, tanto que nem mesmo conseguiu explicar como saiu ileso daquela ocorrência de alto risco. Por sua vez, a mãe dele, Senhora Maria José da Silva, atribuiu à Santa Vó Rosa e ao Santo Irmão Aldo o misericordioso livramento concedido a esse filho, indicando-o como atendimento das orações que tem elevado a esses benditos santos em favor das pessoas da família dela, como declarou em depoimento de fé, remetido de Nova Aurora, Estado do Paraná, no mês de setembro de 2025. Ela finalizou o seu relato expressando ações de graças a Deus Pai e aos seus santos, tanto por essa como por muitas outras bênçãos recebidas para o seu viver.
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1: Amados ouvintes deste programa A Hora Milagrosa e internautas, é com muita alegria que apresento a minha saudação, desejando a todos as preciosas bênçãos de Deus, o nosso Pai, acompanhada com as virtudes do Teu Divino Espírito Santo, de Jesus, o Teu Filho amado, do Consolador, a Santa Vó Rosa, e do Santo Pastor, irmão Aldo, o qual cumpriu-se na vida e no ministério dele a promessa de Jesus, quando disse que haveria um só rebanho e um só pastor. Amados ouvintes, o meu objetivo nesta oportunidade é falar-lhes alguma coisa a respeito de uma vida perfeita com Deus, porque todos nós, seja jovem, adultos ou de mais idade, para sermos bem-sucedidos em nossa vida, precisamos inteiramente da graça e da proteção celestial do nosso Deus, porque ninguém vence os obstáculos e as lutas que surgem em nosso caminhar sozinhos, mas precisamos de uma força espiritual. E todos nós sabemos que esta força espiritual só vem do alto, ou seja, do trono do nosso Deus e Pai Celestial, pois é dele que emana todo o poder e virtudes. Mas sabemos que este poder só é concedido ao que crer e viver de conformidade à sua soberana vontade e os seus preceitos. Tanto é verdade que o próprio Deus falou através dos profetas e dos apóstolos, quando ensinaram, dizendo: todos vós que desejam viver longos dias nesta terra, contemplando o bem, que significa o mesmo de ser bem-sucedido na vida, refreia sua língua do mal e os seus lábios de falar enganosamente. E através deste ensino fica bem esclarecido a todos nós que para sermos bem-sucedidos na vida cotidiana e estarmos sempre debaixo deste manto protetor do nosso Deus e dos seus santos, precisamos estar com a nossa vida em ordem. Portanto, podem alguém pensar ou até dizer: ah, eu estou bem, pois creio em Deus, em Jesus e em seus santos, e faço sempre as minhas orações. Certo, isso é bom e faz bem, porque a oração de um justo sempre é ouvida no céu. Mas agora faço uma pergunta: a sua vida está em ordem? A sua pessoa está vivendo de conformidade à vontade e os preceitos de Deus? Façam todos que puderem uma reflexão, pois dizem a doutrina que sem a moralização dos costumes não há santificação, e sem santificação não há salvação. E também diz que a vida do disciplinado é fonte de sabedoria e encaminha sua alma a Deus. Aí está o ponto a que quero chegar. Porque somente dizer que está bem e dizer que crê em Deus, em Jesus e em seus santos não terá significado algum e nem justificará perante Deus se ainda vive uma vida desregrada, isto é, contrária aos preceitos e ensinos de Jesus, praticando ou participando de tudo o que o mundo oferece, não resolverá nem justificará que sua vida ou a sua alma está bem com Deus. Porque para dizer que realmente a minha vida e minha alma está bem com Deus, eu preciso estar em sintonia, isso é, estar em perfeita obediência à sua vontade e praticando a sua doutrina. Doutrina esta que Ele, Deus, nos deu através de Jesus e nesses tempos presentes, através do Espírito da Verdade, o Consolador, a Santa Vó Rosa, e do pastor por excelência, Santo Irmão Aldo. Estimados ouvintes e internautas, não se iludem nem se deixem enganar com os dizerem que há neste mundo de pessoas que, não tendo uma fé verdadeira e querendo justificar os seus pecados e sua vida dissoluta, apregoam dizendo que os preceitos doutrinários são coisas dos homens e ainda dizem: o que fazemos ou praticamos com o nosso corpo não tem nada a ver com o Espírito, e que Deus não obrigou a obediência. Prezados e amados ouvintes, agora eu digo com toda clareza e sem medo de errar: Na verdade, Deus, quando criou a raça humana, ele não obrigou à obediência, mas demonstrando amor e bondade para com a sua criação, simplesmente alertou aquele primeiro casal o que poderia acontecer caso desobedecesse, o qual disse que se desobedecesse, certamente morreria. E podemos entender que Deus se referiu sobre a morte do espírito, porque todos aqueles que estando vivendo em pecado está morto para Deus, e para que todos possam conscientizar ainda melhor do que diz respeito aos preceitos de Deus, que é a doutrina e a disciplina. Cito palavras registradas no Evangelho de São Mateus, capítulo 4 e versos 17, onde diz: desde então começou Jesus a pregar e a dizer: arrependei-vos, porque é chegado a vós o reino dos céus. Agora abro um parêntese para dizer a todos os senhores: se não existiu ou não existe regras doutrinárias e disciplinares, por que Jesus ter dito: arrependei-vos, porque é chegado a vós o reino dos céus? E se temos que nos arrepender para aceitar Jesus, claro está que existe uma regra ou uma disciplina, porque senão Jesus não lo teria dito. Creio que ficou bem esclarecido o que disse anteriormente, que sem moralização dos costumes não há santificação. E moralização se dá na correção, a indisciplina. E a santificação se dá somente quando há correção nas imperfeições, no modo de viver e de se apresentar, que é o mesmo que regeneração. E todo aquele que ouvir a mensagem de Jesus e do Consolador, a Santa Vó Rosa e do Santo Irmão Aldo, e crer e aceitá-la em seu coração e se esforçar para viver e praticar a vontade de Jesus, é neste ato que vai se dando o processo da

0: Prezados ouvintes e internautas, espero ter contribuído em partes com o seu entendimento no que diz respeito a uma vida perfeita com Deus. Creiam assim e desde já agradeço pela sua audiência. Agora oro em favor de todos. Querido Deus, louvado, glorificado e exaltado seja o teu nome, pela grandeza do teu poder e por ser um Deus bondoso e misericordioso, porque sempre procurou, em todos os tempos, proporcionar libertação e salvação à sua criação, principalmente os bons, mansos e humildes de coração, como se deu nesses tempos da regeneração, fazendo cumprir na vida e no ministério da Santa Vó Rosa e do Santo Irmão Aldo promessas de Jesus a respeito do Consolador e do Pastor por excelência, dizendo que o Consolador não somente consolaria, mas que ensinaria as boas novas de salvação a todos aqueles que aceitasse ou viesse aceitar a sua palavra e sua doutrina. Portanto, rogo nesta hora ao Deus nosso Pai as tuas bênçãos em favor de todos que nos ouviram nesta hora e de tantos quantos estão necessitando da sua graça e que a virtude poderosa de Jesus, da Santa Vó Rosa e do Santo Irmão Aldo recaia sobre todos os necessitados. Por isso peço para os que estão enfermos, doentes, acamados, nos hospitais, casas de saúde ou maternidades, sanatórios ou até mesmo em seus lares, que sejam, pelo teu poder, curados e livres dos seus sofrimentos. Peço também para os que estudam e os que trabalham, para que sejam bem-sucedidos nos estudos e nos trabalhos, e as mães que estão gestantes e que esperam pelo nascimento do seu bebê, que possam todas ter um momento feliz através das bênçãos de Deus e de seus santos. Por isso peço, ó Jesus, Santa Vó Rosa, Santo Irmão Aldo, que unjas estes elementos colocados perto deste aparelho receptor e, quando fizer uso dos mesmos, sejam agraciados e livres de todo o mal, e que o Senhor, Deus e Pai e todos os seus santos sejam louvados hoje e sempre. Amém.
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1: Passa chocando. É porque lá da estação. Vai descendo, João Pedro. Vai descendo, Santa Cruz. 4-0 para a Capivara. Já vai descendo lá pelo lado. Vem de qualquer maneira. Vem ali o Alisson. Faz o corte, mas voltou. Para o

0: Ou foi escanteio, Alberto?
1: Escanteio, porque o goleiro Caio desviou com a ponta dos dedos o chute de João Pedro. E ele mesmo é que vai para a cobrança.
0: É ele que vai para a cobrança, já estamos com 42 minutos, vamos ver quantos minutos de acréscimo o árbitro vai dar. A torcida do Santa Cruz continua aqui no Tonicão, esperando o final do jogo. Santa Cruz vai enfrentar o Amazonas lá de Manaus. É João Pedro, vai fazer a cobrança do escanteio.

0: Roberto.
1: No lançamento ali da esquerda, o Lucas Micael fez o cruzamento. Quem estava na área era o zagueirão Duval. Pegou livre, mas chutou para fora. Perdeu mais uma boa chance.
0: Já sai jogando o Vini. Vini já deixa a bola para o Ilha. O Ilha tocou, já trabalhou, vai dominando pela sua intermediária ali com o Lucas. Já tocou. Falta, Alberto.
1: Falta para o time do Santa Cruz. Ele deu apenas arremesso manual.
0: Já fez a cobrança, 43. Eu acho que não vai ter acréscimo não, viu? Agora houve falta, Alberto.
1: Agora sim, Zé. Falta a favor do Santa e aperta em busca do quinto.
0: Nós estamos com 43 agora, vamos caminhando para os 44, 4-0 para o Santa, já sai jogando, já vai dominando, trabalhando bem ali o Pedrinho, ele joga recuado, deixando para o Willian tocou para Vini, Vini domina, devolveu, ficou para o Ilha, o zagueiro domina, puxa bem, jogou mais embaixo, deixando para Duval, Duval domina, é o camisa 5, Bruninho,

vai ao fundo. É só tiro de meta. 44 minutos. Vai terminar o jogo. O Arthur já dirige. Olha lá, vai sair mais um. Tocou, defendeu o goleiro, jogou. É fogo.

0: do Santa Cruz. É o Marquinho 17, é a camisa dele e termina o jogo. 5 para o Santa, 0 para o Galvez. Paulo Roberto.
1: É aguardar aqui, tanto Santa Cruz e Galvez, fim de papo. O Santa Cruz segue para a segunda fase do campeonato da Copa do Brasil, dizendo que a segunda fase também é jogo único, e esse jogo será disputado lá no Amazonas, diante da representação do Amazonas, dia 7 de outubro, consequentemente esse jogo deve ocorrer no período da noite. Vamos aguardar só o horário, porque pela tabela montada, o jogo será no Amazonas. E aí o Santa Cruz vai ter um tempo a mais para treinar, para tentar corrigir o que não funcionou hoje. Ah, foi 5? Foi, mas tem que ver a maneira com que esse 5 foi construído e contra quem.
0: É isso aí, jogadores se cumprimentam, o Galvez com o do Santa Cruz, do Santa Cruz aí com o Galvez, veio o pessoal do banco aí do Galvez também, né, se cumprimentar, tá tudo em casa, Fernandes.
2: Muito bonito essas ações dos dois times, do Galvez. Isso aqui é um desporto que o esporte, futebol, precisa. Esse tipo de harmonia. Não deu, não conseguiu o resultado, mas não é porque não ganhou que vai entrar em conflito com o adversário. Muito bonita a ação do Galvez, parabéns à diretoria, jogadores, porque pegou de 5 a 0. Obviamente o time menor preparado do que o Santa Cruz. E aí depois faz aí um play bonito, cumprimentação, todo mundo, comissão técnica, jogadores. Isso que o futebol precisa.
0: E aí os jogadores do Santa estão saindo, também do Galvez, lá do lado de lá. E o Paulo Roberto está esperando, porque houve um problema no microfone do Roberto.
1: É, e... Ô Zé!
0: Oi!
1: Tá chegando aqui o Diogo, né? Eu sei que era isso que eles não imaginavam quando eles começaram, principalmente ele que foi levado lá para o Galvez, era chegar na próxima fase. Mas aí um rendimento muito abaixo. Como é que foram esses dias de preparação de vocês, Diogo?
3: Nem foi uma preparação, na verdade, né? Isso muito, tudo muito rápido, chamou um, chamou outro, deu uma treinada, mas é isso, seguir em frente, ainda tem muita coisa pela frente ainda.
1: É a tua primeira Copa?
3: Não, é a segunda já.
1: Jogaste com quem o ano passado?
3: Não foi ano passado não, foi em 2023, foi com a Tuna Lusa.
1: A Tuna, né? Também defendendo o Galvez?
3: Não,
1: O Andirá.
3: Isso, Andirá.
1: Nós tivemos a Andirá, Santa Cruz e agora o Galvez novamente. No geral, o que que fica de lição? Uma goleada 5-0 em um jogo que sempre foi muito disputado aqui, um clássico local.
3: Foi aprendizado, né? Infelizmente, não era o que a gente esperava, mas Deus sabe de tudo.
1: Valeu, Diogo.
3: Obrigado.
1: Aí, Diogo 16, jogador que foi campeão estadual com o Tricolor, também foi reforçar essa equipe do Brasil. Agora, mais jogadores aqui do time do... Agora do Santa Cruz e também jogadores do Galvez que ainda estão ali no gramado, né? Fazendo a festa, o time, principalmente o time do Santa Cruz, porque avança de fase e aí o time do Galvez encerra a temporada da categoria 20, né? Sábado vai ter que reverter o jogo no semifinal, nas semifinais, o jogo da volta contra o Andirá, já que perdeu o primeiro confronto por 2-1. O time do Santa Cruz, agora sim, vem saindo por aqui, os jogadores do time da Capivara, e eu vou conversar com o Otto. Chega aqui, Otto, por favor. Ô, Maidson, dá uma segurada aí, depois tu vai pro vestiário. Missão cumprida, Otto.
4: É, graças a Deus, nós também trabalhando muito, né? Desde quando a gente voltou da vida profissional, a gente vem trabalhando firme. E é isso, agora é ver o próximo adversário que a gente vai pegar na segunda fase, e se Deus quiser sair vitorioso.
1: Primeiro tempo poderia ter definido, mas Santa Cruz afobou muito, principalmente aqui na última bola.
4: Sim, mas a gente fez a ideia de jogo do Madison, que é ficar com a bola, que a gente prioriza muito isso. E no segundo tempo a gente acalmou ali, abraçou a oportunidade e conseguiu fazer o gol.
1: Esse jogo fora de casa contra o Amazonas no dia 7, um tempo a mais para corrigir o que não deu certo aqui hoje.
4: Sim, a gente vai ter um período acho que de 15 dias aí para consertar os erros. E é isso, agora é trabalhar, que cabeça em pé, que nosso time é bom e com certeza a gente vai conseguir sair vitorioso.
1: Valeu.
4: Valeu.
1: Ô, Maidson, cadê o Maidson Costa? Tá por aqui? Ah, tá ali prestando sonora. E o time do Imperador, né, vem deixando o campo aqui. Jogadores aqui, o presidente ali conversando com o Bruninho, jogador de meia, tem também aqui. Ô, Chumbo, chega aqui, tá aqui o Maidson. Eu vou conversar primeiro aqui. Atende lá, Chumbo. Bem, a primeira parte da competição, o time do Santa Cruz avança, o Maidson. Foi dentro do planejado a vitória hoje?
5: O nosso objetivo era passar essa primeira fase, a gente sabia da qualidade do nosso elenco, já conhecia o adversário, sabia que a gente tinha uma grande possibilidade de passar, o placar diz o que foi o jogo, a gente poderia até ter ganhado um placar mais elástico, mas chegamos a fazer 5, classificamos, agora é trabalhar os próximos 30 dias para pegar o Amazonas, que é o próximo adversário, tentar qualificar o elenco e poder avançar o quanto mais na Copa do Brasil.
1: Você viu o Amazonas no jogo contra o Montes Roraima?
5: Consegui assistir uma boa parte do jogo ontem, um time bem qualificado, mas nós vamos trabalhar e se preparar para jogar contra eles.
1: O que você mapeou deles?
5: Cara, eles têm um ataque forte, uma saída de três bem interessante, mas a gente vai assistir novamente o jogo para ver, analisar mais um pouco do time deles.
1: Valeu.
5: Obrigado.
1: É o Maidson Costa, técnico da representação do Santa Cruz. E aqui, Chumbinho. Chega aqui, Chumbo. Não era isso, né, Chumbo? Sei que você tentou fazer o máximo aí nesses dias de preparação para esse confronto. Encerra a temporada do 20, volta a focar tudo no 17.
6: Sim, a gente sabia da dificuldade. O primeiro tempo os meninos foram bem, né? Então, de parabéns. Segundo tempo, a perna caiu, né? A gente não tinha o banco à altura, mas os meninos estão de parabéns. De parabéns.
1: Fez um verdadeiro catadão, mas não funcionou. Agora é pensar no sábado, tentar reverter o jogo da semifinal diante do Andirá.
6: Sim, a gente está trabalhando, né? Eu deixei meu auxiliar lá, né? A gente montar um esquema tático para a gente ganhar esse jogo contra o Andirá.
1: Valeu, Chumbo.
6: Valeu, obrigado.
1: Tá aí o técnico Eriano Santos. Eu vou esperar aqui o presidente Igor Oliveira. Rapaziada do Santa deixando aqui o campo, né? Passando aqui o Souza, passando o Vini. E também aqui o capitão da equipe, o zagueiro, o lateral esquerdo, o esquerda, né? Também vai deixando o campo aqui. Enquanto o presidente Igor, para eu finalizar a minha participação, guardar aqui ele, para saber, né, dessas novidades desse time que foi um catadão, na verdade, desse time sub-20 para jogar essa competição. Pouco tempo, menos de 15 dias. Eu posso arriscar que foi essa a preparação e ninguém sabe como foi feito esse trabalho para esse jogo contra o time do Santa Cruz. E aí, o presidente agora vai falar desse fechamento de mais uma competição. Presidente, chega aqui, por favor. Encerra a temporada do 20. Não, essa goleada não estava nos planos. Sempre é clássico, poderia ali um placar apertado. Mas o Galvez está pagando pelos seus erros, presidente?
7: Acho que o Galvez paga pela falta de recurso, né? Futebol é muito caro, Paulo. Futebol é muito caro. Fica impossível para a gente manter uma equipe do início do ano até o mês 9, com folha de pagamento, alimentação, com tudo, para uma competição que pode encerrar em um jogo, como encerrou hoje para a gente. Eu acho que a CBF precisa rever o formato dessa competição. Para nós, o ideal seria um formato parecido com o que aconteceu no Sub-15, chaveamentos, onde a gente tem a oportunidade de, pelo menos, jogar mais. Porque para nós, da região norte, que somos pequenos aqui, essa competição ela é vitrine. A gente não entra nela pensando em ser campeão da Copa do Brasil, jogando contra os times da Série A. A gente entra nela para dar visibilidade para os nossos atletas, para realmente utilizá-la como vitrine. Mas aí, além de não termos cota de participação, que nos ajudaria muito para manter o trabalho, para manter a roda girando, né? A gente, a CBF, amplia o número de clubes participantes, mas traz a competição para o âmbito local. Hoje fizemos uma partida contra um time que a gente já joga o ano inteiro. Então, nada de novidade, nada de vitrine, nada de financeiro, nada de nada. Hoje o Galvez entrou em campo para cumprir sua função social, para participar, para marcar a história com mais uma participação na, em uma competição nacional, uma competição de peso, mas que, ao meu ver, fica ressalva aí para que a gente possa pensar melhor o futebol de base, o futebol profissional, olhando para as regiões de forma mais equânime, né? A gente não pode confundir igualdade com equidade.
1: Agora, presidente, passa o 20, é mais uma temporada que fecha o calendário do Imperador. A última bola, a última cartada é sábado, o jogo da volta. Trazer de volta a vantagem depois da derrota no primeiro jogo.
7: A gente vira a chave, né? Os garotos do Sub-17 treinaram hoje. Lá, enquanto a gente estava na preparação para o jogo aqui, os garotos treinaram forte lá. Vamos buscar defender o título, né? O tetracampeonato a gente vai buscar. Fica a promessa de uma partida cheia de emoção e talvez bem aguerrido e preparado para representar bem essa camisa.
1: Você fez uma representação contra o árbitro José Lima, tanto no TJD como na comissão de arbitragem, e essa representação, até onde eu sei, já foi indeferida.
7: A gente já esperava, né? Nós, clubes, atletas, nós somos muito cobrados, e de forma ríspida, inclusive. São penas financeiras, pecuniárias, são penas em que os atletas muitas vezes encerram a competição suspensos por um erro que eles fizeram numa partida. E aí a gente não vê o mesmo acontecendo por parte da arbitragem. Não é de hoje que o Lima vem prejudicando o Galvez, já prejudicou no profissional, já prejudicou nas categorias de base. É um hábito que, ao meu ver, é tendencioso, tá? Eu não gosto de forma nenhuma da arbitragem dele. Fiz a representação para marcar a posição e fica o recado aí. Toda vez que tiver um erro grotesco daquele, como foi feito, fica aí também. Não foi considerado o nosso vídeo, que foi um ângulo diferente, só consideraram o vídeo da parte de cima, que realmente por aquele vídeo não dá para ver nada, mas o vídeo que a gente tem debaixo do campo tem um ângulo perfeito do erro grotesco do Lima. A gente já